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0: 3:28.
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0: Obrigado, Goiânia! Obrigado, Felipe Araújo.
1: Valeu, Henrique e Juliano.
0: Que Deus abençoe muito você, viu?
2: Prazer estar fazendo parte desse projeto do seu sonho, tá, meu filho?
1: Muito obrigado pelo carinho, pela amizade que nós temos. Muito obrigado por tudo. Tamo junto.
0: Tamo junto. Que Deus abençoe muito você, sua carreira. Obrigado, Goiânia. Obrigado, Brasil. Beijo pra vocês. Com Deus, gente. Beijo.

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tinha suspirado, tinha beijado o papel devotamente. Era a primeira vez que lhe escreviam aquelas sentimentalidades, e o seu orgulho dilatava-se ao calor amoroso que saía delas, como um corpo ressequido que se estira num banho tépido. Sentia um acréscimo de estima por si mesma e parecia-lhe que entrava, enfim, numa existência superiormente interessante, onde cada hora tinha o seu encanto diferente, cada passo conduzia a um êxtase e a alma se cobria.

6 horas da manhã. É hora de agradecermos a Deus por mais uma noite abençoada. Pai nosso que estais no céu, santificado seja o vosso nome, venha a nós o vosso reino, seja feita a vossa vontade, assim na terra como no céu. O pão nosso de cada dia nos dai hoje, perdoai-nos as nossas ofensas, assim como nós perdoamos a quem nos tem ofendido, e não deixeis cair em tentação, mas livrai-nos do mal. Amém. Ave Maria, cheia de graça, o Senhor é convosco, bendita sois vós entre as mulheres, e bendito é o fruto do vosso ventre, Jesus. Santa Maria, Mãe de Deus, rogai por nós, pecadores, agora e na hora de nossa morte. Amém.

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0: Falcão, vamos recordar agora quando tudo começou pra nós.
1: Vamos, Felipe. E foi exatamente aí que as portas do Brasil se abriram pra gente.
0: E é uma grande emoção ouvir os nossos amigos cantando assim.

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0: Bom dia, agora são 8 horas e 11 minutos da Grande Barra do Garça. Está no ar o seu, o meu, o nosso Bom Dia Barra. A apresentação é dela, titular Mel Farias. E Milton Araújo também participa conosco e eu sou apenas um contador de história, Eurides Filho. Muito bom dia, 7 horas e 12 minutos. Vamos dar início aí nessa terça-feira de outubro de 2026, o nosso Bom Dia Barra. Bom dia para você de Aragaça, Barra e Pontal, Cid Charles Bazendo e toda a região do Araguaia. Goiás, Mato Grosso e o mundo através da net. Feriado prolongado, né? Nós tivemos aí sábado, domingo e segunda-feira aí, para ficarmos em casa, curtindo esse feriado, curtindo a família, curtindo esse calor. Calor e chuva ao mesmo tempo, né? Final de semana muito bom e muito proveitoso para todos nós de Barra da Garça e Pontal do Araguaia, né? Mas o que chama atenção, o Mel Farias, foi duas mulheres que realmente trouxeram aí no Dia das Crianças um presente não para as crianças, mas para os papais, para os titios, né? Para os vovôs, duas mulheres. Ah, eu tenho um vídeo aqui, Mel Farias. Essas mulheres badalaram o Aragaça. Eu sei de onde elas são. Elas, na verdade, não são de Aragaça, mas elas frequentam Aragaças, tá? Não, elas são de Goiânia, Rio Verde, mas elas estão frequentando uma casa em Aragaças. E ela, junto com o cliente, resolveram tomar canjibrina a mais e resolveram fazer um presente aos pais no Dia das Crianças. E nós ficamos muito felizes. Só que tem muita mulher que está com o beiço virado até hoje. Olha, tá vendo? Olha o corpo daquela mulher. Olha os peitos daquela mulher. Olha, os peitos dela é muito grande. Olha, os peitos tá duro. Olha, os peitos tá caído. Olha, é um pouquinho de inveja das nossas mulheres de Aragaça, Barra e Pontal. É, elas saíram de Aragaça. Onde que é o Deck House? Eu não sei onde que é, Mel. Bom dia, Mel Farias.
1: Bom dia. Bom dia, Eurides Filho. Bom dia aos nossos ouvintes. O Deck House, me informaram que fica ali no Porto do Baé. No Porto do Baé. Bom, me informaram, né?
0: Pode ser que seja, mas elas vieram de Aragaça, de outro lugar.
1: E eu tenho uma amiga que no domingo, né? Isso aconteceu no domingo para segunda. E no domingo, essa amiga minha, amiga nossa, ela foi para o Deck House. Ela estava lá no Deck House. Agora, eu não falei com ela, não tenho conhecimento de que realmente as meninas realmente estavam lá no Deck House, mas eu soube informações circulando aí nas redes sociais que elas estavam lá no Deck House. Você já foi no Deck House? Você não sabe nem onde
0: é? Nem onde é, eu preciso me atualizar. Porque, pelo que você está me falando, deve ser uma casa de tolerância, uma casa de acolhimento, né?
1: Não,
0: aquelas pessoas
1: que
0: estão um pouco assim entristecidas, precisa ter um...
1: É uma casa de festas,
0: É a casa de festa?
1: Eu acredito que seja. É. Eu nunca fui, então eu não posso dizer, né?
0: Mas suas amigas foram,
1: não
0: foi. Né?
1: Só uma amiga minha foi.
0: Ah, você tem só uma amiga aqui que frequenta
1: lá? Eu só tenho
0: lá?
1: Uma amiga que foi. Não sei se ela frequenta, porque ela não mora aqui. Ela é de Goiânia.
0: Ah.
1: E ela veio passar uns dias aqui. Aí chamaram ela pra ir no Deck House e ela foi.
0: Essas meninas saíram de Aragarças, eu não vou falar de onde, porque agora está sob nova direção agora, mas eles pararam ali no antigo posto Vitória, ali no pé da ponte de Aragarças, e foram lá tomar um banho, né? Elas já chegaram ali seminuas, mostrando os seios, e agora tem um velho sem vergonha, que tava numa moto,
1: ô
0: velho vagabundo à toa,
1: você nunca viu...
0: Rapaz! Ah, camarada!
1: Você tem um vídeo pra colocar no ar?
0: Eu tenho um vídeo aqui. Aí eu acho bom, é porque o marido tá dirigindo, aí o marido é malandro. Fala, mulher, filma aí pra gente mostrar pra família o quanto essas mulheres são indecentes, quanto essas mulheres são feias.
1: Uh-huh,
0: olha a bunda daquela mulher, olha aquela calcinha antiga, olha os peitos mole, você tá mais.
1: A gente que é mulher, a gente acredita.
0: Você tá mais bonito, você tá mais gostosa que aquela mulher. Vamos filmar só pra gente fazer gozação no grupo da família. Uh-huh. Mentira! Eles filmaram pra mostrar.
1: Pra mostrar mesmo.
0: Pra mostrar mesmo. E a mulher foi na onda e caiu. E outra coisa, vocês duas mulheres, vocês estão de parabéns, ó. Meus parabéns.
1: É muita coragem.
0: Não, não é coragem nada, é mulher moderna, é mulher moderna.
1: Eu falo pra essas meninas, olha, não, vocês...
0: Você tá com inveja, meu
1: pai. Não! Bom.

0: perfume. Primeiro, porque hoje eu sou solteira, né?
1: Mas fosse casado,
0: mesmo
1: se eu, um cruzado,
0: mesmo se eu fosse casada ou namorando, né, saindo com alguém, eu não me importaria, porque eu acho que a vida é de cada um e você faz da sua vida o que você quiser, a vida é sua, se você quiser andar pelado por aí, problema é seu, não tenho nada com isso. Eu tenho meu corpo, eu amo meu corpo, eu sou bonita pra mim mesmo, eu me acho bonita, então é o que tá valendo. Não,
1: bonita e gostosa, né?
0: Obrigada. Então, é isso, coragem vocês tiveram pra fazer isso. Eu, Mel Faria, jamais faria uma coisa dessa, né? Tá aí meu sobrenome, Faria.
1: Agora, Mel Faria, deixa eu falar uma coisa pra você. É, mas ela estava sob efeito de álcool.
0: Ela mesmo sob efeito do álcool?
1: Ela bebeu cachaça mais. Pararam ali no posto Vitória, o Pé da Panha. Foram lá na conveniência, lá, foram no banheiro. Tomaram, os caras tomaram um banho lá.
0: Sério? Tomaram um banho? É.
1: Só que eu tô chateado com a dona da conveniência que não me ligou. Pra mim dar uma olhada, uma
0: do conferida. Vitória ali na Aragaça? Você queria ir lá conferir?
1: Ah, eu queria. Você
0: ia fazer igual o homem da CCEM?
1: Não, aquele ali é indecente.
0: Você tem o vídeo do Farinha aí, da CCEM? Eu só vi o vídeo do Farinha, ele falando do herói da CCEM.
1: Pega aí.
0: Vou pegar
1: busca ela aí. Quando você traz aí. Então, as meninas deram um show. Essas mulheres de Aragaça, nós estamos com inveja, porque elas estão tudo em cima. Olha, calcinha fio dental, bundão, peitão. E elas divertiram. Elas deixaram aí nós, homens e mulheres, babando por
0: fala
1: vocês.
0: Sério,
1: tá show bonito. De bola. Agora vocês podiam fazer uma coisa diferente, né? Eu dou uma ideia. Vem na rádio. Vem aqui na Vale do Araguaia FM. Chega aqui, me surpreenda aqui, vocês duas. Me surpreenda. Ah, porque você está rindo, meu. Um
0: vem aqui
1: sério.
0: Falar pra nós como é que foi essa diversão ao vivo e a cores.
1: Ai, vocês
0: e
1: vem,
0: nua, seminua.
1: Vocês vêm seminua aqui pra me surpreender.
0: Não, seminua não pode não.
1: Por quê, meu? Pra me surpreender, pra me deixar.
0: Porque eu não quero
1: ver. Pra mim, olha só de lado só. Agora o velhão lá toma vergonha, rapaz. Siga nas mulheres. Você nunca viu mulher pelada, não? Sem vergonha. Toma. Vai no X-Vídeo, você vai ver muita mulher, ou sem vergonha.
0: Não, gente, ele foi o herói.
1: As mulheres deram um show. O final de semana tava muito tranquilo, calor e chuva ao mesmo tempo, e tava muito parada a barra,
0: eu vou mandar pra você sem movimento. Eu vou mandar pra você. Pera aí, WhatsApp.
1: Coloca aí então, é pra colocar?
0: É, você
1: então, coloca
0: quer
1: aí no seu celular aí. E outra coisa, elas deram um show, show mesmo. Parabéns vocês, mulheres. Vocês me representam. Ai, oh, rapaz, mas tem muito um par de peito que eu vou te falar, hein? Show de bola, hein? E
0: par de peito. Dois pares.
1: Dois pares de peito. Rapaz, é só um tanto. Parabéns.
0: Eu, quando eu vi, eu
1: se
0: não
1: você,
0: acreditei.
1: Se você fosse candidata, vocês, uma era minha candidata. A prefeita, a deputada, a governadora, para que vocês acredito. Quisessem. Show
0: eu não acreditei quando eu vi, eu falei, não, isso é fake news, não pode ser um trem desse, não. Aí eu fui olhar de novo, eu vi no Instagram,
1: mas,
0: falei,
1: meu,
0: não.
1: Foi ontem, foi segunda, não foi no domingo, não.
0: Ah, foi ontem, é verdade.
1: Foi ontem.
0: Não, é que eu falei que elas estavam...
1: E elas saíram de Aragaça, passaram o Posto Vitória, deram uma eu paradinha, falei. Depois foram pra Barra do Garças, foram até na saída lá, e lá alguém abordou elas lá.
0: É porque domingo elas estavam no Deck House, porque a festa foi no domingo, no Deck House.
1: Então acho que elas viraram à noite.
0: Viraram à noite.
1: Dar um rolê.
0: De domingo pra segunda.
1: Deram um show, show de bola. Eu acho que tem que colocar uma estátua dessas duas meninas na entrada da cidade, tanto Aragaça, Barra e Pontal. Tem que homenageá-lo, tem que ganhar um título cidadã aragacense, pontalense, barragacense. Vocês mesmo têm que ser homenageadas.
0: Não, e elas foram até lá próximo da Avan, muito foram. Além. Foi
1: aí
0: muito além.
1: Teve alguém que abordou ela. Oh, vocês estão ficando doidos, vocês podem. O cara estava preocupado, ela cair do carro. Não é porque ela estava se mostrando cair. Então vocês me surpreendam. Vem aqui na rádio, aqui, com as tetas de fora.
0: Não, não, meninas, não façam isso. Vamos lá, deixa eu colocar aqui.
2: Coloca eu fui aí, assim na base do feriadão, viu? As meninas, todo mundo louco. Nem no 7 e 15 de setembro foi tão emocionante como foi dia 12, né? Dia das crianças. Dia das crianças é presente pra meninada, mas quem ganhou presente foi o povo da rua e o tio da Bis ali que tava lá atrás. O tiozinho da Bis tá seguindo elas há muito tempo nesse percurso. Eu acho que tá vindo lá desde o Bom Jardim. Se tivesse mais longe, ele ia. E os caras rodassem mais 200 km, ele ia na bizona. Colocava mais 20 reais e ia atrás pra ver esse movimento todo. E vocês não tá entendendo que eles subiram e desceram o final de semestre no Alberto pra cima e pra baixo na Aragaça todo dia não, né? E onde eles passavam, tinha gente mandando vídeo pra mim. Eu falei, moço, mas que presepada é essa? E eu tava no Deck House ontem e eu vi essas meninas lá. E elas estavam loucas. E os caras descendo combos e mais combos de cachaça. E qual que era a intenção dos caras? Movimentar a cidade. Ele movimentou a cidade e a bizinha do tio, filho, que ele tava ali na caçada. E uma bizinha C100 dessa, verde, ela é tão econômica que você põe 20 reais, você anda 555 quilômetros. Agora pensa, você acha que ele não ia atrás? Enquanto isso, no desfile da Miss João Bento, as meninas rodando, rebolando, mexendo, aquele clima chuvoso, o sinal tava amarelo de atenção e quem tava do lado ali acompanhando o movimento, o tiozinho da Bis C100. Esse aí é o Lanterna Verde, viu? Doido, agoniado, estigado. Tava doidinho pra parar do lado. Ele tava rezando pro sinal dar vermelho, o sinal deu vermelho e ele chegou e foi meter a paquera.
3: Eu gostaria de merendar, se tem algum lanche para me comer.
2: Nessa hora aí, meu filho, ele chamou as gatas e falou, vamos comigo, bebê, monta nessa C100 aqui que dá pra gente rodar o mundo. Coloca 20 reais que a gente anda quase 150 quilômetros. Enquanto isso aqui, o desfile rolando na Ministro João Bento, nesse clima chuvosinho, gostosinho, e ele tava ali, ainda com a sua C100zinha. Você acha que ele queria ultrapassar? Não queria não, foi a ultrapassagem mais longa dele na vida dele, viu? Depois, num outro sinal, o carro parou de novo. As meninas começaram a meter o dance ali. A outra começou a trocar ideia com o tio da Bis. Eu acho que ela tava meia puta com ele, porque ele tava seguindo desde lá de cima do Bom Jardim do Goiás. E as meninas de boa curtindo a vibe na janela do carro daquele jeitão. E ele também tava curtindo a vibe. Olha lá como é que ele tava felizão. Ainda levantou a mão pra cima. Com ele não tinha destino final não, filho. Ele tava atrás mesmo. Ele subiu, desceu, mas no final ele acabou apanhando. As meninas chegou e chamou a mão na orelha dele. Vaza vagabundo. E ele doido querendo usar, doido querendo merendar. Mas, por fim, deu errado. A saga da bizinha C100. O meu herói não usa capa, ele usa uma bis verde C100.
0: É o seu herói também, Abril Desfile?
1: Rapaz, o vovô da Bis aí tá muito loucão, doidão, rapaz.
0: O Lanterna Verde, como fala o Farinha.
1: O vovô da Bis, paga R$300 lá nas Carinhosas, que tá sob novo comando lá agora.
0: Moço,
1: tá?
0: Olha
1: nova ele. Direção, ou então lá na luz vermelha lá, paga R$300, você diverte. Não vou falar que a noite toda, né? Mas menos 2 horas você se diverte, né?
0: Esse tio da Bis, a felicidade dele na segunda-feira foi constante.
1: Eu já recebi aqui reclamação. Eu já recebi reclamação. Olha só. Estão montando aí um grupo de amigas minhas, de meus amores, que querem me dar um cacete quando eu voltar para Garças hoje. Já tem a.
0: Eu acho que você não entra.
1: Eu tenho duas falas aqui. Do meu amor, a Regina Célia, minha suplente deputada federal, já me ligou, me dando uma dor, mandando eu criar vergonha na cara, que agora eu sou ex-amor dela, né, mais amor. A Leila também, lá do supermercado Nila, a Leila, lá de Aragás também. Estão juntando um grupo de amores que eu tenho em Aragás aí, diz que vai me dar um cacete. No dia que a gente fica alegre, né, assim, né, fica mais ativo, rapaz, eu arrependi porque eu não acordei cedo, né, eu não fui dar um rolê na Aragarça.
0: Ah, mas aquele clima chuvoso, não tava propício.
1: Ela tinha que avisar na rede social, daqui a pouco aquele um show clima. À parte pra gente. Então, meninas, vocês estão chorando.
0: Mas eu acho que elas não queriam ser vistas, eu acredito que elas só queriam...
1: Você acha que não?
0: Elas só queriam se divertir, só subir ali e tal, e fazer a vidinha delas ali, a alegria delas naquele momento, é o que eu penso,
1: já
0: entendeu?
1: Já tô ligando pra Playboy.
0: Não, elas não queriam ser vistas.
1: Nós vamos fazer umas fotos pra Playboy. Tô ligando aí pras brasileirinhas também, pras brasileirinhas. Vamos colocar essas meninas na fama, né?
0: Junto com o tio da Bis?
1: Não, o tio da Bis não, o tio da Bis é taradão, loucão. Ele tá
0: doidão. Que caradão.
1: tava seguindo também. Eu não, eu
0: você dar também ia seguir?
1: Ah, eu queria? Eu tô pra
0: cima que você ia levar as palmas.
1: Aproveitar aqui. Não, agora o que ele fez errado, agora vamos falar sério aqui. O que ele fez errado é tentar pegar no seio das meninas.
0: Ah, não, aí ali não pode.
1: Ali é coisa, gente, de vagabundagem, é... safadeza.
0: É um momento delas, né?
1: E outra coisa, ela está vulnerável. Ela está vulnerável, ela está sob efeito de álcool. Então,
0: de droga. Não, droga a gente não sabe, mas álcool
1: então,
0: sim.
1: Então, a gente tem que ver que tem que ter o respeito. Tem que ter o respeito. Já tá difícil pegar mulher, que mulher tá difícil, né? Aí quando você...
0: Mulher tá
1: mulher...
0: difícil,
1: gente? Ah, rapaz, eu tô 5 anos viúvo, não tô pegando nem papel na venda. Eu e você, né? Nós estamos... Você tá separado, eu tô viúvo há 5 anos, não estamos pegando nem papel na ventania.
0: Eu tenho o quê? 7 meses? Sete que eu meses. Estou separado, divorciada, né? Separada não, divorciada.
1: Eu não tô pegando ninguém mesmo.
0: A Mel não quer pegar ninguém. A Mel tá ótima do jeito que ela tá, deixa ela quietinha, só com a geografia. A fotografia dela tá bom demais.
1: Eu tô 5 anos sem pegar papel na ventania, não pegando ninguém.
0: A Mel tá ótima, feliz aí, da vida, satisfeita.
1: Eu só ia oferecer pra vocês, não tá meio com frio, não? Não quer vir de moto comigo, a gente é agarradinho.
0: Ah!
1: E, não, eu sou mais elegante, né? Mais lorde, né? Um cara mais cavalheiro, nem pra chegar o velhinho da Bis,
0: não. Ah, véio, não, o velhinho da Bis tá tarado. Viu aqueles dois monumentos ali, ele falou... Mas... Falou. Você ficou famoso. Eu acho que o tio da Bis ficou mais famoso do que as meninas ali no carro.
1: Rapaz, eu vou te falar. E elas deram um show. E nós acha bom, nós homens gosta. Se for casado, gosta mais ainda. Porque ele viu a mulher ali durante 10, 20 anos, a mesma mulher. Acaba até a graça, quando ele vê um trem diferente.
0: Um trem diferente,
1: ua,
0: né?
1: Olha, aquele corpinho, a mulher já não tem mais. Ele já pensa assim. Ô, oh, eu tô... Não, e na racha é bom, quando não gosta, sobra mais. Melzinha, agora vamos mudar de assunto aqui.
0: Vamos.
1: Brincadeiras à parte.
0: Vamos mudar de assunto. É,
1: em Aragás teve uma tragédia no final de semana. Que tá me doendo, Mel.
0: Nossa, eu fiquei sabendo, fiquei tão triste.
1: Uma criança de 3 anos de idade morre afogada. Uma família veio para a cidade de Aragás, curtiu o feriado prolongado. E aqui chegou. E eles alugaram uma casa com piscina.
0: Oh, meu Deus.
1: No momento, a informação que eu tenho é que a mãe não estava, estava só o pai. E a criança, muito sabida, muito esperta, e de repente sumiu dos olhos do pai. Quando foi procurar, estava já praticamente sem vida na piscina. Chegou a ser socorrido, mas já deu entrada sem vida no Hospital Getúlio Vargas. É lamentável, a gente fica muito triste.
0: Mais uma pergunta que eu vou fazer a você. É, essa casa com piscina, tudo bem, certo. Mas não tinha grades, né? Porque geralmente se colocam grades ali em volta da piscina exatamente para não correr esse risco com as crianças. Não tinha grade?
1: Olha,
0: não é gradeada?
1: Pelo que eu tenho informação, não tinha. Hoje é muito difícil você pôr grade, Mel, porque geralmente as casas hoje, quando elas são de aluguel, é mais é para adultos, né? Geralmente não tem.
0: Mas tem que ter essa segurança, porque quando meus primos foram, tanto aqui como lá em Alexânia, a primeira coisa, porque todos têm crianças, né? Todos. Todos da família têm criança pequena. Então, quando eles fizeram a piscina, tanto aqui no município de Caiapone como lá em Alexânia, a primeira orientação, a primeira coisa que eles pediram foi a grade, o fecho na piscina. Então, é o recado que eu deixo a você, principalmente você que aluga casas e tem piscina aí, a temporada, para a temporada, já gradia, coloca grades.
1: Mas o Mel, é assim... Quem vai alugar uma casa, ele tem que escolher a casa que para ele
0: exatamente.
1: Serve.
0: Exatamente.
1: O dono da casa não
0: exatamente.
1: Tem nada a ver.
0: É, exatamente.
1: Ele a casa está para alugar. Aí você chega lá e fala, cadê a grade? Não tem, então essa casa não me serve,
0: não
1: vou procurar
0: serve.
1: Outra.
0: Uhum.
1: Então, foi uma falha dos pais. Uma falha dos pais. Porque a casa está para alugar. Ele não era obrigado a alugar essa casa com piscina. Né? E são, um casal de Jataí. Eu vou até ler a matéria aqui.
0: Traz a matéria.
1: E aí nós vamos comentar sobre isso. Olha, uma tragédia foi registrada na tarde de domingo na cidade de Aragarças. Um menino de apenas 3 anos morreu após se afogar na piscina de uma residência alugada. Segundo informações apuradas, familiares são de Jataí. Havia viajado para Aragarça para aproveitar o feriado. O município é bastante procurado nesta época por visitantes, principalmente por causa das praias e demais atrativos turísticos, bem como cachoeiras, né, o Cristo Redentor e outras mais. Assim que a situação foi percebida, houve uma tentativa de socorrer o menino. Equipes de atendimento foram acionadas e a criança foi encaminhada para o Hospital Municipal de Getúlio Vargas, mas infelizmente ele veio a óbito, né? Então é uma coisa assim triste, triste, lamentável. Não estou aqui para julgar nem pai nem mãe, mas eu tenho uma matemática comigo, o seguinte: aonde tem água, você deixa de se divertir para cuidar de quem está com você. Porque a água, ela atrai as crianças. A água atrai, é igual o carro, parece que atrai as crianças. E se a gente não tiver um pouquinho de cuidado, acontece isso. É naquele momento de bobeira ali, do deslize ali. Eu falo por mim. Os meus filhos, quando a gente ia na praia Quarto Crescente, Aragás, eu ia para cuidar deles. Às vezes, eu sempre ia minha sogra, a tia da minha esposa, a minha saudosa esposa, nós estávamos lá. Aí eles falavam: mas quem vai assar a carne? Eu falei: eu não sou. Por quê? Porque eu vim para cuidar de menino, eu não vim para divertir. Agora, no outro final de semana, a gente deixa as crianças com os avós ou com a tia, aí eu venho, aí nós vamos divertir. Então, eu sempre tive esse propósito comigo.
0: Minha mãe também sempre foi assim, junto com meu pai. Porque, não, meu, desligava.
1: Essas crianças, elas são vulneráveis. Hoje pela manhã, eu estava na academia do Rogério, ali na Físicos, ali no setor aeroporto em Aragarça, e quando nós abordamos esse assunto, aí uma pessoa que faz academia lá falou o seguinte: aconteceu comigo também. Nós estávamos numa casa lá, frequentando, e a criança, ela, de repente a criança sumiu. Quando a gente assustou, ela já estava voltando toda molhada. Mamãe, ela tinha um ano e meio para dois anos. Mamãe, a água fria, fria, água fria. Mas estava com calor, calor. Olha para você ver. A criança entrou na água, aí ela percebeu que a água estava fria, ela saiu. Mas muitas das vezes ela está entrando, ela está sendo atraída pelos olhos dela para entrar mais. É a hora onde morre afogado. Então, a gente que é pai, a gente que é mãe, eles têm que ter todo o cuidado com esses anjinhos nossos, porque eles são muito espertos, são muito inteligentes. Então a gente tem que ter cuidado. Aí acontece essa fatalidade. Em nome do nosso diretor, proprietário, Fernando Del Mondes, as nossas condolências à família aí, que volta para casa, infelizmente,
0: a Mirella Vitória, graças a Deus, quando era criança, a Mirella Vitória tinha medo de água. Não ia nem perto. Boa ideia. Ela visse a água, ela já saiu correndo. Ela tinha muito medo. Então, graças a Deus, a gente teve essa... A gente achava ruim, porque queria que ela banhasse, brincasse, mas ela não ia. Se eu ou minha mãe não fosse junto, ou meu pai, ela não entrava. Ela só ia com a gente, porque ela tinha medo. Ela tinha medo de piscina, ela tinha medo de rio, ela tinha muito medo, sabia, Eurides Filho? Cachoeira, ela morria de medo. Tá, ela certinho, via tá água, errado, ela via água, ela já entrava em pânico. Parece que estava... meu Deus, era uma coisa assim que a gente até assustava, do medo que ela tinha de água. Graças a Deus, o Senhor colocou esse medo nela. E a gente não achava ruim, não, Euridice Filho. Você pensa que a gente achava ruim? Nós achava era bom. Falava: glória a Deus, Senhor, essa menina tem medo de água, que ela não ia de jeito nenhum. Mas mesmo assim a gente ficava atento, porque quando a criança some, você pode ir atrás que alguma coisa, né?
1: E eles são tristeza. Muito curiosos, é da idade. Homem é esfaqueado no terminal rodoviário de Barra do Garça e passageiros cobram implantação de segurança no terminal. Rapaz, o cara está esfaqueado aqui no chão. Um homem de 27 anos foi esfaqueado no braço direito durante uma briga envolvendo moradores em situação de rua na rodoviária Lídio Pereira, em Barra do Garça, na tarde de domingo. A polícia militar foi acionada, esteve no local, constatou a veracidade dos fatos e, claro, por volta das 14 horas. Segundo informações repassadas ao local, dois homens teriam iniciado uma discussão verbal ainda pela manhã. Em seguida, entraram em luta corporal na tarde. Durante o desentendimento, um dos envolvidos, identificado pelas iniciais EAS, de 46 anos, teria utilizado uma faca de mesa, atingindo a vítima, identificada pelas iniciais VFB, de 27 anos, no braço direito. A vítima foi socorrida pelo Corpo de Bombeiros e encaminhada para atendimento médico. O suspeito foi detido pela Polícia Militar e levado para os procedimentos cabíveis. O episódio rescindiu uma cobrança antiga de funcionários que trabalham no guinchê e nos mototáxis e taxistas e passageiros que utilizam diariamente o terminal rodoviário de Barra do Garças. A implantação de uma estrutura permanente de segurança no local. Frequentadores relatam que situações conflito de desordem acabam causando insegurança para quem trabalha ou precisa aguardar o ônibus no terminal, principalmente em determinados horários. Além da segurança, passageiros também reclamam das condições estruturais da rodoviária. Entre as principais queixas estão o estado de conservação dos banheiros públicos, a necessidade de instalação de mais bebedouros colocação de televisores ou outros equipamentos para melhorar o conforto de quem permanece no local, aguardando o embarque. A reclamação ganha ainda mais força pelo fato do terminal cobrar taxa de embarque dos passageiros, que aumenta a cobrança por melhores condições de atendimento e limpeza de conforto e segurança. O caso deste domingo reforça o pedido para que o poder público e os responsáveis pela administração do terminal adotem medidas capazes de garantir mais tranquilidade ao passageiro. Bem, esse terminal rodoviário de Barra do Garças, ele ficou num lugar estratégico? Ficou, mas ficou longe do centro da cidade. Que geralmente os terminais rodoviários é no centro das cidades, na maioria do país. Mas tudo bem, já está feito, não vai ter jeito de fazer mais. Essa questão de segurança é uma coisa séria. Preciso o comandante da Polícia Militar, aqui de Barra do Garças, não sei o nome do atual comandante, ele olhar com bons olhos essa questão de termos aí uma polícia fixa lá no terminal rodoviário, que ficasse lá uma guarnição lá, no mínimo um policial, no mínimo seria bom, seria dois policiais, e seria 24 horas, eles tirassem serviço lá. Da mesma forma nas águas quentes, precisamos também de policiais com frequência nas águas quentes. Ah, Eurísio, mas de vez em quando, não, quer saber de vez em quando, quer saber de agora. Tem que colocar sim, porque muitas pessoas, quando vêm de outras cidades, eles vão fazer a troca de ônibus e eles esperam uma hora, duas horas, três horas. E cadê a segurança para esse povo? E para quem frequenta lá também, para quem tem os guichês, para quem tem as suas lanchonetes, então, tem que ter sim a polícia militar constante. Já que nós não temos a polícia municipal, então precisaria da polícia militar colocar lá um policial lá diário, 24 horas. Colocasse ali uma equipe de manhã e uma noite. Está passando da hora. Por enquanto, foram moradores de rua que brigaram, etc. Tal. Amanhã pode ser um usuário aí do transporte aí, de ônibus aí, ou até mesmo os funcionários do guinchê ou funcionários aí das lanchonetes. Então está passando a hora do novo comandante aí ver com bons olhos aí, colocar uma guarnição. Não é negócio de colocar, vou colocar uma policial ostensivo lá, fica lá, faz um PB lá de meia hora e vai embora. Não, tem que ser um policial fixo. Até para que você, quando precisar de um socorro, de um atendimento, de uma ocorrência, já tenha um policial no local. Está passando a hora. Tá? E aí outra coisa, já vou entrar no assunto, a questão dos banheiros lá. Parece que lá, a rodoviária, ela é particular, ela é privada. Então ali, e o aluguel é caríssimo, é o preço de um rim, caríssimo. Então, tem que também dar manutenção nos banheiros também. Tem que dar manutenção. E outro detalhe, os preços lá são abusivos. O preço da água, o preço do salgado é abusivo. O preço do café é abusivo. Aí, Eurísio, mas nós pagamos caro demais. Concordo. O preço é um absurdo também. Então tem que a prefeitura municipal, com a Câmara, regulamentar algumas questões aí. Mesmo ela sendo uma propriedade privada particular, tem que ter limites também. Porque é inadmissível o cidadão aí que está trabalhando pagar um absurdo ali num ponto ali de um ponto para montar seu salgado ali, montar sua conveniência, montar sua lanchonete. É um absurdo o preço também, é caro. Então a Câmara e a Prefeitura têm que buscar um meio de organizar essa situação. Porque o que eu ouço de reclamação na questão dos preços é abusivo. Mas por que que acontece? É porque cobra também o preço abusivo também. É igual na Espolete. O pessoal da Espolete, esse ano não teve, mas ano que vem, com o Raimundo na presidência, nós até questionamos ele para mudar esse preço. Que eles cobram um espaço lá na pecuária, o preço de um rim. Um absurdo. Um absurdo. E nós temos que dar preferência para o povo da Barra, da Aragaça e do Pontal.

o preço de um rim. Um absurdo. Um absurdo. E nós temos que dar preferência para o povo da Barra, da Aragarça, do Pontal, aqui da região. Que vem muitos comerciantes de fora acompanhando aí a Espoleste, e aqueles vão o preço que eles quiserem e pronto, acabou. Então nós temos que começar primeiro priorizar o pessoal da Barra, o pessoal de Aragarça, o pessoal de Pontal, para montar o seu comércio lá. E da mesma forma também eu reclamo lá da Matriz Santo Antônio, quando tem a festa da Matriz Santo Antônio, que os espaços lá também é um absurdo e caro. Fala tanto em caridade, em tanto amor ao próximo, e os padres não estão nem aí. Oi, eu tô... Tomar consciência também, tomar um pouquinho de juízo, falar, opa, o preço está abusivo, vou fazer um preço mais sensato, para todo mundo ganhar, né? Porque, eu falo para vocês, você vai ver o preço aí dos brinquedos lá, de você se divertir lá, aí vem aqueles parquinhos de fora aí, e vou te falar, é um preço, quem tem 2, 3 filhos, 4 filhos, não brinca, não se diverte lá não, que é caro demais. Então tá na hora dos padres também ter consciência, né? Só quer arrecadar, uai. Uai, então vamos fechar as portas, então não vamos ter mais festa da matriz, vamos acabar então, aí, desse jeito aí. Tem só os leilão só e pronto, acabou. Porque os preços da lanchonete e o parquinho lá é um absurdo, é caro demais. Só que ninguém na Barra tem coragem de falar. Você não vê uma imprensa da Barra que tem coragem de falar. Você não vê nenhum colega de imprensa que tem coragem de falar. Oi, eu tô... Com o novo presidente, agora com... É da mesma forma na Espoleste. Também é um preço abusivo. E ninguém tem coragem de falar. Ninguém tem coragem de questionar. Então tá na hora de regulamentar. Ô Raimundo, confio muito em você, cara. Você é um cara muito sério, um cara muito íntegro, um cara muito correto, um cara muito honesto. Eu tenho certeza que a partir do ano que vem nós vamos ter uma Espoleste diferenciada no seu comando, que você é um cara do bem, é um cara visionário, é um cara apaixonado por Barra do Garça, e você vai colocar ordem moral na Espoleste. Porque os preços que cobram aí dos nossos comerciantes é coisa de louco. Você vai tomar uma água mineral R$10, um refrigerante R$10. Né? Isso é de refrigerante latinha. Um espetinho lá R$20, um pastel R$20. Oi! Paga caro? Então vamos priorizar o povo da Barra então? Vamos fazer aí um chamamento público? Olha, quem tem interesse na Espoleste daqui 90 dias para montar sua lanchonete lá, aí você leva, a pessoa leva a proposta, vê se também tem condição, se não é um mala sem alça, que tem uns caras também que eu vou te falar, que não dá conta de tocar nem a vida dele, aí quer tocar comércio na Barra. Então tá na hora da gente começar a rever a situação, porque o caso da terminal do Via da Barra é um absurdo. Os preços lá é tanto o preço do aluguel como o preço da mercadoria. É caríssimo demais, a gente não suporta mais. Na pecuária também os preços são abusivos também. Então tem que começar a rever a situação. Ora, e da mesma forma a festa Santo Antônio também, que você chega lá, tem muita gente, mas todo mundo só passeando, porque o filho quer ver ali a praça, está muito bonita, quer tirar foto, e não consegue se divertir no parque de diversão, porque é um absurdo. E outro detalhe também que eu vou falar, já que hoje eu tô com a gota. Outro detalhe, tá vindo uns brinquedos aí, esses brinquedos aí pra festa Santo Antônio, que o cara calça ele com um pedaço de madeira, faz o calçamento dele. Eu nunca vi isso, cara, na minha vida. É um absurdo, isso é loucura. O corpo de bombeiro tem que fazer uma vistoria mais precisa. Se não tiver nas condições, interdito, fala, vou estar interditado e acabou. Ou tá esperando acontecer uma tragédia, morrer crianças e pais e mães ali em cima dos brinquedos pra penalizar, pra parar. Ô! Isso é um absurdo. E você não vê ninguém da imprensa falando, cara. O pessoal da imprensa senta em cima do próprio rabo e não tem coragem de falar. O que tá acontecendo nessa Barra do Garça? Ora, vamos parar de ser pau mandado de donos de empresas, de rádio e televisão. Vamos ter personalidade própria. Vamos ter caráter, colegas de imprensa.

0: Rapaz, tá vendo sacanagem, rapaz? Tá esperando acontecer uma tragédia? Então a questão, a festa do Antônio, a questão, Spoilete e terminal rodoviário, isso tem que ser revisto. Tem que ser revisto. Se for preciso ter um projeto de lei, a Câmara se movimenta nisso. E o prefeito tem que fazer aí uma medida mais precisa aí. Ó, oh, cheiroso, como que é o nome do perfume aí? Deixa eu mostrar aí. Essencial. Rapaz, o Milton Araújo chegou aqui tão cheiroso. Ô, dona Juliana, esse marido seu tá... Ah, é? Ô, oh, dona Juliana, mas foi só eu que olhei. O Milton, olha, se o Milton vê aquelas meninas passando, ele vira a cara, ele põe a mão no rosto. Hã? Você vai falar também? Vamos falar também.
1: Dois crimes?
0: Ah, eu não vi crime nenhum. Eu achei elas exuberantes. Vem aqui na rádio, faz a surpresa pra mim, pro Milton aqui. Vem aqui na rádio, mas vem do jeito que vocês estavam andando na rua. Vem com os peitão de fora e tal. Vocês são mulheres. As mulheres da Barra estão todas com inveja de vocês. As mulheres de Aragaço, Barra e Pontal. Então, pessoal, tá dado o recado, tá? Agora são 7 horas e 45, 47 minutos. Rapaz, e minhas amigas da Aragaço lá. Tá me esperando lá pra me dar um cacete lá. Diz que eu tô muito sem vergonha. Será que eu tô sem vergonha?
1: Você é solteiro.
0: Ah, eu sou solteiro, eu esqueci disso.
1: Fosse mas... casado, duvido que você tava nessa animação.
0: Mas eu tô solteiro, não, porque eu quero. Não é por opção, não. É por falta de mulher mesmo, rapaz. Eu vou te contar. Jovem atraída com promessa de casa de apoio e denuncia estupro. Xiii, rapaz, hein? Que é isso aqui? Uma jovem de 21 anos denunciou ter sido estuprada por um homem de 50 anos na noite de sábado, em Primavera do Leste. De acordo com a vítima, que é natural de Confresa, o crime aconteceu após ela receber uma proposta de suposta do suspeito para ir até Primavera, com a informação primária de que ficaria em uma casa de apoio. A mulher informou ainda que o suspeito bancou sua passagem até a cidade. Segundo relatos da vítima, ao chegar no município, estranhou ter que permanecer na casa do suspeito, mas acabou ficando no local. No momento em que foi dormir, a jovem relatou que o homem deitou-se com ela em uma cama de casal e pediu que afastasse a sua filha dos dois. Ela contou que em determinado momento foi ao banheiro e quando retornou, o homem havia movido a criança para um canto da parede. A vítima explicou que quando se deitou novamente, sofreu a violência sexual, conforme o boletim de ocorrência. A jovem disse também que estava sendo mantida em cárcere privado. Ao suspeito foi dado voz de prisão e este foi conduzido à delegacia. Que cara vagabundo. Mas você também, ô mulher também, vou te falar, hein? Qualquer convite, você chegou lá. A história mudou, não é para ir para casa de apoio? Você tinha que pegar a sua mala e voltar, ué. Ou então procurar essa polícia. Você esperou o cara deitar do seu lado, aí você vai no banheiro fazendo não sei o quê, aí você volta, o cara tirou sua filha lá. Ah, para! Essa história tá mal contada. Aí, Euris, mas a mulher não tinha como fazer, o homem lá, ele é abusivo, o homem é... Tudo bem. Eu não tiro sua razão, não, mas também eu, minha amiga. Mas não, vamos e convenhamos. Se você começasse a gritar na casa e tal, o cara não fazia isso. Ora... Dá a entender aí que houve relacionamento concedido, aí depois acho que não saiu uma verbinha, não saiu, aí o trem foi. Né? Eu espero que não, mas vamos aí se atentar aos casos aí. Ah, muito bem. Você tá pronto aí, Milton? Ah, o Milton tá se organizando aqui, o Milton aqui, hein? É, quando eu falei das mulheres aqui, os olhos do Milton brilhou. Euris, você tá indecente, Euris, para com isso, vai me complicar meu casamento. Dona Juliana, o homem tá cheiroso, hein? Essencial. Rapaz, há quanto tempo eu não uso essencial, hein? Cheiroso, hein? Vem cá, Milton, deixa eu te cheirar aqui também. Rapaz, dona Juliana, cuida bem desse homem. Esse homem tá andando muito cheiroso. É, chegar em casa, o Milton sabe pra onde ele vai. Né? Tá enrolado, Milton, hein? Agora 7h51. Então, desde quando o Milton se organiza, deixa eu dar uma fraturada aqui. 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

0: Pelo último aí, rapaz. Eu já tô com meu cartão fidelidade aqui, ó. É após 7 lavadas aí, a oitava é por nossa conta. Então tá aí. Vamos dar uma passada lá também. 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Meu amigo Milton Araújo, bom dia.
1: Bom dia, Eurides. Bom dia aos ouvintes. Eurides, eu estava ouvindo vocês desde as 7 horas lá em casa. E como eu havia dito aí fora do ar, que, por exemplo, eu vou dar a minha opinião, entendeu?
0: Certo.
1: Você deu a sua, a Mel deu a dela. É, eu acho que você também levou um pouco na brincadeira, claro, né? Porque senão os ouvintes aí pegam lá na aragacinha também. Principalmente as mulheres casadas, né? Eurides, igual eu falei, houve dois crimes ali, ó. Estabelado em um local público configura o crime de ato obsceno, previsto no artigo 233 do Código Penal Brasileiro. Detalhes do crime. Artigo 233, a conduta a praticar ato obsceno em lugar público ou aberto, exposto ao público, com ruas, praças, transportes coletivos, a pena é detenção de 3 meses a 1 ano ou multa. Você entendeu aí? Se a viatura pega esse pessoal ontem de manhã aí, dá para conduzir, viu? E outra coisa, conduzir pessoas nas partes externas do veículo, artigo 235 do CTB, ter passageiro com o corpo fora da janela, no teto solar, pendurado-se, enquadra exatamente aqui. Gravidade, infração grave, penalidade de multa de R$195,23 e ainda 5 pontos na carteira. Euridice, eu te pergunto. É, alguns marmanjos gostou, né?
0: Alguns ou todos gostaram?
1: Não, eu não gostei. Sabe por quê? É. Eu penso assim, se fosse um homem no lugar da mulher, mostrando a parte íntima...
0: Mas metia a polícia nele, metia o cacete, então, algemava, espancava...
1: Ia chamar ele de tarado?
0: Atirava, fazia tudo.
1: Ia chamar ele de tarado, não ia?
0: E é tarado mesmo.
1: Então, eu não sei o motivo que elas bateu no senhorzinho lá.
0: Ah, o senhorzinho é sem vergonha. Tava
1: não, ele acompanhou, só que o rapaz não filmou na hora que ele encostou lá. Encostou. Eu creio comigo que ele passou a mão nela.
0: Passou,
1: entendeu? Mas a mulher tá se oferecendo.
0: Não, Milton, aquelas meninas são meninas de famílias.
1: Na hora que
0: meninas
1: eu vi o vídeo, no domingo, quando eu vi o vídeo, eu tava do lado da Juliana, eu falei pra ela, essas meninas não são daqui. Porque uma mulher séria, honesta, da cidade, não teria coragem de fazer um vídeo desse.
0: Mas eu não vi nada demais. Eu queria que elas viessem aqui no estúdio, do jeito que elas estavam nas ruas aqui, para me surpreender. Para me surpreender eu e você, meu.
1: Eurides.
0: Ah, eu queria. Eu quero o telefone delas. Quem tiver o telefone delas, endereço, me passa, que eu quero conversar com essas meninas.
1: Na hora que eu vi isso aí, eu falei, não são daqui. Deve ser lá da casa das primas, né? Que aí elas têm coragem, elas... bebe uma mais, tal, os outros trem. E aí, pelo jeito, eles estão amanhecidos, né?
0: Eu gostei dessa dos peitão maior aqui.
1: Rapaz, tem criança nos ouvindo.
0: É mesmo, liderança.
1: Aí, Euridice, quando eu trabalhei em Água Boa em 2018, eu peguei uma cena dessa aí.
0: E aí?
1: Eu atuei o motorista.
0: Não, você não pode ser tão radical assim.
1: Sim, mesmo. Atuei o motorista.
0: Você tem que dar assistência.
1: Só que lá não, era carro fechado, lá era uma caminhonete.
0: Caminhonete.
1: Tinha cinco dessas aí, que era da casa das primas lá. E eu atuei o motorista, elas, e encaminhei para a delegacia, fiz o certo. Se a viatura pegar, é ferro no motorista, elas vai responder, entendeu?
0: Milton, é assim, nós estávamos num...
1: Porque já pensou se vira moda isso aí?
0: Não
1: é pessoa que... se todo dia você está no centro da cidade, na lanchonete ali, com sua esposa, seu filho, aí passa o cara pelado, passa a mulher pelada.
0: Não,
1: passa...
0: não, o homem tem que levar cacete. Mulher não. Tudo bem, né? Mulher ela pode.
1: O que dá em pau em Chico, dá em Francisco.
0: Olha, Milton, eu vou falar uma coisa para você. Eu, se fosse policial militar naquele momento, eu abordava, meninas, por gentileza, se virta, se cubra por gentileza. Se
1: aí você responde a omissão.
0: Será?
1: Sim. Omissão, ainda mais esse vídeo aí que saiu na rede social, aí eles iam te filmar, Euridice, cabo Euridice, sargento Euridice, não prendeu e pegou o contato dela ainda.
0: Você ia pegar o contato. Ah, mas com certeza ia pegar o contato na hora. Ó, aqui a rádio aqui é Rua Amazonas aqui, no Alto da Serra, meninas, se estiver nos ouvindo aqui, pode vir aqui, que eu estou aqui, o Milton é casado, né?
1: É, o senhorzinho lá pelo jeito acompanhou... Elas desde Aragaça, né?
0: É, foi desde Aragaça, o vídeo mostra.
1: Ainda bem que a gasolina dele tava cheio o tanque, né?
0: Aí o cabo é muito. Eu acho que você acompanhar e tirar foto, filmar, beleza. Agora você tocar, aí você tá errado. Isso aí eu sou contra o homem tocar, cara. Mas aquelas mulherão ajeitadas, né? O rapaz, o que tem mulher bicuda na cidade, o que teve casamento, que teve separação, teve gente dormindo no sofá essa madrugada, que eu sei, tem uns amigos meus aí que estavam assistindo o vídeo, as mulheres não gostou. Então você assistiu o vídeo sozinho?
1: Não, a patroa tava do lado.
0: A patroa tava do lado.
1: Tava. Eu mostrei.
0: Você mostrou pra ela?
1: Mostrei.
0: É, na verdade você queria ver o vídeo, né? Aí comecei a ver sozinho, falou, patroa, vem cá pra você ver esse absurdo, que coisa feia. Olha, eu repudio. Eu, se eu tivesse na viatura, ela tava presa. E blá, blá, blá. Foi assim? Foi? Ou mais ou menos?
1: Mais ou menos.
2: Mas vocês mexem,
1: hein? É. Aí é meu.
2: Você quer convencer quem? O Papa?
1: Não, meu, eu tô falando pra ele que ali houve dois crimes. Se elas encontram a viatura ali naquele momento... Ah, você tá ouvindo lá fora? Tá fazendo café?
0: Uma carreata,
1: ela tá comprar. Fazendo café, será?
2: Já fiz café.
0: É, cheirou o café aqui, né?
2: Cheirou.
0: É, deixa eu ligar aqui.
1: Na verdade, ela tava fazendo a verdurinha lá, a salada do chefe.
2: Eu fiz os dois. Fiz um cafezinho pra nós, fiz a saladinha do patrão, então, Milton
1: faltou
2: Araújo.
1: Pão de queijo, faltou pão de queijo.
2: Por que que você não trouxe?
1: Tô sem dinheiro, tô quebrado. Meu carro me falhou.
2: Quero mandar um bom dia pra minha amiga Esté, amiga ao vivo aqui na Rádio Vale do Araguaia FM, mandando seu bom dia, viu? Beijão! Um bom dia também aqui para... Deixa eu ver, nossa amiga Dorinha. Ô Dorinha, bom dia, lindona. Quem anda com Deus não erra o caminho. Márcio Lima e Marcos Lima, terça-feira, bom dia. Vicente Quessu, bom dia, Vicente Quessu. Ao vivaço aqui pra você, meu amigo. Beijão. Quem mais tá por aqui mandando bom dia? Marcelo, bom dia, Marcelo, tudo jóia? Aquele abraço, obrigada aí pelo carinho.
1: Eurídio, você conhece algum corintiano?
0: Rapaz, ó, o Lula é um...
1: Não, daqui da Barra.
0: O Xandão, o Charles Belém lá do Mendonça.
2: O Charles Belém? Ah, o Charles Silva daqui também. Da nossa rádio, o Pio Júnior.
0: Otávio Wilker.
2: Otávio Wilker.
0: Tem aquele, como que é aquele lado da Friboi lá, rapaz, um... O
2: da
0: chato
2: Friboi.
0: Da Friboi lá, como que é o nome do rapaz lá?
2: Quem é corintiano aí no nosso zap, manifeste-se.
1: Não manifesta não, perdeu de 4-1.
0: Prefeito Adilson também é corintiano.
1: Eurídice, meu, o São Paulo bateu Vitória de 2-1, Atlético Mineiro bateu Santos 2-1, Flamengo ganhou Fluminense de 1-0, Palmeiras ganhou...

0: Perdeu de 4-2.
1: É, rapaz, hein?
0: E o Palmeiras tá a um ponto do seu Flamengo. Você viu lá, né?
1: Segue o líder?
0: Segue o líder, por enquanto.
1: Não, seguir o líder não tem como, né? Porque ninguém alcança, né? Então tem que seguir o vice-líder.
0: Por enquanto, né, Euridice?
1: Tem Libertadores essa semana ou não?
0: Vai ter. O Campeonato Brasileiro de Classificação, Euridice, o Flamengo está em primeiro lugar com 64 pontos, o Palmeiras em segundo com 63, o Atlético Paranaense 53 pontos em terceiro lugar, em quarto lugar está o Fluminense com 51 pontos, o Bahia está em quinto lugar com 49 pontos, o Cruzeiro está em sexto lugar com 48, em sétimo está o Atlético Mineiro com 47, em oitavo está o Santos com 42, nono está o Bragantino com 40, o São Paulo está em décimo com 39 pontos, o Curitiba está tá em 11º com 39 pontos, em 12º o Sport Clube Vitória da Bahia com 36 pontos, o Botafogo está em 13º com 36 pontos, o Vasco da Gama, da Mel e do Cabo Farias está em 14º com 35 pontos.
2: Não caiu ainda?
0: Pontos.
2: Glória a Deus.
0: Não vai cair não.
2: Amém.
0: Vai cair, não. Tá lá em cima.
2: Jesus.
0: Em 15º Mirassol com 33, em 16º Corinthians com 32 pontos, em 17º, o Internacional com 32 pontos. Em 18º, o Grêmio com 31 pontos. Em 19º, o Remo com 25 pontos. E a Chapecoense vem segurando a lanterna com 18 pontos. Mel Farias e Euridice Filho.
2: Quem está aqui falando que é corintiano é a nossa amiga Maria Dantas. Ô Maria Dantas, um beijão, viu,
0: pergunta
2: corintiano.
0: Pergunta para ela qual foi o resultado do jogo.
2: Ela sabe.
0: Do Palmeiras e
2: ela
0: Corinthians.
2: Ela sabe, né,
0: acho que ela
2: amiguinha.
0: Não assistiu, não.
1: Palmeiras não é de ninguém também, né?
2: Vocês são malvados. Bom dia para Maria Ângela, bom dia aqui para o Marcão Mototáxi. Marcão também gostou do desfile, né, Marcão? Fábio Henrique, Adalto, Patrícia Elaine, bom dia para vocês. Cleiton Alves, lá em Pontal do Araguaia, Rosimeire, bom dia para o Pedro, Paula e Ana, bom dia para todos os nossos ouvintes que sempre participam aqui conosco. O Iris, lá do Portal da Saúde e das Tintas Titânio, bom dia para você, Iris, um abraço.
0: Euridice, você perguntou da Conmebol Libertadores da América. Amanhã tem Fluminense e Palmeiras às 20h30. E quinta-feira tem Flamengo e Estudiantes, 15/10 às 20h30. E quarta-feira da outra semana, dia 21, tem Palmeiras e Fluminense, o jogo de volta. Agora o Palmeiras vai encarar o Fluminense lá no Maracanã às 20h30 amanhã. Beleza?
1: É, rapaz, hein? Então a Libertadores dá prosseguimento.
0: Só tem um Estudiantes que é time não brasileiro, o resto todo mundo é brasileiro, né? Ó, forrozinho aí.
2: É minha mãe me marcou aqui comemorando o Dia das Crianças. Olha só que lindo, que família, né? Família é tudo de bom na vida, né?
1: É, mas essa criança já tá grande já, hein?
2: Doutora Rosália? Filho pra mãe não cresce, Euridice Filho. Filho pra mãe...
1: Só dá trabalho.
2: Só dá trabalho.
1: É. Motorista do carro que circulou com duas garotas seminuas de Barra do Garça é detido por suspeito. Ah, ele foi detido. O pessoal abordou ele e a polícia militar chegou, parece que na hora lá também, né?
0: Hoje o WhatsApp é rapidinho, o pessoal já informa.
1: Foi detido na noite da segunda-feira o motorista de uma Honda HR-V que pela manhã circulou pela principal avenida de Barra do Garça com duas mulheres seminuas posicionadas nas janelas do veículo. Horas depois da cena viralizar nas redes sociais, o condutor de 38 anos acabou abordado pela polícia militar nas proximidades do Parque das Águas Quentes, sob suspeita de dirigir sob influência de álcool. Com relação das garotas, a Polícia Civil deverá agora dar continuidade à apuração do caso, inclusive para tentar identificar as duas mulheres e verificar se houve alguma infração ou houve ilícito relacionado à exposição pública, atentado e violento ao pudor. De acordo com o boletim de ocorrência, por volta das 19h50, policiais realizaram patrulhamento pela Avenida Águas Quentes quando visualizaram o Honda HR-V cinza, transitando em zigue-zague pela via. O cara até agora tava bêbado, o cara a manhã toda, a tarde...
0: O dia todo, ele foi pras águas quentes, deve ter fritado lá.
1: Ai, eu não aguento treinar isso, não.
0: E eu ia até comentar, Euridice, o tanto de viatura que tem

0: nas cidades e ainda parar com viatura, que eu passo toda hora por viatura, toda hora eu passo, toda hora. Você já prestou atenção nisso? Tem muita viatura na cidade e eles não depararam com a viatura, deu sorte demais.
1: Deram sorte. Com relação das garotas, os policiais civis, tá, já falei, tá. De acordo, não, também já. Durante a abordagem, segundo a Polícia Militar, o motorista apresentava olhos avermelhados, odor ilítico e sonolência. Ele foi questionado sobre a realização do teste etilômetro, mas recusou. É claro, né, besta. Homem foi encaminhado à delegacia por suspeito de conduzir veículo sob influência de álcool. Um passageiro que estava no automóvel também foi levado para testemunha. Nada de ilícito teria sido encontrado com ele. Durante a confecção do boletim, os policiais verificaram que o veículo abordado seria o mesmo que havia chamado a atenção por volta das 7 horas da manhã, quando circulou pela cidade, com duas mulheres usando apenas roupas íntimas e posicionadas nas janelas do carro. Questionado pelos militares, o motorista confirmou o episódio ocorrido pela manhã. A cena repercutiu fortemente nas redes sociais e gerou críticas, principalmente pelo risco de segurança da passageira e pela exposição da via pública. Até no momento, duas mulheres ainda não foram identificadas. Agora, deixa eu falar uma coisa para agora. Vamos falar sério. A gente sabe que eu estava brincando, que eu estava descontraindo aí, porque o assunto ele chamou a atenção. Mas a atitude das meninas foi irresponsável mesmo, tá? Até porque elas poderiam cair dali e morrer.
0: Se bate com a cabeça.
1: É, exatamente.
0: Aí será se tinha alguém rindo, achando graça hoje?
1: Porque elas estavam na porta do carro, que é proibido. A legislação proíbe aquele tipo de ação. E elas estarem mostrando o corpo é delas, faz o que ela quiser.
0: Você já pensou, Eurides? Passar no quebra-mola, pular um quebra-mola, que ele estava chapado?
1: É, chapado.
0: Passa no quebra-mola, pula e elas caem. Ou atravessa um cachorro, um animal na pista e ele dá uma freada.
1: É.
0: Elas então, embriagadas, ela ia cair.
1: Eu só acho que a questão do corpo, ela faz o que ela quiser do corpo dela. Mas a questão da
0: segurança... Mas entre quatro paredes, lá onde ela estiver trabalhando, beleza. Agora, na via pública, é complicado.
1: Mas podia passar por aqui, né? Que a gente... Eu vou te falar, eu tô igual o velho do velho tarado lá. Doido pra ver essas meninas, né, rapaz?
0: Eurides, próximo rodada do Campeonato Brasileiro. Mirassol Internacional, sexta-feira, 16/10, às 19 horas. O Botafogo recebe a Chapecoense no sábado, 17/10, às 17 horas também. O Atlético Mineiro recebe Curitiba, sábado, 17/10, às 17h30. O Atlético Paranaense recebe o Palmeiras, às 18h30, dia 17. O São Paulo recebe o Vasco da Gama, dia 17, às 20 horas. O Fluminense recebe o Santos, domingo, dia 18. O Grêmio recebe o Cruzeiro, domingo, dia 18, também às 15 horas. E o Bahia recebe o Flamengo, às 17h30, domingo 18. E o Remo recebe o Bragantino domingo às 18h30. Corinthians recebe o Vitória às 19h. Qual é o palpite seu aí pro Flamengo e Bahia?
1: Flamengo e Bahia, Flamengo vence 1-0.
0: Palmeiras e Atlético Paranaense.
1: 1-0 Atlético Paranaense.
0: Não, moço. Vasco e São Paulo.
1: São Paulo 2-1.
0: Ave Maria, você tá mal, hein? Grêmio e Cruzeiro.
1: Cruzeiro 3-0.
0: Remo e Bragantino.
1: 1-0 Bragantino.
0: Corinthians e Vitória.
1: 1-0 Vitória.
0: Rapaz, os corintianos vão te pegar.
1: Eu tô injuriado. Teve agora pela manhã um acidente ali próximo o lixão de Aragarça. Agora pela manhã, mas eu não tenho mais detalhes. Se envolve dois veículos, tem veículo de motocicleta.
0: Vítima fatal.
1: Mas nós já estamos mantendo contato aí pra gente tomar essa informação. Agora pela manhã um acidente ali na saída de Aragarça. Na BR-158, que liga Aragarças a Bom Jardim do Bahia. Provavelmente o KM-5 ou 6.
0: É. Eurides, eu queria aproveitar você falando um negócio de acidente, trânsito e tal, a gente comentando sobre essas duas mulheres aí. Eurides, esses entregadores que andam com aquelas caixas atrás estão irresponsáveis. Eu estava final de semana dando uma volta na cidade. No outro final de semana. Era para me comentar meio de semana, mas não deu tempo e eu acabei esquecendo. Eu vim vindo na avenida, na minha preferencial, e mesmo assim eu parei para olhar. Se eu não tivesse parado para olhar, ele tinha peitado no carro que eu tava. Que eu tava com o carro locado, porque minha caminhonete não ficou pronta ainda, deve ficar pronta de hoje para amanhã. E de um dia para cá, meu, eu acho que eu devo ter... uns 5 acidentes comigo, da pessoa bater em mim. E Dos 5, 4 eram esses rapazes, que eu creio que seja de menor, porque magrinho, franzininho, você olhar de longe, você dá para ver que tem 17, 16 anos. Não deve ser habilitado, moto sem placa. Então eu queria chamar a atenção desse pessoal que dá emprego para eles, principalmente as pizzarias, lanchonete, o cidadão que pede o lanche, por exemplo, ele quer lanchar 8 horas, ele pede o lanche 15 para as 8, aí ele quer acelerar o dono da empresa e o dono da empresa acelera os meninos. Não é por isso que eu estou tirando a razão deles também de andar em alta velocidade, não. Na Avenida Mato Grosso, na Goiás, aqui, ó, eles andam igual doido, cortando sinal, cortando veículo.
1: Eu tenho uma solução para isso. Teria que ter um TAC, chamar os donos de estabelecimento comercial, chamar esses garotos do aplicativo e ter uma conversa séria. Porque é um arrochando o outro. Os meninos já não têm responsabilidade mesmo. Já são loucão no trânsito.
0: Vê se eles são habilitados.
1: Eles querem ganhar tempo aonde não tem tempo. Pera aí. As entregas é aonde? É Vila Maria, São José. Então vai ser um aplicativo para lá. A entrega é onde? Águas Quentes, Recanto das Acácias e tal. Um aplicativo para lá. Aragaça. Porque eles colocam o seguinte: o garoto pega na Vila Maria, Águas Quentes e Aragaça. Aí ele sai feito louco, igual piloto de fuga.
0: E Pontal.
1: E Pontal do Araguaia. Então, tem que ter um ajuste de conduta com as empresas e também com esses garotos. Porque, na sua maioria, eles são irresponsáveis. Eles ultrapassam na ponte pela direita. Eles avançam o sinal, eles ficam loucos.
0: Anda de zigue-zague.
1: Zigue-zague. Então são irresponsáveis.
0: Se você não olhar no retrovisor, antes de você ultrapassar ou estar andando na pista, já aconteceu. E aí, antes eu olho no retrovisor, aí eu vejo um. E se eu não olhar?
1: E se não olhar?
0: E se as pessoas que estão dirigindo não olhar no retrovisor?
1: Eles são loucos no trânsito. Eles vão pela direita, pela esquerda, do jeito que quiser, eles fazem. Então, gente. Tem que haver essa situação. Já morreu um rapaz nessa situação. Já morreu um. E para morrer mais não custa nada. É porque Deus está cuidando.
0: Não, e se ele morrer, é azar dele para lá. E se ele peitar numa criança, numa pessoa trabalhadora, num pai de família, e aí? Porque se a pessoa está caçando a morte, ela caça a morte dela para lá. Não atrapalhar a vida dos outros. Que já pensou? A pessoa bate numa criança, num bicicleteiro, uma pessoa idosa que está atravessando ontem eu parei no sinal, meu, tinha um casal com a criança indo ultrapassado, mas aí o sinal abriu, aí eu pedi pro cara esperar, que estava do meu lado, ele não esperou. Acelerou num golzinho com som alto, devia estar mamado. Aí eu fiquei pensando, rapaz, aonde está o ser humano?
2: O trânsito daqui
0: tá não tem respeito, não tem respeito pelas pessoas, por criança, por pessoa mais idosa, aonde não vamos parar não. Desse jeito?
1: E eu vou falar mais para você aqui. Eu dou azar demais quando eu peço lanche. Eu não estou pedindo mais lanche. Quero pôr esses moleques. Eu chamo de moleque. A minoria são homens e mulheres de bem. A maioria são moleques, são irresponsáveis. Eu não sei o que eles ganham fazendo essa loucura.
0: Chega lá uma salada, né? Tudo misturado.
1: Fica tudo misturado o lanche lá. E outra coisa também. Eu acho que esses meninos não têm pai, nem mãe, nem parente. Eles foram cagados aí no mundo. Porque não tem como, cara. Os caras não tem como. Você em casa deixa uma esposa, deixa um filho, deixa um pai, deixa uma mãe. Então você tem que ter responsabilidade. Não é porque você é menor, não. Aí que você tem que mostrar a responsabilidade para os adultos. Olha, aquele garoto ali, aquele rapaz ali, ele é responsável. Aquele rapaz ali anda corretamente. A gente quer ver elogio de vocês, mas não. A gente só vê coisas ruins de vocês. Vocês são loucos no trânsito, são pilotos de fuga. Isso é lamentável. E quando quebra uma perna, sobra para quem? Para o pai e para a mãe. Quando está hospitalizado, sobra para quem? Para o pai e para a mãe. Então, já que vocês não têm responsabilidade, muda de profissão então. Muita profissão, vai trabalhar de servente, vai trabalhar de guarda noturna, vai num lugar que você não precisa pilotar moto nem carro, porque é trem de louco.
0: Eurides, interrompendo você um pouquinho, você viu na rede social um homem de 68 anos que foi picado por uma formiga e chegou a óbito?
1: Cara, eu vi esse trem aí, coisa de louco, né, rapaz? A que ponto nós chegamos?
0: Vamos rodar a matéria aqui, eu tenho a matéria aqui fresquinha.
1: Vamos rodar.
0: No 5 aí, isso. Vamos lá.
2: Um idoso de 68 anos morreu depois de ser picado por uma formiga em São João da Paranaúna, que fica aqui no oeste goiano. A vítima, ela foi identificada como Jorge Alves Lopes e, de acordo com a família, o idoso tinha alergia ao inseto. O Jorge morava em Goiânia, foi até a cidade de São João da Paranaúna a passeio para visitar o irmão e eles então juntos foram para uma pescaria. Durante a pescaria, ele foi então picado por uma formiga e teve uma reação alérgica. De acordo com o sobrinho, a família sabia que ele tinha alergia à formiga, mas não soube informar aí qual seria então a espécie desse animal. O sobrinho também falou sobre a personalidade do tio. Disse que lembra dele como uma pessoa honesta, humilde e muito brincalhão. E que agora vão ficar, é claro, as boas lembranças e muita saudade. E claro, né, fica o alerta. Né? Em quadros como esse de alergia, quadros alérgicos, não se pode arriscar, porque qualquer descuido pode ser fatal. É um idoso de 60...
0: Tá aí, Eurides. Eurides, eu acho que a pessoa que tem alergia de formiga, abelha, tem que evitar ir pro rio.
1: É para esses lugares aí que...
0: Mato, esse, você vai encontrar o que no mato?
1: Esses insetos, eles estão no mato, me impressiona.
0: No rio, no mato.
1: É, então eles também têm que começar a ter consciência, saber, né, que a vida deles a partir daquele momento não é normal mais.
0: Não é normal. Eu mesmo, se eu tiver alergia, eu não vou caçar mosquito, muriçoca, esses trem não, hein?
1: Mãe encontra conversa no celular da filha de 13 anos e denuncia vizinho por estupro de vulnerável. Cara, vamos ver essa matéria aqui.
3: Mãe encontra conversas no celular da filha de 13 anos e denuncia vizinho por estupro de vulnerável. A mãe de uma adolescente de 13 anos denunciou o vizinho da família, de 22, de manter um relacionamento com a menina há cerca de 2 meses e de ter supostamente estuprado a menor. A denúncia foi registrada na noite desse domingo, em Cuiabá, após a mãe tomar conhecimento do caso. Conforme o boletim de ocorrência da Polícia Militar, o caso foi registrado no bairro Três Barras. A mãe relatou ter flagrado conversas no celular da filha, que vinha recebendo, há cerca de 2 meses, mensagens do suspeito com investidas. Com o tempo, o suspeito teria convencido a adolescente a ir até a casa dele em ocasiões em que os pais dela estavam ausentes. A vítima relatou que eles trocavam mensagens e fotos sem teor íntimo, mas que no local o homem a beijava na boca e passava as mãos em suas partes íntimas. A adolescente negou que tenha havido relação sexual, mas a mãe suspeita que a violência possa ter se consumado e que a filha esteja com medo de relatar. Conforme o artigo 217 do Código Penal, ter conjunção carnal ou praticar outro ato libidinoso com menor de 14 anos configura crime de estupro de vulnerável. A legislação considera que crianças dessa idade não são capazes de consentir a relação. Os policiais militares foram até a casa do suspeito, mas ele já havia fugido pelos fundos do imóvel. Segundo a mãe da adolescente, o homem possui passagens criminais. A equipe realizou buscas pela região, mas ele não foi localizado. A mãe e a adolescente foram encaminhadas ao plantão especializado de violência doméstica e sexual contra a mulher de Cuiabá para as medidas cabíveis.
0: Essa mulher parece que tem voz de computador, né? Parece que voz de IA.
1: É, rapaz, que situação é essa?
0: Eurides, desagradável, hein? Agora uma notícia boa para os pescadores profissionais. Seguro... defesa começa a ser pago a mais de 15 mil pescadores nessa terça-feira, hoje.
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0: O quarto lote do seguro defesa, o seguro desemprego do pescador artesanal, começa a ser pago nesta terça-feira, dia 13, conforme informado pelo INSS. Não faz eu rir não, rapaz. Nacional do Seguro Social e benefício será destinado a mais de 15 mil pescadores artesanais. Segundo o Instituto, e os pagamentos referentes aos períodos de defeso ficam sob responsabilidade do INSS. Ao todo, entre julho e setembro, foram contemplados 179.089 beneficiários, com o pagamento de 1 bilhão, informou o órgão. As parcelas e as datas de pagamentos do benefício poderá ser consultadas pelo aplicativo da Carteira de Trabalho Digital. Também é possível obter informações pela Central Alô Trabalho no telefone 158. Quem ainda está com a solicitação em análise pode acompanhar o andamento e o processo pelo aplicativo do INSS ou pela Central 135. Tá aí, Euridice Cílio.
1: É, rapaz, agora...
0: Mas todo ano eles pagam, Euridice, é por causa da...
1: Mas chega a atrasar dois meses,
0: mas agora
1: meses,
0: vai pagar adiantado, né?
1: Não, esse mês vai sair, mês que vem você vai ver se vai sair. Ainda mais quando o Bolsonaro ganhar a eleição, você vai ver se vai sair.
0: Um bilhão?
1: Ah, mas agora paga tudo, se você precisar do
0: lugar... Muito dinheiro, hein?
1: Se você precisar de uma viagem para ir para o exterior, tem. Se você precisar ir para o litoral, tem.
0: Só que, Euridice,
1: eu... remédio, tem, agora tudo tem.
0: Eu gosto...
1: Até dia 25.
0: É, eu gosto dos pescadores, defesa essa... Esse pessoal que pesca, que vive disso, mas tem alguns que usam essa carteira de profissional, pescador profissional, para receber esse seguro, para comprar um carro melhor, para comprar um barco melhor. E eu acho que tinha que ter um pente fino aí nesse pessoal. Rapaz. E tem uns que usa também, aqui mesmo, direto eu acompanho aqui o tenente Sidney, ele coloca na rede social, no WhatsApp dele. O pessoal exagerando. Redes, tarrafa, espinhel. Eu acho que o governo tinha que fazer um pente fino.
1: Olha, aqui na Barra do Gás, acreditei hoje, tem mais de 1.000 hoje inscritos.
0: Na verdade é uma palavra depredador, né?
1: Depredador. Tem mais de 1.000 inscritos aí que são pescadores profissionais. Só que eu acredito que o Brasil deveria entender o seguinte. Quem quer a carteira de pescador profissional, ele pode ter a carteira. Mas ele não fazer parte desse benefício. O benefício é para quem vive da pesca. E se você pegar desses 1.000 aí, só 100 que vive da pesca. O resto não vive da pesca.
0: E olha lá.
1: E olha lá, não vive da pesca. Até porque viver da pesca hoje, não tem como, a maioria não tem como sobreviver. Porque a pesca hoje não está como antigamente. Antigamente você podia pescar o filhote, podia pescar à vontade, não tinha limite. Hoje não, hoje tem regra. Então, para você viver da pesca hoje é muito difícil. Aí de 1.000, olha que tem 100, o resto não tem, não precisa, mas recebe. Está errado. Tem que ter um pente fino, o governo tem que começar a fazer isso. Lá no Maranhão mesmo, lá tem mais de 1 milhão de pessoas lá recebendo. Lá tem cara que tem fazenda, cara que tem carro, tem caminhonete, tem emprego. Então está errado, tem que fazer vistoria. Mas vocês aproveitam, porque é só esse mês que vem vai atrasar.
0: Por que, senhorita? Porque se você prestar bem atenção, eles usam essa artimanha para ganhar esse dinheiro, para mudar de carro, tal, tal. Não todos, não estou falando que é todos, generalizar não. E quem paga a conta é o contribuinte, que é o brasileiro que paga os impostos. Você imagina, 1 bilhão. 1 bilhão dava para fazer quantas casinhas de Coab para quem mora de aluguel, quem não tem abrigo? Ou quantas cestas básicas para quem está passando fome, passando necessidade? Que o nosso Brasil... tá numa linha que dá medo. Tem gente comendo aí ovo, frango e ovo.
1: Não,
0: e tiver, arroz.
1: E se tiver comendo isso, ainda tá bom. Tem gente que nem está tendo.
0: Pois é.
1: Tá comendo ossinho.
0: Aí o governo federal rasgando dinheiro, rasgando 1 bilhão.
1: Não, aí olha não. Aqui, ó. Governo abre consulta pública para atualizar regras da pesca amadora e desportiva no Brasil. Vamos. Ah, eu também eu tenho que aumentar aqui o volume, né? Porque eu sou imbecil. Sabe quando o cara é imbecil? Ele não. Aqui, vê, deixa eu ligar aqui. Eu não tinha ligado, não. Ô, cara imbecil que eu sou.
0: Quando você acha aí?
3: Para revisão e modernização das regulamentações aplicáveis à pesca amadora e desportiva em todo o território nacional. Esta iniciativa destina-se a reunir contributos e sugestões de pescadores, organizadores de torneios, entidades do setor e da população em geral. O foco principal incide sobre a atualização das normas relativas ao registro, licenciamento de praticantes e autorização para a realização de competições no país. Como participar? Os interessados e profissionais do setor podem submeter as suas propostas diretamente na plataforma oficial Brasil Participativo. A fase de recolha de contributos estará aberta até ao dia 18 de novembro de 2026. É importante salientar que, nesta fase, a proposta permanece em análise e debate, não representando ainda uma nova regulamentação em vigor. A meta das autoridades é construir uma legislação mais atualizada, sustentável e alinhada com a realidade atual dos praticantes e eventos desportivos da modalidade.
1: Tá aí. Então, agora eu sou contra a pesca esportiva. Eu sou contra. Eu, para mim, o Brasil tinha que ter uma lei para acabar com isso. Isso para mim chama-se palhaçada. Chama-se maltratar o peixe. Já que você não vai comer o peixe, então se ele ficar no rio lá. Agora, você pescar e soltar, cara, isso
0: ontem,
1: é absurdo.
0: Ontem eu vi na rede social o cara fazendo pescaria solte lá e tal. Aí, Euridice, ele deu pro filho dele segurar e filmou, né? E na hora que ele entregou o peixe saiu em sangue do olho.
1: Aí.
0: Cara, isso é como. Você acha que outro peixe não vai querer comer o peixe que tá saindo claro, sangue do vai. Olho? Entendeu? Claro. E será se ele vai sobreviver?
1: Não sobrevive.
0: Porque tem vezes que o anzol entra lá no esôfago, lá no, dentro da tripa do peixe, aí puxa de qualquer jeito. Será se não vai dar infecção, um trem no peixe? Euridice, minha última notícia de hoje. O presidente do STF, Supremo Tribunal Federal, ministro Luiz Edson Fachin, deve receber o diretor-geral da PF, Polícia Federal, Andrei Rodrigues, nesta terça-feira, dia 13, para tratar da menção e ministros de corte que foram citados no celular de Daniel Vocaro, fundador do Banco Master. O encontro foi solicitado pela direção da PF no dia 1º de outubro e acontece no gabinete da presidência do tribunal. Depois de um arranjo na agenda de Fachin, o objetivo da PF é apresentar de forma estruturada quais são as provas colhidas pelos investigadores que fazem a menção expressa e os ministros do STF. Os inquéritos relacionados ao Banco Master estão paralisados por requisição de Fachin para o relator André Mendonça. No dia 15 de setembro, o plenário da corte iniciou o julgamento de relatório produzido por ordem de Mendonça, que identificou mensagem de Daniel Vocaro para interlocutor, identificado como ministro Alexandre de Moraes, dias e antes da prisão do ex-banqueiro, em 17 de novembro de 2025, o julgamento foi suspenso com um pedido de vista do ministro Flávio Dino. E aí, Euridice, o que você acha dessa notícia?
1: Não é fácil não, cara. Eu vou te falar uma coisa pra você. A eleição já tinha que ter sido esse domingo passado já, porque daqui já vi tanta coisa.
0: Você viu que ele ficou bonzinho, Alexandre Moraes? Começou a ficar bonzinho, né?
1: É porque hoje o Senado é maioria hoje. Ele sabe que o que gosta de ir pra cadeia é ele.
0: Que vai, a cabeça dele vai...
1: Vai rolar.
0: Vai. Euridice, eu queria só chamar a atenção dos ouvintes aí, para ouvir a gente daqui a pouquinho no Bom Dia Comunidade. Eu fiz uma seleção boa de música esse final de semana, eu estava em casa, coloquei lá no YouTube e achei muita música nova, e eu quero convidar todos aí a me ouvir daqui a pouquinho às 9 horas da manhã, beleza? Vou tomar um café ali.
1: Não tem pesquisa eleitoral aí não? Eu tô com uma pesquisa
0: tem, aqui. Tem, tá 51 a 45.
1: Olha aqui, eu estou vendo aqui da CNN, pesquisa eleitoral segundo turno, intenção de votos para presidente, estimulada. Flávio Bolsonaro do PL, 56%.
0: Já mudou.
1: E Lula do PT, 44%. Flávio Bolsonaro lidera no segundo turno e aponta aí vitória. Então tá aí. Tá no CNN. Rapaz, eu vou falar para você, hein? A Veja tem acesso ao inquérito que joga no ventilador. A Polícia Federal aponta filho de Lulinha como líder de esquema de tráfico de influência. Ah, mas isso aí não é novidade não, né? Isso não é novidade que o filho do Lulinha está envolvido até a tampa, não. Isso aqui também vai pegar fogo também. Isso aqui eu tô fora. Tô fora, nego velho. Rapaz. Tô fora. Tô fora. Atualização à lista dos desempregados no Brasil. Alguns a partir de janeiro, né? E outros a partir de fevereiro. Gleice Hoffmann, está fora, perdeu para o Senado, ele era do PT, lá do Paraná. Fernando Haddad também está fora, a partir de janeiro, né? Fora do governo federal. Simone Tebet também está fora do governo federal a partir de janeiro, está desempregada. Soraya Tronic também está fora a partir de fevereiro, né? Está fora também, como senadora, era de Mato Grosso do Sul. Érica Cocai também é deputada federal, também está fora a partir de fevereiro, ela está fora, é lá de Brasília, foi candidata ao Senado e perdeu. Paulo Pimenta também está fora, é deputado federal e candidato ao Senado e perdeu, lá de Rio Grande do Sul. Benedita da Silva, rapaz, sua mulher ainda está viva ainda, Benedita da Silva, ela foi candidata a senadora lá em Rio de Janeiro, perdeu, já estava fora, agora vai ficar fora de vez, né? E tem que aposentar, chega, ninguém vai torcer não. Randolfo Rodrigues, outro mala sem alça que está fora a partir de fevereiro também, é senador lá do Acre, né? Acho que é do Acre, né? Renan Calheiros, outro mala sem alça, também está fora a partir de fevereiro, graças a Deus, está fora, é lá das Alagoas. Manuela Dávila, já estava fora, agora ficou fora de vez, lá do Rio Grande do Sul, foi candidato ao Senado e perdeu. Ah, quem mais aqui? Pera aí, deixa eu ver aqui. Leila Barros. A Leila Barros é senadora lá em Brasília, perdeu a reeleição. E a partir de fevereiro também está fora. Quem mais aqui? Ciro Nogueira, é senador do Piauí, também está fora a partir de fevereiro. Túlio Gadelha, é deputado federal no Pernambuco, né? Vai estar fora também a partir de fevereiro. Rosiana Sarney, já estava fora, ficou fora de vez aí, lá do Maranhão. Vamos ver se tem mais aqui. José Dirceu já estava fora, ficou fora de vez e perdeu a eleição para deputado federal em São Paulo. Rapaz, mas tem de camarada, né? Rapaz, deixa eu fora desse problema. Deixa eu fora. Deixa eu quieto, fora do problema. Eu estou vendo aqui a Série B. O Milton trouxe o esporte aí, trouxe a Série A, a classificação, os jogos e também trouxe a Libertadores. Eu vou trazer a Série B aqui, que mais uma rodada, a 33ª rodada do Brasileirão Série B. Então falta apenas mais 5 rodadas, né, para finalizar aí a Série B. São 38 rodadas, então falta 5 rodadas. Em primeiro está o Vila Nova de Goiás com 61 pontos. E em segundo vem o Juventude com 60. Deixa eu explicar para vocês. Quando acaba a 38ª rodada, aí vai pegar os dois primeiros mais bem avaliados e esse já vai direto para a Série A. E os outros quatro, o terceiro colocado, o quarto, o quinto e o sexto, vão fazer um quadrangular. Desse quadrangular sai dois, para fechar os quatro equipes para a Série A. Ficou bom, ficou interessante. O Vila Nova hoje, ele tem 4 pontos de diferente para o terceiro colocado. 4 pontos. Se dessas 5 rodadas ele vencer 3, ele já está classificado, né? Eu acredito aí. Nós temos que ver os confrontos também. Juventude tem 60 pontos. O Novo Horizonte tem 57, o Fortaleza tem 56, o Criciúma tem 53, o Atlético Goianiense tem 53. Esses são os 6 melhores classificados. Com 51, em sétimo lugar, vem o CRB, que também já tem chance, remota, mas tem. O Sport Recife, que empatou com o Atlético Goianiense, outro time safado esse Atlético Goianiense, um time à toa, rapaz. Era pra ter 2 pontos a mais, era pra estar com 55, mas eu vou te falar. E ele era para estar com 55 pontos. Então ele ia deixar uma diferença de 4 pontos aí para o sétimo colocado. Mas é imbecil demais esse Atlético Goianiense. O Goiás está com 48, esse não tem mais chance. Tem a chance remota, mas o Goiás também não está dando ganho de ninguém, né? Aí vem o Operário do Paraná, também 48. Temos o Cuiabá 47, chance remota do Cuiabá. Aí vem o São Bernardo 46, o Náutico 42, o Ceará 42, o Atlético de Minas Gerais, Atlético também tem 42. Aí o Botafogo tem 38, aí já começa a zona de rebaixamento. O Botafogo é o 16º, ainda não está, mas está com 38 pontos. Em 17º está o Avaí, está com 36. Em 18º está o Londrina, com 28. Esses são os. Aí os outros dois já estão rebaixados, é o América Mineiro com 17 e a Ponte Preta com 13. Esse está rebaixado. E a outra vaga vai ficar entre Londrina, Avaí ou Botafogo. Acredito que desses aí vão cair dois. Certo? É a Série B do Brasil.

0: vão cair dois, certo? É a Série B do Brasileirão. Muito bem. Show de bola. Os 10 deputados federais mais votados do Brasil. Vamos ver quem é. Nicolas Ferreira com 3 milhões e 119 mil votos. 3 milhões e 119 mil, hein? Lucas Pavanato, de São Paulo, do PL, também com 3 milhões e 38 mil votos, São Paulo. Em terceiro lugar vem a Érica Hilton, com 1,5 milhão. Em quarto lugar vem André Fernandes, com 684 mil votos. Depois vem a Sâmia Bonfim, do PSOL de São Paulo. Ela tem 560 mil votos. Aí vem a Júlia Zanatta, do PL. Júlia Zanatta, do PL, é deputada federal, né? Ela teve 524 votos. Depois vem a Ana Alisa. A Ana Alisa teve 500... Ah, não, a Zanatta teve 560 e a Ana Alisa teve 524. O que... Cataguri teve 520, que é deputado federal de São Paulo, do Missão. A Tabata Amaral teve 476 mil votos. E o Jefferson Chiquinho, do Novo, do Paraná, teve 425 mil votos. Então tá aí. São os 10 deputados federais mais bem avaliados, mais bem votados, né? Rapaz... Parceria pelo nosso futuro. O Pontal do Araguaia. O produtor rural questiona localização do aterro sanitário e ganha apoio da vereadora Wilson Lacerda, do PSB de Pontal do Araguaia. Adalcino Lemes, proprietário da Fazenda Paraíso, discute o projeto desde 2022 e cobra diálogo sobre possíveis impactos ambientais e econômicos para as propriedades rurais e vizinhas. A instalação de um aterro sanitário em Pontal do Araguaia, Mato Grosso, preocupa o produtor rural Adalcino Lemes, cujas terras fazem divisa com a área do empreendimento. Entre os principais questionamentos estão os possíveis riscos de contaminação das nascentes e os impactos na produção pecuária e eventual desvalorização das propriedades próximas. Nos últimos dias, a mobilização ganhou apoio da vereadora Wilson Lacerda, do PSB de Pontal do Araguaia, que se soma à discussão sobre a localização do projeto. Tá aí, parabéns, vereador. É isso aí. Tem que ser discutido, né, gente? Tem que ser reavaliado, tem que ter a sua decisão aí, né? Assim que você trazer um cafezinho para nós. Um cafezinho. Ah, você não tomou ainda, não? Aqui, eu estava vendo, você ficou sabendo que teve 81 urnas no Brasil, que o Flávio Bolsonaro não teve nenhum voto?
1: Minas Gerais.
0: Não, Mato Grosso teve 3 cidades, Mato Grosso. Três cidades aqui. Aí, aqui do Mato Grosso não tem como ser trambique, não. Mato Grosso, não. E eu vou explicar por quê. Eu estava analisando também. Vamos ver aqui se eu vou encontrar aqui. Para mim está falando aqui. Eu encontrei aqui. Os municípios, vamos ver aqui, os municípios do Pará, Altamira, Almeriã, Alcântara, Aveiro, novo repartimento, tem aqui do Pará, vamos ver aqui aonde mais. No Maranhão, nós temos no Maranhão também, 12 cidades do Maranhão, 13 cidades do Pará, 5 cidades do Tocantins, 2 cidades do exterior, Roraima, 3 cidades, Rio Grande do Sul, 1 cidade, São Paulo, 1 cidade, Piauí, 2 cidades, Paraná, 1 cidade, Rondônia, 1 cidade, já falei desse aqui, Minas Gerais, 5 cidades, Minas Gerais, Mato Grosso do Sul, 1 cidade, Mato Grosso, nós aqui, 3 cidades. Vem cá, Milton, para você escutar, Milton. Em Cofresa, na zona eleitoral, na 28ª, na sessão 220, 200,

0: O Flávio Bolsonaro não teve nenhum voto. Em Peixoto de Azevedo, na zona eleitoral 33 e na sessão 255, Flávio Bolsonaro também não teve nenhum voto. Isso em Peixoto de Azevedo. E também Porto Alegre do Norte, na zona 28, sessão 191. Então, a de Confresa, Peixoto de Azevedo e Porto Alegre do Norte, eu vou explicar por que não está errado. São urnas indígenas, tá? Urnas indígenas. E lá quem vota é o cacique. O cacique pega o título, todo mundo vai lá, vota lá que eu estou olhando sua cara aí. Coloca Lula. Isso foi que colocou Lula. Então, de Mato Grosso, não tem como falar que houve alguma manipulação. Agora, os outros estados é meio suspeito, né? Mas o indígena vota onde o cacique manda. Onde o cacique manda, acabou. Então, não teve como aí provar que seria... porque teve roubo, teve isso. Que teve alguns absurdos, teve. Teve gente que foi votar, já tinha votado por eles. Tem gente que votou, está em análise até hoje. Teve gente... Não, isso aí teve. E vai ter sempre. Quando... esse voto não for auditado, não vai prestar, cara. Vai ser essa roubalheira toda a vida aí. Tá certo? Melzinho, alguma coisa aí, minha querida?
1: Eurides, você... nós trouxemos aqui agora há pouco, abordamos o assunto dos... Como chama? Os... entregadores, né? De aplicativos. Nós abordamos esse assunto e a esposa do Tenente Gomes ligou para nós, a Nicinha, e falando, né, a respeito desses, da velocidade em que esses meninos andam. Dá para passar aí? Inclusive, ela foi até... sofreu um acidente, né, devido a isso, a velocidade desses meninos. Ele atropelou a Nice ali próximo ao Nilo Velho. Né? Então, ela trouxe esse assunto aqui para nós. Nossa, você acredita que nem eu bebi o café ainda? E aí, dessa forma, né, Nicinha, quero mandar um abraço. E ela pediu, Eurides Filho, para você abordar esse assunto, para esses meninos poderem estar correndo menos. Né? Eu sei que o assunto já foi abordado, nós já trouxemos esse assunto. E ela pediu aí para eu pedir para você, para você enfatizar esse assunto, para que esses meninos possam estar correndo menos nas ruas de Barra do Garças, Pontal e Aragaças. Entendeu o assunto?
0: Até parece que a cidade não tem polícia. Porque essa garotada pinta e borda. E eu nunca vi ninguém ser abordado
1: tá
0: pela
1: tenso,
0: polícia militar.
1: Tá tenso, né? Vamos combinar. Oi,
0: faz loucuras no trânsito. Esse menino faz cada aberração no trânsito, que é casa de polícia. Tá na hora de começar a abordar um desses moleques aí e prender. E prender a motocicleta também, pra ver se cria juízo ou vergonha na cara. Ah, rapaz, tá passando o limite essa molecada, rapaz. E a gente anda aí, principalmente à noite, esses meninos ficam feito piloto de fugas aí, ó. Colocando em risco a vida deles e terceiros. E também tem que buscar, não só esses meninos, as lanchonetes, bares similares aí que contratam eles também. Tem que chamar a atenção desse povo também, porque também eles são irresponsáveis, porque eles põem os meninos para acelerar. Põem os meninos para acelerar e os meninos ficam feito doido. Então está na hora de ter um TAC aí, uma conduta, um ajuste de conduta, para começar a organizar a casa. Começa a organizar esses meninos dos aplicativos, também as lanchonetes, bares similares aí, que contratam aí, porque está difícil, cara, está difícil. E eles têm que começar a se organizar também, os donos de lanchonetes. Olha, quem vai ficar nessa área da Vila Maria, São José, Palmares, Nova Barça, região, vocês. Quem vai ficar na região das Águas Quentes, Anchieta, Morada do Sol, BNH, Recanto das Acácias, essa equipe. Quem vai ficar Pontal do Araguaia, essa equipe. Quem vai ficar Aragaça, essa equipe. Tem que começar a monitorar a Zeca Ribeiro, Toledo, Conrado. Quem vai ficar nessa área aí? Então tem que começar a organizar, cara. Ora, bairro Santo Antônio, Pitaluga, Serrinha, quem vai ficar nessa área? Setor Dermates, centro da cidade, porque do jeito que tá, não dá. O cara vai lá na Vila Maria, aí ele volta lá em Aragaça, o lanche já tá frio, tá bagunçado, tá mexendo. Oi! Não dá, rapaz, esses meninos é igual piloto de fuga, não respeita ninguém, passa em alta velocidade, tanto pela direita como pela esquerda, é chato demais, meu Farias.
1: Desse jeito, né, Eurides Filho? Eu sempre, quando eu estou voltando ali da Universidade Federal, eu me deparo com um, dois, três, quatro, e vocês correm bastante, viu, meninos?
0: Mas a Mel, vocês não correm, não.
1: A Mel nem corre. Ah, eu corria cara. Bastante, mas aí depois que eu sofri um acidente ali na Ministra Roberto, eu falei, o quê?
0: A Mel sofreu um acidente que ela tentou passar no meio do caminhão em movimento.
1: Mentira.
0: Ela viu o caminhão e falou, vou passar no meio. Aí ela bateu
1: Mentira,
0: e voltou.
1: Mentira, não foi isso.
0: Aí
1: não.
0: Ela chegou aqui meia troncha, meia de lado, a moto também. Eu falei,
1: toda arrebentada.
0: Moto
1: toda destruída.
0: Aí eu achei que eram duas motos, era um caminhão, passei bem no meio dele.
1: Gente, mas o que o Eurides Filho tá falando é brincadeira, mas eu vou aqui orientar você. Usem a sinalização, gente. Infelizmente, eu sofri esse acidente, não foi culpa minha, né? Eu tava ali ultrapassando, eu tava indo para a Universidade Federal, e querendo ou não, ali naquela pista, você sempre dá uma aceleradinha a mais, né? E aí, quando eu fui, passei o quebra-mola ali, quase em frente à van, quase chegando na van, aí tinham dois caminhões na minha frente, eu falei, vou pegar a pista de acesso rápido, né? Quando eu fui, que eu acelerei, dei sinal, que eu entrei, uma senhora numa bis, não deu o sinal, entrou na minha frente, né? E sem o sinal, ela ainda estava com uma criança. Então, o que eu quero orientar você, não faça isso, sinalize, preste atenção, corra menos, né? Eu realmente acelerei um pouquinho, porque eu queria pegar a pista de velocidade. Se você não acelera, você não consegue pegar a pista de velocidade rápida,
0: alguém,
1: né?
0: Alguém que sai de casa e bate num carro em movimento, eu nunca vi isso.
1: Bate no carro em movimento?
0: É.
1: Ué, mas vai bater em carro sem movimento? Fica difícil,
0: você está saindo,
1: né,
0: da sua casa. Se você não conseguir olhar para os dois lados e bater num carro, aí ela chega aqui meia troncha. Que foi? Ah, o cara ia passando na hora e eu bati nele. Eu falei, ah, tá certo. O cara tinha que parar para você, Mel, tá certo.
1: Como ela assim? Não, a moça que estava na bis, ela entrou na minha frente.
0: Na sua casa que eu tô falando, do carro lá.
1: Ah, tá, aquele dia foi.
0: Aquele dia.
1: Entrei na frente do homem, né? Aquele dia eu estava errada. Eu entrei na frente do... Fui sair da garagem e entrei na frente do rapaz. Eu estava errada. Eu entrei na frente mesmo. Não olhei pro lado e entrei na frente do rapaz do carro. Graças a Deus, o carro dele não sofreu nada, nem minha moto. Foi tudo bem. Mas sinalize, olhe para um lado, olhe para o outro. O trânsito da Barra está muito movimentado. É muito carro, é muita moto. Tem os caminhões, as caminhonetes. E infelizmente, Eurides Filho, infelizmente, os motoristas, os carros, né, não respeitam aí os motoqueiros, né? É uma rivalidade que tem carro e moto aí, que é uma coisa assim absurda.
0: Olha, 5 pesquisas aqui apontam Flávio Bolsonaro à frente de Lula. É, olha só, o Instituto Poder Data, AIA, o Flávio Bolsonaro 53%, Lula 47%, isso no segundo turno. A pesquisa, o Instituto Datafolha, esse é da Globo, esse é do Lula. É, Flávio Bolsonaro 52% e Lula 48%. Se o Datafolha está colocando o Flávio Bolsonaro na frente, é porque a casa já caiu já pro Lula há muito tempo, né? Há muito tempo. É, esse nome que eu não sei falar,
1: Deixa eu ver.
0: Atlas Intel. Ah, aprendi. Atlas Intel.
1: Deu certo?
0: 52,8% e Flávio Bolsonaro e Lula 47,2%. O Instituto IPESP Abrapel, 52,7%, é Flávio Bolsonaro e Lula, 47,3%. É, Data Trends, 53,1%, Flávio Bolsonaro e Lula, 46,9%. Hoje a diferença, hoje ela está em média de 8 a 10%, são mais de 8 milhões de votos de frente hoje em prol Lula. E a tendência é aumentar mais ainda, né? Porque o Lula agora ele não está sendo o pai dos pobres, não está sendo o pai de todo mundo. Já está pagando todo mundo, está fazendo todo mundo, está melhorando a vida de todo mundo, mas só nesse meio da política. Há outro detalhe aqui também, eu quero, estou chamando a atenção, eu quero agradecer o meu amigo lá de Bom Jardim de Goiás. Aí ele manda para mim, eu vou esquecer o nome dele, só para você ver como que eu estou bom de memória, né? E meu amigo lá mandando aqui para mim um vídeo mostrando a rachadura da ponte sobre o rio Caiapó. É, sobre o rio Caiapó. Só que aqui ele colocou aqui 060, 060 o Caiapó é indo lá para Iporá. Só que aqui, ele aqui ó, é Rio Caiapó na 060, moradores pedem vistoria. É, eu tô vendo aqui que deve ser lá mesmo, né? Mas é... Aí eu tava na rachadura aqui e a ponte tá se abrindo. Tem uma rachadura grande, tá se abrindo aí. Igual aconteceu na Barra do Garças em 2008. Então, aí ele tá mostrando aqui. Eu vou tentar visualizar aqui se é lá mesmo na 060 indo lá pro lado de Iporá, né? Acho que é depois, é antes do Arenópolis, né? Ou é depois do Arenópolis, agora eu não lembro mais. Mas ele é muito ruim de serviço para filmar também. Ah, vai pro Quino dos Infernos. É lá mesmo, tá filmado, é lá mesmo. É na 060. Por que 060, Eurídice? A 060, ela dá início ali em Piranhas. De Piranhas, ela vai até Goiânia, 060. A 158 é a que sai de Aragatas e vai até Caiapônia. Essa é a 158, tá? Então, ali naquela ponte, tá tendo uma rachadura. Então, tem que tomar a providência rápido, porque ali é uma GO. Então, a GETOP, o governo do estado, pode estar organizando ali. E é perigoso. Passa muitos carretas, caminhões aí, fica perigoso, então. Então, tá feita aí a reclamação aí, para que o DENIT se organize. Ah, na verdade, não é o DENIT, na verdade, é a GETOP. Agora são 8 horas e 58 minutos, na Grande Barra do Garças. Um vídeo mostra uma rachadura que atravessa a pista da ponte sobre o rio Caiapó na GO 060, no trecho entre Iporá e Arenópolis. Motorista que pede que a Agência Goiana de Infraestrutura de Transportes, a COINFRA, envie uma equipe técnica para avaliar a estrutura. Rachaduras desse tipo em pontes podem ter origem diferentes, tendo desgaste das juntas de delitação que permitam que a estrutura se movimentam com calor e o peso dos veículos, até problemas estruturais mais sérios. Então tá aí. Tá feito aí. Incêndio destrói igreja matriz de 13 de maio em Santa Catarina. Aquele incêndio, cara, um absurdo, né? Triste, né? Muito triste mesmo. Estudantes fazem ato pro Lula e gritam: mexeu com os estudantes, mexeu com Satanás. Sangue do Cordeiro. Olha aqui. Você não é estudante, não. Isso é vagabundo, é bandido, é pilantra, é marginal. Aquele movimento pro Lula lá em São Paulo, lá. Olha a expressão que esses vagabundos usam aí. Eu nem vou colocar o áudio aqui, porque eu tenho respeito aos nossos ouvintes aí, ó. Estudantes fazem ato pro Lula e gritam: mexeu com o estudante, mexeu com o Satanás. Isso aí não é estudante, rapaz. Estudante é coisa séria. Isso aí são marginais. São bandidos aí que agem dessa forma covarde. Falar em pedir ajuda, denunciar ainda são caminhos essenciais para romper o ciclo de violência. Mandaram esse vídeo para mim aqui, mas esse vídeo parece que ele já é antigo. Aonde é, uma mulher, que é delegada de polícia, estava sendo agredida pelo companheiro. Agora também ela é covarde também, à toa essa delegada também. Por que ela não meteu um tiro na cara desse marido bandido? Ah, aí ela pegou e correu. Aí o pessoal lá parou. Inclusive uma vigilante lá, que ela é da Polícia Municipal da cidade, foi conversar com ele: ó, cidadão, não faz isso com a mulher não, fica feio. E ele pegou, deu um soco na vigilante lá, que é a Polícia Municipal, e depois chutou o rosto dela. E a informação que ele é figurão na cidade lá, ninguém tem coragem de detê-lo, nem prendê-lo, nem nada. E ele ainda ficou conversando: rapaz, tinha que ter metido era bala nesse vagabundo, nesse marginal, à toa. O cara vagabundo, rapaz, bateu em mulher. É, vamos embora, né? Vamos embora. Obrigado a você pelo carinho, pela audiência. A gente volta amanhã quebrando tudo no Bom Dia Barra.
1: Eurídice, Eurídice, só um minutinho aqui. Deixa eu mandar um bom dia para Lindinha lá no posto fiscal. O Gil Gomes em Cachoeira de Goiás. O Lindomar Cavalcante e o Lucas Costa. Ô, Lucas, bom dia para você aqui, a Mel, Milton, Eurídice. Uma excelente terça-feira, abençoada por nosso
2: parece
1: Deus,
2: que a
1: nosso
2: sua
1: Salvador.
2: Foi cortada no final.
1: Tchau, tchau, Eurídice.
3: 9 horas.

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9: Legal, 9:09. Estamos começando mais um programa Bom Dia Comunidade. Agora são 9:09, terça-feira, dia 13 de outubro de 2026. Muito prazer, eu sou Milton Araújo. Até às 11h30 eu te faço companhia com o melhor da música para você no seu rádio. Deixou de entrar na sua casa, no seu automóvel. Muito prazer estar contigo aqui pelas ondas da Vale do Araguaia FM 98,7. E a direção geral é do nosso amigo Fernando Del Montes, que sempre está aqui conosco, né? E fazendo companhia para você também. Tá chegando a minha primeirinha de hoje.
10: Diretamente.
9: Meu pai paga minha faculdade. Filho do Piseiro.
10: Sucesso.
9: 9:10, bom dia.
10: Então, e agora? Com ele na Jabumba. E é o nome dele. Alô, meus padrinhos, Caldeira Juliana, assim, ó. O meu.

Maravilha, Gina e Geno, Mulher que não dá voa. Começamos muito bem também com Meu Pai Paga Minha Faculdade, O Filho do Piseiro. Agora são 9 horas e 15 minutinhos, está chegando mais uma linda canção para você. Agora chega Pagode, Cara Metade, Toda Mulher. Bom dia.

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7: Para você que é de Áries, amanhã será leve, solta e de alegrias, surpresas, mas a tarde será diferente. Fique mais atento sobre seu trabalho, Fique mais atento sobre o seu trabalho e suas responsabilidades. Não aposte demais nas sinceridades das pessoas e previna-se contra disputas e enganos no amor, ciúmes e incertezas à noite. A cor para você de Áries é a cor uva. Para você de Touro, você que tem investido tanto no seu trabalho, se preocupa dar de si o melhor da sua capacidade profissional. Pode ter recompensa e receberá elogios aos seus feitos, assim como pode receber um presente. O papel da pessoa amada confirma essa paz e essa felicidade. A cor para você de Touro é a cor bege. Para você de Gêmeos, muita estabilidade emocional e sentimental. O dinheiro precisa ser distribuído com inteligência para que nada possa lhe faltar. Não diga tudo o que está pensando, mas pense em tudo que vai dizer. Comprar e venda em dia de sorte. A pessoa amada está em sintonia solidária. A cor para você de Gêmeos é a cor azul. Agora são 9 horas e 27 minutinhos.

última vez. 9 horas e 27 minutos, continuamos aqui com o seu programa Bom Dia Comunidade, aqui pela frequência da Vale do Araguaia FM 98,7. Muito prazer, eu sou Milton Araújo, te faço companhia todas as manhãs de segunda a sexta-feira, das 9 horas até as 11h30, trazendo só as melhores músicas. Por falar em melhor, tá chegando mais uma linda canção, Desbloqueado, Diego e Vitor Hugo. Bom dia.

Tá aí, Xande Avião e Thalita Mel, Melzinho. Também ouvimos Desbloqueado com Diego e Vitor Hugo. Agora são 9 horas e 33 minutinhos. Quer dar um bom dia aí pra minha amiga lindinha que tá ligadinha no nosso programa, já eu atendo você. O Gil Gomes também, ouvindo nós, né? Beleza, então, muito obrigado pela sintonia, Gil Gomes. O Lindomar Cavalcante, lá no Pontal, bom dia para você, meu amigo, muito obrigado. A Eunice, a esposa do Tenente Gomes também, ligadinha aí, muito obrigado pela sintonia. A Maria Dantas, lá na Vila Santo Antônio. A Maria Ângela, na Vila Santo Antônio também. O Marcão Mototáxi, ligadinho. O Márcio Lima, lá na Aragaça, todos ligadinho aí. Fábio Henrique de Aragás também, a Patrícia Elane aqui da Vila Santo Antônio, meu amigo Vicente Quersu lá em Minas Gerais ouvindo a gente, muito obrigado pela sintonia nessa manhã agradável, né? De terça-feira, hoje 13 de outubro de 2026. E tem uma notícia para dar para vocês. Para quem é fã de Sandy Júnior, a partir de dezembro, uma boa notícia, eles vão voltar a cantar. É isso aí, Sandy Júnior, para quem gostava e gosta de ouvir, vão estar fazendo show por todo o Brasil a partir de dezembro, tá? É notícia fresquinha para você, meus amigos que estão ligadinhos na nossa programação. E por falar em notícia boa, vamos trazer música boa agora. Zé Neto Cristiano, Pátio do Posto. 9h34, bom dia.

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Tá aí, linda canção do Murilo Huff. Uma ex. É, quem nunca teve uma ex, né? 9h40. Vamos com um rápido intervalo comercial e já já eu volto trazendo muito mais música no seu rádio. Não saia daí. É Pai Bola. 2 segundinhos e eu volto, tá? Fique por aí, ligado.

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1: Agora sim, estava aqui no telefone, atendendo o ouvinte. É, para você que é de câncer, pode viajar, se comunicar, mudar de casa ou de cidade. Promova transformações e renovações da sua vida. Agilize seu trabalho e as questões de prioridade. Reencontro com quem não via há muito tempo. Os velhos problemas com pessoas amadas serão solucionados. Para você, a cor é laranja de câncer. Vamos lá então, para você que é de leão, converse com as pessoas da intimidade, os associados e o marido ou esposa e coloquem as coisas às claras. Escutam até os assuntos delicados ou proibidos. Com certeza todos ficarão mais leves e soltos, mais dispostos e a paz, a felicidade daí para frente vai conceder. A cor para você é a cor verde, para você que é de leão. Para você que é de virgem, na parte da tarde, você terá algumas surpresas muito boas. Pode ser uma visita que vai chegar, um amigo que retorna ao seu convívio ou uma questão de trabalho resolvida com sucesso. Suas ideias são criativas e originais.
0: 45 minutos.
1: A cor para você é virgem. Para você que é de virgem, a cor é marrom, tá bom? Agora são 9h45. Tá chegando mais uma canção com Panda e participação do Gustavo Lima. O que é que você viu em mim? Bom dia.

0: Thaís, Neto e Cristiano, barzinho aleatório, agora são 9 horas e 51 minutinhos. Vamos atender música, pedido de música, vamos lá? Quem tá aí, a Lindinha? Alô, Lindinha, bom dia, minha amiga, tudo bem com você?
1: Bom dia, Milton, eu quase tô ouvindo aqui as musiquinhas só pelo linkzinho do celular, aí nem sempre eu posso tá com o celular ligado no link, né?
0: Certo.
1: Mas eu vou pedir a música aqui do Zé Vaqueiro, Alvejante, e ofereço para você, para sua família, para todos os seus ouvintes, para todos aí da rádio, para todos nós aqui do Porto Fiscal, para minha família, para a Janetinha Segato, para o Francesco, a Dorinha, Alzira, o Gerano Vidal, o Miravel Acerda, a Deusa, a Delvaí, o André, da Band, o Giovanni, o Vanderlei, tá bom?
0: Certo.
1: Bom trabalho aí, menino. Fica com Deus. Tchau, tchau.
0: Obrigado, Lindinha. Bom dia para você e para todos.
1: A rádio aqui não tá pegando mais, só no linkzinho do celular.
0: Ah, tá certo. Agora são 9 horas e 52 minutinhos. Vamos ouvir então o seu pedido, então? Vamos lá?
2: Se não,
0: Alvejante, Priscila e o Zé Vaqueiro.
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0: Bom dia.

0: Ok, 9h56, pedido da Lindinha, né? Vamos ouvir mais um aqui? Quem que tá aí? É a Dorinha? Alô, Dorinha! Vamos desligar esse aqui primeiro, esse som aqui que tá tocando, rapaz. Agora sim, vamos lá. Alô, Dorinha, bom dia, minha amiga, tudo bem com você?
1: Bom dia, Milton, tudo bem?
0: Tudo.
1: Milton, toca comigo da Macartilho, ébrio de amor. E ofereço para você, para o Vicente, para o Caetano, Antônio José, André da Band, Serginho Steca,
0: Certo.
1: Francisco, Giovanni da Vila Maria, Helena Fistan, Janete Segato, Lindinha, Miralva Lacerda, Maria Rita, Gerlano Vidal, Zira de Nova Barra, Joana Mel. E quem estiver ouvindo e gostar da música, que com Deus Jesus te abençoe grandemente.
0: Amém, amém. Agora são 9h57. Chegando aí o pedido da nossa amiga Dorinha. Ébrio de amor, Lindomar Cartilho, 9h57, bom dia.

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2: Para você que é de Libra, organize sua pauta de trabalho, sua agenda, obrigações e compromissos financeiros para deixar tudo em dia. Pagos na hora certa, não dê lado para que os integrantes e invejosos falem mal de você. No setor amoroso, você tem tudo nas mãos. Sorte na loteria. Hoje, para você, a cor é a cor cinzento. Para você que é de Escorpião, pessoas mais velhas ou carentes estão precisando muito de você ainda. A família, a casa e a moradia também. Faça uma comida, convide alguém da intimidade que você gosta e tenha momentos felizes. No amor, espere com calma que o seu dia está chegando. A cor para você de Escorpião é a cor cinza. Para você, Sagitário, a situação e convivência familiar e doméstica estão lhe dando muita satisfação, mas você tem que fazer o possível para compreender os mais velhos e suas necessidades. A casa necessita de algum conserto ou reparo, mas as pessoas amadas que lhe ajudar. A cor para você é a cor amarela. Amarelo, né? Agora são 10 horas e 9 minutinhos. Está chegando mais uma música para você. Rick Renner, Sem Direção. Bom dia.

Maravilha, Zé Neto e Cristiano, Barulho do Foguete. Agora são 10 horas e 15 minutinhos. Que música linda, né? A letra dessa música, né? Já já tem os três últimos signos: Capricórnio, Aquários e Peixes. Para você que é desse signo aí, não saia daí. Logo após o intervalo, daqui a pouquinho, a gente vai falar para você o que pode acontecer na sua vida astral. 10 horas e 15 minutos. Quer dar um bom dia aí, pessoal que está ouvindo a gente lá em Ponte Branca também. Aqui em Ribeirãozinho, né? E também Aragaças, Pontal, o Pontal. Também o pessoal que está ouvindo a gente nos quatro cantos de Barra do Garças, né? Estão ligadinho aí. Muito obrigado pela sintonia. Alô, Araguaiana também, o pessoal está ouvindo a gente lá. Bom dia também para o Mauro Zan, o Marquinhos da distribuidora lá em Nova Chavantina. Que estão ligadinhos aí. Muito obrigado pela sintonia. Um bom dia também pro meu irmão Araújo, lá em Canarana, para ele, minha cunhada Elisane, também Amanda e Alana, minhas sobrinhas aí, que estão ligadinhos no nosso programa dessa manhã de terça-feira. Vamos mais uma canção? Vamos lá? Bruno e Marrone, Pago Calado. Agora são 10h16, bom dia.

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9: Legal, para você que é de Capricórnio, ligue-se ao trabalho e cumpra seus deveres com eficiência. De acordo com o momento atual, que é positivo, nada de ficar lamentando pelas coisas ruins, que já se foram. Confie em você mesmo e vá em frente. Na área sentimental, faça tudo para apagar as más lembranças. A cor para você de Capricórnio é a cor verde. Para você que é de Aquário, você está em evidência e vai liderar ideias novas que vão dirigir e guiar seus passos na profissão. Não deixe para trás as tarefas que estão pela metade. Conclua negócios e acordos importantes para receber o que tem direito. Reencontro feliz e bem-sucedido no amor. A cor para você de Aquários é a cor rosa. Para você de peixe, nosso último de hoje, no período da manhã você tem que se esforçar muito para cumprir os seus deveres e obrigações. Não espere muito dos outros e nem peça favores, mas à tarde a panorama será diferente. Você será o dono da situação e vai continuar assim por alguns dias. Amor retribuído. A cor para você de peixes é a cor lilás. Maravilhas! 10 horas e 27 minutinhos. Quer dar um bom dia ao pessoal que está ligadinho na nossa programação, né? Vamos lá, vamos dar um alô pro pessoal aí que estão ligadinho na nossa programação. Bom dia pro meu amigo que está ligadinho, o Cleito Alves, lá no Pontal do Araguaia, o Fábio Henrique, lá em Aragaça, o Marcão Mototáxi, aqui em Barra do Garças, também a Maria Ângela, no Santo Antônio, e também a minha amiga Dorinha, lá nos IPs, beleza? Vamos chegando mais uma. Zezé de Camargo e Luciano, Olhos e Lua, bom dia.

Cê tá doido, mira o Osmar velho que bate doído, hein? Olhos de Lua. Zezé de Camargo e Luciano, 10 horas e 31 minutos. Eu quero aqui parabenizar atrasado nossas crianças aqui de Barra do Garça e da toda a região. Em nome do meu bebezinho Heitor, de 8 anos, quero parabenizar todas as crianças pelo dia de ontem, dia das crianças, que as crianças são o futuro do nosso Brasil, do mundo, né? Tá, então, parabéns atrasado, né? Porque ontem a gente tava de folga e foi ontem, né? Quero desejar um feliz dia das crianças para todas as crianças de Barra do Garça e região, tá bom? Por falar em criança, vamos rodar essa dupla que fez sucesso e vai continuar fazendo sucesso. Igual eu falei anteriormente, a partir de dezembro vão começar a fazer show em todo o Brasil. Sandy Júnior, Imortal. Bom dia.

Tá aí, linda canção do Gustavo Lima, Desejo Imortal. Ouvimos também Sandy Júnior, Imortal, Zezé de Camargo e Luciano, Olhos de Lua. Agora são 10 horas e 39 minutinhos. Quer trazer o tempo para você hoje em Barra do Garças. Estamos em 33 graus nessa manhã e a parte da tarde pode chegar até 42 graus aqui em Barra do Garças. Ontem fez um calor, né? Que nossa senhora. E hoje vai ser da mesma forma, tá? Vai ser da mesma forma, calor intenso em Barra do Garças. Temperatura de 33 graus, como eu havia dito agora há pouco, aqui em Barra do Garças e toda a região do Vale do Araguaia, tá bom? Não é só em Barra do Garças, não. Quem informa aí é a INMET, publica aviso iniciando em hoje, né? Dia 13, até às 17 horas, muito calor em Barra do Garças, tá bom? 10 horas e 39 minutinhos, quer dar um bom dia aí pro pessoal que tá ouvindo a gente lá na Polícia Militar, no CR5, meu amigo Subtenente Lima, pessoal do Corpo de Bombeiro, da cadeia pública aqui no centro da cidade, os agentes prisionais, né, penal, também os reeducandos, né, quem nunca errou, né? Vocês estão lá, tá pagando, tá tudo certo, só sair e mudar de vida, né? Um abraço para vocês, muito obrigado pela sintonia. Pessoal também da PRF que estão de serviço hoje, ouvindo a gente na viatura, muito obrigado pela sintonia. Tá chegando mais uma linda canção para vocês agora com Simone e Simara. Quando o meu é bom. 10h39, bom dia.

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Tá aí, agora são 10 horas e 49 minutinhos. Bom dia para você que está acompanhando a nossa programação. E tá chegando mais música para você com Gustavo Lima. Arrasta! Depois tem Simone Simaris, Zé Felipe. Vontade de te morder. 10h49, bom dia!

0: Beleza, Simone Mendes, Erro Gostoso. Agora são 10 horas e 57 minutinhos. Você está ligadinho aqui no programa Bom Dia Comunidade. Eu sou Milton Araújo, é um prazer enorme estar te fazendo companhia nessa manhã de terça-feira. Peão todo tatuado. Bom dia.
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0: Rick Renner, Instante Mágico. Agora são 11 horas e 13 minutinhos. Está chegando mais uma linda canção para você. Bruno Marrone, Bijuteria. Bom dia.
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0: Tá aí, Sapequinha, Eduardo Costa, música linda, 11 horas e 20 minutos, vamos para um rápido intervalo comercial e já já eu volto com muito mais música para você, não sai daí.
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0: Maravilha, agora são 11 horas e 25 minutos, 11h25. Que pena que acabou, né? Tá acabando o nosso programa de hoje, de terça-feira. Hoje é dia 13 de outubro de 2026. Muito obrigado para você que acompanhou o nosso programa. E amanhã, se Deus quiser, a gente vai estar de volta aqui no seu programa Bom Dia Comunidade. Que pena que acabou, hein? Que pena.
1: Que pena.
0: Fechando com chave de ouro, nosso programa Bom Dia Comunidade, para você que acompanhou nós, muito obrigado pela sintonia. Pega essa mensagem acolhedora e reflexiva para você. E chegou a hora de encerrar mais um programa Bom Dia Comunidade. Leva contigo essa mensagem, cuida da tua família, honra teu trabalho e guarda a fidelidade no coração. Que Deus abençoe tua casa, tua estrada e teus sonhos. Muito obrigado pela companhia. Até o próximo programa, se Deus quiser. Vai ficando por aqui o nosso programa Bom Dia Comunidade. Fica com Deus, fica com fé e fica com o coração em paz. Um abraço, um beijo no coração de cada um de vocês e até amanhã, se Deus quiser. Vou deixar minha última com Roberto Carlos, Esse Cara Sou Eu. 11h27, bom dia. Tchau, tchau, até amanhã.

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6: 11 horas e 34 minutos, estamos chegando! Meu muito obrigado a todos vocês que se ligam junto com a gente todos os dias, em especial de segunda a sexta-feira, né? Aqui na melhor, na 98.7! Você que esteve na boa companhia do meu amigo Milton e toda a galera da 98, vamos com a gente a partir de agora. O SB News TV está no ar com o seu Jornal do Meio-Dia. Você de perto ou de longe, onde quer que você esteja, no sítio, na chácara, na fazenda, no assentamento, no seu carro, no seu caminhão, aonde você estiver, viu? O importante é você estar ligadinho junto com a gente. E a partir de agora nós falamos um pouco de esporte. Vamos trazer algumas notícias, né? Vamos trazer também algumas informações a respeito de melhorias para a Barra do Garças. É, vamos falar com o secretário, o homem que já virou pedreiro, virou tudo já também, viu? Além de engenheiro, já virou até construtor para colocar a coisa para funcionar, tá certo? Daqui a pouquinho você vai saber quem que é o cara, tá certo? Vamos falar também de Campeonato Brasileiro, Série A, Série B. É, rapaz, parece que o Corinthians está indo, hein? Será que o Charles vem hoje? bater um papo com a gente aqui. Quem é que acha que o Charles vem hoje no programa? Fala pra mim. Quem achar que o Charles vem hoje no programa, deixa aí pra gente, né, alguma coisa falando aí. Ele vem, tá bom? Ele vem. Se não, a gente, né, a gente vê depois o que que a gente pode falar. Porque ele some, né, ele some, mas aparece, né? Ele aparece, tá certo? E aí, de vez em quando, ele aparece. Será que ele vem hoje ou não? Fala pra gente, se o Charles vem ou não vem. Ele tá ligando aqui, né? Tá ligando aqui. Tá ligando aqui, mas... É, deixa eu só responder aqui, vai dar certo, então. Será que vai dar certo? Sim, pode ser, tudo certo, tudo bem, graças a Deus. Vamos que vamos. Pessoal ligando pra mim aqui, pessoal, pra resolver problema. E problema foi feito para ser resolvido, né? Aliás, quem gosta de problema é professor de matemática. Eu não sou professor de matemática, mas nós estamos ao vivo. A gente já resolveu um probleminha aqui. A Deus toda honra e toda glória. Ele que tem nos guardado, ele que tem nos livrado e mantido nós de pé até aqui. E é por isso que nós estamos mais uma vez ao vivo. Hoje é segunda-feira. É segunda-feira? Hoje é terça-feira, né, cara? Terça-feira 13. Acho que é por isso que tem gente que tá correndo de mim, viu, rapaz? Será? Porque... O que será que tá acontecendo? Ô, secretário, você que não corre, né? Você que enfrenta a onça. Bom dia, tudo bem com você?
7: Bom dia, Sidmar, a todos os espectadores aí do SB News. Prazer estar aqui mais uma vez falando com vocês. Sempre muito bom, né, tratar aí sobre as melhorias, as obras, tudo que a gente tem feito aí, trabalhado bastante, né? Muitos dias... como se diz, perdendo o sono, mas está dando certo. As coisas estão andando e a gente está vendo bastante fruto aí do trabalho que vem sendo feito aí pela gestão.
6: É, a questão de perder sono é para tentar organizar para todo mundo, né?
7: Isso.
6: Porque, na verdade, a cidade carente como Barra do Garças é, em vários aspectos, de muitas demandas, e é carente por que a gente fala? Porque se trata de uma cidade interiorana.
7: Uhum.
6: E se tratando de interior... A gente sabe que é muito mais difícil, né? Então, assim, o que a gente vê? O que a gente vê é que não é só o empenho, não é só o trabalho, mas também tem que ter muito jogo de cintura para fazer a coisa acontecer. Mas o doutor Adilson e o professor Severino vêm se virando muito bem com isso e tendo aí, não é porque você está aqui, mas eu sempre digo que quando o prefeito entende que colocar pessoas para trabalhar na pasta de fato técnica é melhor do que passar sufoco, né? Então, se você vai colocar o cara que mexe com obra na Secretaria de Obras, você vai ter que colocar logo o engenheiro ou o construtor.
7: Exatamente.
6: O cara que entende da obra, o cara que entende do negócio.
7: Exatamente. Não adianta nada, né, ser só um perfil político e ficar a desejar, né, essas questões técnicas aí. E, graças a Deus, nossa equipe lá é bem capacitada. Eu sou engenheiro de formação e estou, né, atuando na área da construção já há bastante tempo. Mais de 10 anos aí desde que eu me formei. E a minha equipe lá também é uma equipe bem estruturada. Nós temos uma quantidade grande de engenheiros que estão olhando aí para essas obras da nossa cidade, principalmente essa parte de projetos, né? Eu falo muito assim que Barra... nós temos essa questão da dificuldade de ser uma cidade do interior, né? Querendo ou não, nós não temos acesso a tanto recurso quanto outras cidades aqui. Até no nosso entorno, né? Cidades que têm mais acesso aos recursos do agro, Barra é um pouco atrás nesse sentido. E também nós temos uma cidade que não cresceu planejada da mesma forma como outras cidades, por exemplo, Primavera, Água Boa, Canarana, são cidades que foram planejadas para poder nascer. Barra é pelo contrário, né? Ela foi crescendo sem planejamento e hoje a gente colhe os frutos dessa falta de planejamento. E é por isso que é muito mais fácil, muito mais difícil, né? Vamos se dizer, a gente corrigir o problema depois que ele acontece do que a gente planejar antes para que ele não aconteça. E é isso que a gente vivencia todos os dias ali na secretaria.
6: E eu costumo dizer o seguinte, que graças a Deus, Barra do Garças não tem problema com temporal.
7: É.
6: E muito menos com vendaval e muito menos com esses problemas climáticos que tem aí em todas as nossas regiões. E Barra do Garças é poupada, porque... Meu amigo, você não sabe o que é temporal em uma cidade que é de costume ter, muito menos chuva, que a água vem no teto de um estalado dedo, com duas horas de chuva, a água já está chegando no teto da casa. Então, assim, a estrutura realmente da cidade, ela não foi planejada por conta do tempo, quando ela foi criada e formada, mas, graças a Deus, os problemas vêm sendo solucionados dentro do contexto. Falando em chuva, esse dia para trás, Deus mandou um dilúvio. Mandou um dilúvio. E eu vi nas redes sociais algumas reclamações, e eu vou só chamar a atenção dessa conversa, que não estava na pauta, mas aproveitando a oportunidade. Tiveram que colocar umas tábuas para poder levar as crianças para dentro da creche ou uma escola, não sei muito bem a informação, mas o senhor com certeza vai me trazer essa informação cirúrgica. Sim. O que, que aconteceu? Logicamente que a chuva que caiu foi demasiada, vamos dizer assim, mas o que, que aconteceu? O que, que não vai acontecer mais?
7: Ali na Frederico Toscani, né, ali no Nova Barra, nós estamos fazendo agora o trabalho de pavimentação naquele trecho ali, e nós estamos agora na etapa

0: Passando naquele trecho ali, e nós estamos agora na etapa da terraplanagem. Já finalizando a etapa da terraplanagem, nós tivemos algumas dificuldades, questões de caminhão, porque, para quem não sabe, a parte de asfalto, né, aquela parte de cima ali, que é a parte pretinha, que é que todo mundo quer ver, é a etapa menos importante do asfalto. A mais importante é a da terraplanagem. Se não for feita uma terraplanagem bem feita, é coisa de 6 meses a gente já tem o asfalto perdido.
1: É alicerce da casa.
0: É exatamente, é o alicerce do asfalto. Então, nós tivemos um problema aí, questões de equipamentos, já foi solucionado, já retomamos tudo, por isso que acabou saindo um pouco fora do cronograma a nossa etapa de terraplanagem, mas em finalização. Naquele dia especificamente da chuva, nós tínhamos acabado de colocar o material da base, né, soltado o cascalho ali da base, para poder fazer a base, é a última etapa antes da capa asfáltica. E esse material ainda não estava compactado, então, né, deu a chuva nesse período. E aí nós tivemos aquele problema da lama ali. Mas no mesmo dia que aconteceu esse problema, nossa equipe ficou trabalhando lá até 9 horas da noite para poder tirar toda aquela lama que estava ali e soltar um material seco para poder fazer a compactação. E no mesmo dia, à noite, a gente já liberou aquele trecho ali. E, consequentemente, hoje nós estamos finalizando lá o serviço da terraplanagem. Eu acredito que mais tardar aí de agora até quinta-feira a gente já imprima todas aquelas ruas ali para poder fazer a capa asfáltica. Então já é a etapa final do asfalto naquela região ali.
1: Eu sinto muito, Thiago, eu sinto muito pela rapidez dos vídeos quando ele é feito para mostrar a. Eu posso, rapaz, eu tenho que tomar cuidado com a minha língua porque está difícil, viu? O advogado já está preocupado já. Mas a notícia ruim, ela não caminha, né? Ela voa. Por que que não apareceu ninguém então para poder fazer nenhum vídeo lá ainda? Será que você vai conseguir fazer um vídeo lá pelo menos?
0: Pois é.
1: Porque assim, o Thiago, se você começar a fazer vídeo de soluções que estão sendo cobradas, você está querendo se aparecer.
0: Aparecer, né?
1: Se você não faz, não aparece.
0: É, exatamente.
1: Por que que você acha que vende muito mais o ovo da galinha e não vende da pata? Porque da pata tem muito mais nutriente, porque a galinha faz o
0: Pois é,
1: barulho.
0: faz barulho.
1: Agora, eu acho, não tenho certeza. Poderia fazer um pouco mais de vídeo, pessoal, quando está sendo solucionado. Quando eu cobro água de Barra do Garças aqui, por um remendo, por um buraco feito novo e não tá, e demorando, ou por um vazamento, quando eles fazem o conserto, eu faço questão.
0: De mostrar, né?
1: Inclusive, ô Pérex, cadê o vídeo que você me encheu tanto saco nas minhas férias, né, que estava vazando, e eu pedi para o pessoal da Água de Barra do Garças arrumar. Aí o registro aí pro lado de fora na sua calçada, e até agora você não mandou que já está pronto. Manda para mim, seu mal acabado, lá no setor dos IPs. Manda para mim porque eu preciso mostrar. Porque para cobrar eu sou bom, mas também para mostrar o que está sendo feito, eu também tenho que ser igual também. É? Então, assim, eu gostaria, Thiago, se você fosse hoje nesse setor onde você está citando, onde eu estou comentando, fizesse você pelo menos um vídeo para colocar no seu stories, lá no seu, nos seus reels, para você mostrar, ó, pessoal, o que o Sidmar falou lá no programa, já está pronto aqui, já está quase pronto, já está finalizando.
0: Isso.
1: Porque, cara, é muito fácil cobrar, não é isso, Thiago?
0: Exatamente. É assim, essa questão. A gente enxerga muito que existe um movimento político, né? Uma utilização política desses vídeos. Eu entendo que existe sim a preocupação com as pessoas que estão ali, é uma preocupação legítima, e é uma preocupação que a gente tem também, até porque nós estamos executando esse serviço lá, sendo que nós temos muitas frentes na cidade que precisam executar o serviço de asfaltamento, e a gente deu prioridade na escola ali, por entender que aquele entorno ali da escola. Sem asfalto prejudica o funcionamento da escola e também a saúde das crianças que estão ali. E, infelizmente, a gente tem essas situações. De fato, a correria da prefeitura, a correria do trabalho da prefeitura, acaba a gente não conseguindo fazer a divulgação que o serviço está sendo feito. Como eu disse, nossa equipe trabalhou lá no mesmo dia que aconteceu o problema até 9 horas da noite, para poder deixar que no outro dia, quando os pais fossem deixar as crianças lá na escola, não tivesse mais a situação que ocorreu na parte da manhã. E lembrando que isso foi na segunda-feira, né? Porque a chuva foi no domingo, na segunda-feira de manhã aconteceu esse problema, segunda-feira à noite já estava solucionado. E agora a gente vai resolver definitivamente com o asfalto. Eu acredito que mais tarde da semana que vem já está feito o asfalto lá. E a gente já vai partir para outra frente de asfaltamento. E de fato a gente precisa fazer mais essa divulgação para que a gente consiga também mostrar à população que está sendo feito o serviço. As pessoas que moram ali no entorno já estão vendo que as máquinas estão passando o tempo inteiro na frente das casas, mas, né, a população em si também, que se informa principalmente pelas redes sociais, também tem que receber essa informação que a gente está executando o serviço. isso.
1: E eu

0: pessoas também farão, viu? É importante.
1: Não, é necessário, sim.
0: É necessário, porque se você fizer um vídeo marcar, de fato, quem é responsável por aquela área, é bom, porque talvez nem ele teve ciência do que estava acontecendo. E o vídeo é muito mais rápido, né? Por exemplo, teve um engraçadinho ontem pela manhã andando na cidade com duas moças seminuas, rapidamente se instalou dentro do município, com vários vídeos, e é claro que chama atenção, né? Mas a polícia foi atrás e já também pegou o cidadão, né, que estava com o veículo e fazendo até uso de bebida alcoólica e, obviamente, andando irregular no centro da cidade. E é bom que se faça, eu não estou aqui contra, não, tá? Senão vai falar que assim, o Sidmar falou no programa lá, diante do secretário, porque agora a gente não pode fazer vídeo. Não, pode fazer sim, mas faz o vídeo depois do trabalho também sendo recuperado. Isso. Porque daqui mais ou menos um ano, mais ou menos, vai começar os caras dos vídeos, né? Vai começar a voltar. É sempre assim. De ano em ano, de 3 em 3 anos, tem uma galera dos vídeos aí que rende vídeo para todos os lados. Vamos então de coisa resolvida e agora vamos então aqui por uma solução, talvez uma cobrança não é nem para você. O pessoal me ligou essa semana porque uma moça escorregou com a motocicleta dela no excesso de pedras e resíduo, obviamente, de construção, que desceu até a Avenida Antônio Joaquim, ou a Salomé José Rodrigues, após esse dilúvio. Certo. E ela escorregou com a moto e caiu. E machucou e tal, e ficou triste. Depois me ligou, falou, Gilmar, e agora? Eu falei, agora a gente vai ter que encaminhar você para a UPA primeiro. É. Não vou para a UPA não, porque não sei o que, vai demorar e tal e tal. Falei, bom, então você tem condições de andar, então anda, mas anda com cuidado. O que a gente pode fazer numa frente de trabalho, vamos dizer, pós-chuva, para resolver, principalmente nessas vias, um pouco mais rápido?
1: Sim. Já se iniciou uma frente de trabalho, só que nós iniciamos principalmente ali no bairro Vila Maria, né? Nós estamos focando ali nas áreas que foram mais afetadas por essa questão da chuva, principalmente nessa questão de materiais nas vias. Essa frente está sendo tocada aí pelo secretário Bispo, ele que está à frente, junto com a empresa Climasta, que faz o serviço de limpeza da cidade, está executando essa limpeza lá no bairro Vila Maria. Eu acredito que nós vamos passar por várias ruas da cidade que sofreram esse problema em decorrência da chuva. De fato, existem muitos. A gente tem um problema na cidade hoje, que nós temos muitos terrenos vazios, e esses terrenos vazios, eles não têm meio fio, não tem nenhum tipo de contenção para que aquele material na época da chuva desça para as ruas.
0: Tem sempre material de construção na porta.
1: Né? Exatamente. Nós temos a questão dos materiais soltos, né, que são colocados de forma irregular nas calçadas, principalmente nas ruas. A gente tem feito um trabalho de fiscalização nesse sentido, mas se não houver uma conscientização de fato da cidade, a gente não consegue avançar
0: mas
1: muito.
0: Mas não está lavrando multa, secretário?
1: Está fazendo, auto-infração, multa, está lavrando. A gente tem uma quantidade grande de multas que a gente está sendo feito nesse sentido, mas mesmo assim, a barra hoje, ela está passando por um boom de crescimento, mesmo com essas questões econômicas acontecendo no país. Eu vejo que a gente está liberando muito alvará de construção, a gente está tendo um crescimento grande da construção civil aqui na cidade. E por ser uma cidade muito, muito extensa, às vezes a gente não consegue fazer fiscalização na cidade toda ao mesmo tempo. A gente tem uma rotina de fiscalização, lembrando que a gente não fiscaliza só obra, a gente fiscaliza várias outras demandas, posturas, sinalização, principalmente essa questão do trânsito também agora está pegando muito. Mas a gente tem feito esses autos de infração, mas assim, a gente ainda vê uma resistência da população, principalmente na questão do material irregular, né? Eu vou fazer uma obra ali, ao invés de eu colocar dentro do terreno aquele material ali, né, e conter de alguma forma, não, eu prefiro colocar na calçada para não ocupar um pedaço dentro do meu terreno. Isso aí não é permitido na legislação municipal e a gente tem feito essa fiscalização. Isso aí acaba acontecendo, isso que você falou, ela carrega para a rua, né, porque a chuva vai levar aquele material, vai ocasionar um tipo de acidente por escorregamento e também vai danificar o sistema de drenagem que a gente tem na cidade.
0: Vai cair na boca de lobo, vai entupir, vai virar um...
1: Esse material ele cristaliza, principalmente areia, brita, essas coisas, ele cristaliza dentro da rede e entope. Então a gente tem que, de tempos em tempos, estar fazendo esse tipo de manutenção, porque é muito material que a gente consegue pegar dentro desse sistema de drenagem da cidade.
0: Aqui no, na nossa vizinhança aqui, nós temos. Eu, no dia da chuva que teve aqui, rapaz, você está doido, teve um problema grave.
1: Sim,
0: ali.
1: Claro.
0: Invadiu a preferência do vizinho. passou pela frente da casa dele, foi no vizinho, do comércio do vizinho, e virou pedra para todo lado e foi tudo lá para dentro da boca de lobo. Aí depois vem a chuva, né, entope, obviamente está entupido por conta desse desleixo, uhum, né, e aí o prefeito, obviamente, ele é culpado porque deu enchente, molhou e entrou dentro da casa do camarada. É. O Escolinho do Fih está com a gente, muito obrigado. Ô Fih, resolveu o problema em Nobel Lira? Você fica escondido na moita? Tudo certo? Ah, tá. Então agora está tudo certo. É... deu certo aí, Nobel Lira? Fala comigo, porque não, depois o secretário está aqui, depois você vai falar que você não falou nada. Não aproveita. Ah, o Luan, o Bebeto, boa tarde, meu líder. Ah, o Thiago, o Fagner e o meu amigo Galego, bom dia, meu amigo. E o Daniel também está aqui junto com a gente. Ô secretário, vamos de... daqui a pouquinho a gente vai revelar um negócio. Revelar não, a gente vai reforçar o que já tinha sido falado aqui no início do ano.
1: Isso.
0: É, como é que está ali? É óbvio que eu ando acompanhando, mas como é que está no seu ponto de vista técnico o andamento dos investimentos à Beira Rio?
1: Certo, nós estamos com a obra em andamento, agora já estamos partindo para a parte das calçadas que vão encaminhar ali do Porto do Baé até lá na Praia da Rapadura. Está dentro do nosso cronograma previsto. Tivemos alguns transtornos em relação, todo mundo acompanhou, né? Esgoto clandestino, principalmente a questão da rampa ali. Tivemos alguns entraves para poder fazer a ampliação da rampa.
0: Mas que baco deu ali.
1: No final de semana agora passada a gente conseguiu liberar a rampa para poder ser utilizada. Temos recebido.
0: Mas não por completo, o lado direito.
1: O lado direito está finalizando as calçadas, né? As escadas que vão ter ali naquele ponto. Mas é coisa simples que finaliza, eu acredito que mais tardar na semana que vem. E aí a gente já começa a partir para o lado ali da Praia da Rapadura. Já tem uma frente acontecendo lá na região da Praia da Rapadura, principalmente que ali tem algumas contenções de gabião que vão ser feitas, que estão no projeto e estão em execução lá. Já abrimos aquele trecho ali debaixo da ponte, então hoje, se você passar, você já vê que já está aberto aquele trecho ali para poder iniciar as passarelas que vão ter ali. Então nós acreditamos que agora vai ser um serviço um pouco mais rápido. A parte mais turbulenta, que é ali no porto mesmo, que conflita com o pessoal que tem os comércios lá, conflita com o pessoal que utiliza lá no fim de semana, principalmente para descer, né?
0: Os barcos, turistas também que vão ali para conhecer.
1: Os turistas que utilizam, né? Que é o ponto principal da nossa cidade. A gente está liberando aquele pedaço ali daqui a uns dias, já totalmente finalizado, para a gente partir para esse outro trecho lá. Os quiosques já estão praticamente finalizados, coisas simples de pintura para poder acabar, que vão ser feitos mais para o fim da obra, para a gente não perder, né, o serviço nesse período de chuva. Mas a obra está andando bem, nós estamos acompanhando lá. E acreditamos que nós vamos entregar aí dentro do prazo estimado, né, que é para o início do próximo ano, agora de 2027.
0: Aquele estacionamento ali fica entre a concha e os bares ali, vai ser reformulado também aquilo ou não?
1: Vai, já recebeu uma parte de calçadas, né, que foram feitas, e ainda tem um trecho ali para poder finalizar. Vai manter o mesmo layout que tem hoje lá, né? Vamos fazer só a parte de pintura e recuperação das calçadas para que fique bonito, né? Visto que toda a parte da orla está sendo revitalizada ali, também vai ser revitalizado.
0: Vai ser reaproveitado aquela pista de skate ali no fundo ou não?
1: Até então sim, até então ela vai manter. Nós tínhamos uma tratativa para poder ver se fazia um outro projeto ali e levava ela para outro local, mas decidiu se manter porque a estrutura dela é boa, é só questão de revitalização mesmo. Até então a gente vai manter ela ali, a não ser que o projeto mude mais para frente, mas até então vai ficar do jeito que está ali.
0: Beleza, nós estamos falando com o secretário de obras, né? E é o Thiago, ele vem aqui para poder tirar algumas dúvidas e também deixar já esclarecido algumas ações que já estão sendo feitas e outras que estão por vir. E é o momento de você estar interagindo com a gente e fazer pergunta para ele, porque aqui não fora do balai não. Ah, o Aldenir, boa tarde, andou 12 quilômetros hoje, bom dia, assistindo os melhores, como sempre. A Miri Silva, como sempre, né? Sempre simpática e boazinha com a gente. Dona Luzia Moreira, bom dia. A dona Eudora também, boa tarde, menino do Jornal do Meio Dia, que Deus abençoe a tarde de vocês, a tarde da senhora também, que Deus continue abençoando, viu, dona Eudora? Quem mais aqui? Deixa eu ver aqui, o Pelezinho, ABC Shalom Esporte, boa tarde, meus amigos, daqui a pouquinho, Pelé, vamos falar sobre a Série B do Campeonato Brasileiro, o Pelezinho que está lá na Baixada Cuiabana acompanhando a nossa programação. É certo de que tem muita coisa para se fazer, muita coisa está sendo feita, ô Thiago, como você destacou. Acho que esse investimento que está sendo feito no Beira-Rio, E esse que, obviamente, que é o mais importante, que vai dar também condição para que a população saia dessa poeira, saia desse barro aqui na, no setor Nova Barra, são duas frentes de trabalho muito grandes no município, né?
1: Exatamente, são valores altos investidos. O pessoal, sobre essa questão do Poeira Zero, é sempre bom frisar, né, que é um serviço que está sendo executado com a equipe própria da prefeitura, né, nós conseguimos esse recurso aí junto à Caixa Econômica para poder executar. Lembrando, né, que até esses vídeos que a gente recebeu, né, na semana passada, em decorrência lá do Frederico Toscani, algumas colocações foram feitas ali que é bom a gente reforçar. É, que foi colocado ali que a prefeitura, né, gastou 15 milhões, né, 19 milhões para esse programa Poeira Zero. Mas esse recurso ele não foi gasto, só para que a população saiba. Esse recurso ele vai sendo liberado conforme vai sendo executado o serviço. Até então nós não gastamos nem, não chegou nem próximo de 2 milhões do valor desse recurso, com todas essas ruas que a gente já fez pavimentação. Esse recurso vai sendo liberado conforme a obra vai sendo executada.
0: Ou seja, então, não foi gastado?
1: Não foi gasto. A gente gastou para comprar os equipamentos, que já chegaram e já estão sendo utilizados ali. Gastamos um pouco para poder comprar material, que é brita, emulsão, que é o serviço que a gente executa lá, mas ele vai sendo gasto conforme a gente vai executando o serviço. Então, ainda tem bastante recurso, as frentes estão sendo ampliadas conforme a gente vai conseguindo equipe, vai conseguindo montar essa equipe. Então, assim, a tendência nossa agora é só aumentar a quantidade do serviço. Mas não foi gasto esse valor, que às vezes entra uma colocação que dá a entender que foi gasto esse valor e a gente só fez aquele tipo de, aquela quantidade de serviço. Não, ainda tem muita frente para soltar, tem muito asfalto para fazer ainda.
0: O recapeamento, aquele recapeamento já terminou ou não?
1: Ele finalizou a primeira etapa, a gente fez agora uma ampliação de metas que foi aprovada sexta-feira na Sinfra. Agora a gente só está aguardando a formalização, né, pela Secretaria de Infraestrutura do Estado, e eles vão voltar na cidade agora para poder fazer mais algumas ruas dessa ampliação de metas que a gente colocou.
0: Maravilha. Então tá aí, pessoal. Já é a resposta dada por quem realmente está à frente da pasta. E aquilo que a gente fala. Falar, a gente pode falar. Só que também tem que estar preparadinho para estar ouvindo o que de fato tem que ser ouvido. E essas frentes de trabalho que estão sendo feitas aí, graças a Deus, tem feito muita coisa e vem mudando muito a cara, né? O jeito e o andamento. Aquela Avenida Amazonas, onde que tem a feira,
1: isso.
0: Ela vai ser prolongada até a entrada da Vila Maria? Parece que eu vi um movimento lá de semana.
1: Nós já abrimos lá a rua, nós vamos fazer a duplicação inicialmente até aquela rua que vai para a Praia do Bosque, tá?
0: Sim.
1: Aquele primeiro trecho ali, e a gente já tem um projeto para poder fazer a duplicação dela até lá embaixo. Só que esse projeto a gente está tentando conseguir o recurso com o Estado. Por quê? Nós já fizemos ele com a urbanização dela também, até lá no Vila Maria, que é continuar o que a gente fez do lado de cada feira, né? Que é a parte das calçadas, dos parquinhos, as academias, estender ela até o Vila Maria também urbanizado daquela mesma forma. Nós temos já um posicionamento positivo, assim, do governador Otaviano Pivetta em ajudar, né, nessa obra. Nós estamos aguardando só terminar agora esse período eleitoral, que ainda está em curso, para a gente poder ir atrás dele e tentar formalizar esse recurso para poder fazer essa ampliação. Mas esse primeiro trecho ali que a gente já marcou lá vai ser executado agora com a nossa equipe.
0: O que você tem escutado nos bastidores aí, ô Thiago, a respeito das passarelas? Porque até agora não se resolveram nada. E não adianta a gente querer colocar a conta de quem não é, tem que dar o de César, que é de César.
1: Exato.
0: Essas passarelas não é na conta do prefeito, isso aí é governo federal.
1: Isso.
0: E também o departamento
1: DENIT.
0: DENIT, né?
1: Isso, exatamente. O anel viário ainda está no entrave, né, junto ao DENIT. Nós solicitamos até a transferência daquele trecho do Dracenão até a entrada da cidade para a prefeitura, para que a gente pudesse assumir aquele trecho ali, visto que o anel viário ficou pronto, né, aquela parte que vai ficar sobre o domínio do DENIT. Nem esse processo ainda andou. Nós tivemos um retorno do DENIT que já está tudo finalizado em Brasília, mas só vai rodar a partir de 1º de janeiro de 2027. Então, esse processo de transferência está parado. O processo das passarelas, o DENIT fez a licitação, foi questionado na justiça, até hoje está entrave na justiça da questão das passarelas. Uma empresa que perdeu entrou na justiça e travou o processo com a liminar, e até hoje esse processo está travado. Em decorrência disso também, nós temos informações que o governo federal travou o orçamento, né? Ainda mais por conta, né, desse período eleitoral. Nós temos algumas obras que estão sendo impactadas, principalmente obras com repasses federais, que estão sendo impactadas por esse travamento do orçamento do governo federal. Um dos impactos é no DENIT. Nós temos informações que existem obras que já foram contratadas pelo DENIT, mas não estão sendo executadas porque não tem orçamento. O governo federal não tem orçamento disponibilizado para poder executar essas obras. Então, assim, de fato é de responsabilidade do DENIT, a gente tem cobrado e tem acompanhado, mas sem essa disponibilização de orçamento, de fato é complicado, né? O DENIT não consegue tocar tantas frentes, principalmente dentro do estado do Mato Grosso, sem esse orçamento disponibilizado.
0: A questão da preservação do asfalto é por conta do DENIT.
1: Conta do DENIT, exatamente.
0: É ele que relata para o governo federal o mau investimento,
1: os problemas,
0: e a fiscalização e
1: exato.
0: Tudo.
1: Agora, inclusive, essa é uma das obras que está contratada. Eu já tive informações, porque esse trecho ali, que vem da ponte de Pontal, né, até a 070 vai embora para Cuiabá, é de responsabilidade de uma empresa que chama Minas Pará. Eles que ganharam o contrato de responsabilidade de manutenção desse trecho. É uma obra já contratada para recompor aquela pavimentação asfáltica ali, mas não tem orçamento disponibilizado para executar. Então, assim, fica travado, né?
0: Aí a pergunta fica essa, né? 30 anos para se fazer o anel viário em Barra do Garças, 16 anos eu tenho certeza. Eu tenho certeza que faz 16 anos que eu estou aqui. Então, eu tinha certeza desses aí que eu já vivi. Agora, depois de 30 anos que faz o anel viário... Em pouco tempo, precisa de manutenção e precisa de acrescentar para finalizar, o governo não consegue fazer a finalização. Será que é porque depois vai dar o nome que o outro que tinha feito? Não é possível. Deixa eu ficar quieto.
1: É uma situação complicada.
0: Deixa eu ficar quieto, porque nós estamos num período complicado, né? E para mim serve de exemplo, tá, pessoal? Não sei se para você serve. Porque imagina só. Doutor Adilson não vai terminar a escola porque o Roberto Farias começou. Né? Doutor Adilson não vai fazer a Beira Rio, para dar para a população porque foi o Beto que começou. Imagina isso, cara, que patifaria que é um troço desse. Agora vamos para a esfera federal. Puta merda, o que falta? Vai morrer mais gente aqui em frente ao FMT por falta de passarela. E na demanda também, que é muito grande.
1: Sim.
0: E a manutenção desses caminhões, que graças a Deus, 99% saiu do centro da cidade, que acabou um pouquinho o problema que a gente tinha nas nossas vias, que ferrava com tudo. O que você tem contra? Eu não tenho nada, eu sou caminhoneiro de nascença e de crescência. Eu não tenho nada, o caminhoneiro tem que passar em algum lugar. Agora, quem tem que decidir onde que o caminhoneiro tem que passar é o governo, tanto federal, estadual e municipal. Agora... Os camaleões vai aparecendo. E cadê a empresa? Será que a gente vai ter que pedagiar essa bagaça? Até essa da paciência, velho.
1: De
0: Bebeto
1: fato.
0: Tá me dando um toque aqui. Você tem recebido alguma demanda do Bebeto aí?
1: Agora não.
0: Não? Mas deve ter mandado uma demanda pro senhor.
1: Tá.
0: E ele tá pedindo para que você fale com ele depois.
1: Tá.
0: Para ele dar uma solução aí também para a sociedade, inclusive sobre água que entrou nas casas, ou na casa. Se for essa que nós falamos no começo, o Bebeto, ele já resolveu porque está terminando lá.
1: Tem algumas situações lá, principalmente lá no Vila Maria, tem duas situações lá que o... Aí já não vai entrar na competência da minha parte, que é o Jairo que está tocando, que é a parte de drenagem, mas eu já sei que já está em andamento, que é lá na Perimetral e na Rua B. Do Vila Maria. A gente já passou os projetos para ele está organizando agora a questão do material, das manilhas, para poder executar essa drenagem lá. Se for
0: é troca
1: dessas,
0: de manilha?
1: Não, na realidade, uma ampliação de uma rede que já existe lá. Porque a rede não suporta e vai ampliar ela para poder...
0: Perto do Mercado Líder.
1: Não, essa daí eu não tenho conhecimento, não.
0: O que está acontecendo lá, Bebeto? Escreve aí para a gente passar aqui para o secretário. Então, assim, essas demandas, pessoal, você está no lugar certo para falar agora. Viu? Da Vila Maria, já estou acompanhando, acho que você acabou de falar.
1: Isso.
0: Também. Então, assim, essa é a hora da gente falar, porque o nosso programa, o Thiago não me paga um centavo para poder vir falar no meu programa. Mas eu cobro dele todas as vezes para ele vir aqui.
1: Verdade.
0: Pelo menos uma vez por mês. Não é verdade, Thiago?
1: É verdade. É bom a gente ter esse retorno.
0: Eu cobro. Por
1: é necessário.
0: Por que eu cobro? Porque eu não quero viver de que nem gente Maria Piolho. Fica na cabeça, duro na cabeça. Não, eu tenho que saber. Se eu tenho uma dúvida, eu vou perguntar para ele. Ele é o secretário, ele tem que me responder.
1: Isso.
0: Se ele não me responde, na primeira, na segunda, ou porque está em viagem, ou porque está na demanda e não está conseguindo falar. É da, aliás, eu vou pedir para colocar Starlink na tua caminhonete, que aí pelo menos você não fica sem internet quando você está aí no mato, né?
1: Verdade.
0: É, ué. Quando
1: necessária.
0: Você tá no, é, quando você está no mato com a caminhonete trabalhando também, porque não trabalha só na cidade,
1: do senhor trabalha? Nós temos bastante demanda fora, né? Principalmente aqui na zona rural. Barra tem 1.200 km de estrada vicinal para cuidar, né? Muita dessa demanda é o Jair que assume. 1.200 km de estrada só vicinal. É, fora aí a parte que é do estado, né, que são as MTs.
0: E as rurais também estão no 1.200?
1: É, nos 1.200, isso. Que é de responsabilidade da prefeitura, 1.200 quilômetros.
0: Puta que pariu. Oh, desculpa minha
1: expressão. É muita coisa.
0: É ir em Cuiabá e voltar, irmão?
1: É, isso mesmo. É ir de estrada sem asfalto, né?
0: E voltar. Estrada... E sem contar que ir em Cuiabá e voltar já asfaltado e com ponte. Tudo pronta. E aqui o que não tem, tem que ser feito. 1.200 quilômetros.
1: É, exato.
0: Então, quando a gente tem que cobrar, a gente tem que cobrar coisa certa. Eu mandei os vídeos no zap dele, tá. da rua lá do Stanislau.
1: Tá.
0: Tá bom. Mandou aqui, daqui a pouco ele vai ver.
1: Dou um retorno.
0: É. Vamos fazer o seguinte, ô Thiago. Você teve aqui no início do ano e nós tínhamos falado a respeito de uma melhoria, não, de um investimento alto lá na praça do BNH.
1: Isso.
0: E ontem, é engraçado, né? A gente que é público, a gente não quieta, né? Você está andando porque está andando com o carro da prefeitura. Não. Se você não acredita, não precisa, não. Mas quem foi na Vila Maria, quem foi no Zeca Ribeiro, quem foi no Beira Rio, quem foi no Zeca Costa, quem foi no Arnaldo Martins,

0: eu falei, amanhã eu vou pegar o Thiago e a gente vai ter uma conversa. Você já adiantou para mim que tem alguma coisa boa também?
1: É, exatamente. O projeto foi aprovado ali no mês de setembro, né? A gente já organizou a documentação de licitação, agora essa licitação está em andamento para a contratação da empresa. É, foi o deputado Juarez que colocou esse recurso lá, quase 2 milhões de reais, né? Que vocês intermediaram junto com ele lá e graças a Deus deu certo. O projeto aprovado e agora a gente só aguardar o período da licitação para a gente poder já iniciar aquela obra lá. É uma obra de revitalização completa, reconstrução principalmente dos espaços esportivos, né, Sidmar, que é necessário, porque a gente já vê que a estrutura que tem lá hoje já não abarca a demanda ali da região. Então nós vamos ter quadra de areia, vamos ter quadra poliesportiva para a população poder utilizar, e vai ser totalmente revitalizado toda a parte de paisagismo, de jardinagem, calçadas, para que seja um espaço, né, valorizado ali numa região que é tão importante para a nossa cidade, que é na região ali de cima do BNH, do Anchieta, aqueles bairros que são mais ali próximos às águas quentes.
0: Eu peço para vocês a atenção aí do setor das ruas adjacentes e também da rua principal desta praça onde a gente está falando, cara, porque pode ser que demorou e pode ser que está demorando. Sim. Um pouquinho, mas é tudo isso. Antes não tinha nem como falar que ia fazer. Hoje nós estamos falando que já está tramitando a licitação.
1: Isso.
0: Da empresa ganhadora para poder resolver essa questão e melhorar essa praça. Eu já estou imaginando essa praça melhorada e também a demanda que vai aumentar e muito das pessoas que gostam de praticar o esporte, quais sejam elas as modalidades que vão estar disponíveis para poder fazer. Mas pelo amor de Deus, cara, me dá uma dor no meu coração quando eu vou ali no setor dos IPs. Isso. E eu vejo aquela pracinha, o nome, se eu não me engano, de Barrufão.
1: Isso,
0: é isso?
1: Isso mesmo.
0: Naquela situação, cara, que a própria população que cobra, que não tem, quando ganha, ela não é capaz de mantê-la organizada, serenamente, sendo usada sem depredação. É. Eu não dou conta, e um dos colaboradores mandando foto para a gente, do ginásio Antônio Flandeiro, que os únicos vidros que ainda restam da fachada do Antônio Flandeiro estão sendo quebrados por crianças ou adultos que não têm compromisso e muito menos responsabilidade e amor ao próximo, tacando pedra para quebrar as últimas vidraças que tem ali. É o fim do mundo, cara. Até onde que a gente vai parar? Bom, o que vimos também agora na maior capital da América Latina, São Paulo, uma manifestação também com bandeirleiro, que se fosse do outro lado, de outra cor, o pau tinha comido no lombo, granfino, para sair até água. Agora, eu não consigo entender, cara, por que que a gente não consegue ter pelo menos a hombridade de falar assim: prefeito, eu vou cobrar e eu vou cuidar dessa bagaça. Vou pegar uma água aqui da minha casa e vou jogar numa planta que o senhor plantou aqui para que ela possa produzir uma sombra para nós amanhã. Não, vamos arrancar, vamos quebrar, porque é nosso e a gente tem que fazer, eles que fazer de novo aqui. Ah, pelo amor de Deus, ô secretário, me ajuda aí.
1: Principalmente, eu vou te dar um exemplo recente, né? Tem essa questão aí do IP, que a gente sofre muito lá. Já tivemos que trocar inúmeras vezes poste de iluminação, tivemos que trocar inúmeras vezes os brinquedos que tem lá, porque havia danificado. E às vezes não é nem as crianças, igual você falou, é adulto mesmo, porque a gente recebe os vídeos, né, da população. E aí os brinquedos mesmo que quebraram lá eram um adulto, como se diz, quase do meu tamanho, né, brincando num brinquedo de criança. Mas ali, por exemplo, na Avenida Amazonas, nós acabamos de revitalizar a Avenida Amazonas. É uma avenida, como poucas na cidade, nós temos ali na região do Nova Barra. Nós temos brinquedos, nós temos academia, nós temos... Agora vai ser ampliado um pouco ali, vai ter uma quadrinha de areia, vai ter uma quadrinha de basquete. Só que nós já tivemos vários problemas de depredação ali na Avenida Amazonas, principalmente na questão dos brinquedos, principalmente na questão dos bancos que foram instalados ali, principalmente na questão das mesinhas de concreto que foram instaladas ali. E boa parte delas, inclusive a gente fez a substituição agora, cobrou da empresa a substituição, ao meu ver não era nem de responsabilidade, mas a gente cobrou deles, eles fizeram a substituição de alguns pontos que foram quebrados. Mas, por exemplo, a questão das plantas, nós plantamos árvores na avenida toda, você passa lá hoje não tem nenhuma árvore que foi plantado. Nós vamos replantar agora. O Blind já está organizando junto com a Climácia, vão replantar as árvores, até árvores mais desenvolvidas, para poder, daqui a um tempo, a gente ter sombra ali naquela avenida. Mas as que a gente plantou já não existe mais. Não tem nem o toco dela mais lá.
0: Então,
1: uma situação que a gente pede compreensão da população, porque é necessário cobrar que a gente execute o serviço. Mas depois que a gente executa, a gente precisa da ajuda para poder manter.
0: Ah, não, cara. Pelo

0: amor de Deus. Aí vai lá, coloca um segurança, coloca um guarda lá. Moço, vai amarrar o guarda e ainda vai bater nele ainda.
1: É complicado.
0: Nós estamos vivendo dias difíceis. E eu sei que isso não justifica as outras demandas que não foram atendidas
1: até
0: agora.
1: Sim, claro, claro.
0: Nós não estamos querendo colocar pano quente em cima de nada aqui, não. Doutor Adilson, toda vez que ele me encontra, ele fala assim, Mar, deu certo? Por quê? Porque ele sabe que eu falo a coisa séria. Eu não falo a coisa aqui em cima do muro e fico tacando em cima de conversinha fiada, não.
1: Sim.
0: E se eu tenho alguma dificuldade, eu já mando logo no telefone deles para que eles resolvam o problema.
1: É.
0: Agora, eu, cara, fico chateado. Eu fico chateado quando eu vejo. Quando eu vejo uma pessoa depredando o bem público, que não é dele, é nosso. E aí depois fica atiçando alguém fazer um vídeo que aquele local não é assistido pelo poder público. Por exemplo, ali no setor da Vila Maria. Não vamos generalizar? Não, de maneira alguma. Mas é um setor que desde quando eu mudei para cá, aqui é um setor esquecido, ninguém gosta, ninguém dá moral, ninguém faz nada pela gente, aqui não tem nada. Recentemente eu fiz uma decisão do estadual do futebol masculino, sub-8, sub-10, sub-12, sub-14, trazendo
1: várias cidades do entorno do Mato Grosso para dentro de Barra do Garças e nós levamos para Vila Maria. Qual que é a dificuldade? Para nós, nenhuma. Para nós, nenhuma dificuldade. Mas qual é a maior dificuldade? É a receptividade de dois ou três que acha que é dono, que não faz nada para melhorar, mas sim quer atrapalhar aquilo que está sendo feito. Por exemplo, olha a grade do portão de entrada aí na Vila Maria, como que está? Arrebentado para fazer um buraco para poder passar para dentro do campo com ele trancado no cadeado. Ou seja, se está trancado no cadeado é porque não é para entrar para fazer uso, porque só vai entrar quem tem autorização. Se você está rompendo essa grade, você está fazendo vandalismo, meu companheiro. Aí precisa a gente falar? Não, não precisa. Precisa você ter a consciência de que você não está fazendo a coisa certa, de que você está dando mau exemplo para a criança. E o engraçado, secretário, sabe o que é? É que quando a gente chega lá, a criança fala assim, tio, eu vi quem fez.
2: Conta, né?
0: Conta. E deixa para a gente o nome até o apelido do cidadão. Ora, bicho. Não é nosso. Não é do SB News, o campo da Vila Maria. O campo da Vila Maria é da população de Barra do Garças. Em específico, ali da Vila Maria. Mas pelo amor de Deus, né? Vamos cuidar daquilo. Tá vendo lá uma torneira vazando? Vai lá e fecha. Esses dias para trás eu cheguei lá, o bebedouro estava de perna para cima. Viraram ele de bruço.
1: Meu Deus.
0: Ou seja, além de eu não beber água, também quem vem aqui também não vai tomar. Para que isso? Para que isso? A pergunta é essa. Para que isso? A torneira, todas elas apertadas ao máximo, que uma criança, obviamente, não consegue desapertar, e na hora de desapertar, ela é quebrada porque você faz força absurda. Então, cara, é umas coisas que não dá. Não tá escrito em gibi nenhum. Aí, Sidmar, você está falando isso para defender a administração. Não, estou falando isso para defender o que o poder público oferece para a população, que não é a maioria, é dois, três, mas que sempre incomoda que daqui mais um ano e pouquinho, que vai chegar as eleições municipais, vão começar a sentar o cacete.
1: Uhum.
0: Mas não vai lá para colocar uma mangueira para poder emendar com a minha que está curta para acabar de chegar aonde a água tem que chegar. Não pega um rastelo para rastelar. Não pega uma enxadinha para tirar a praga que está matando a grama. De jeito maneiro. Mas querer usar o poder público como cabide e fazer com que ele sustenta até mesmo o seu ego, dá para lá de Bagdá.
1: Fala para mim como é que está o andamento do Zeca Costa, apesar de eu estar lá todos os dias.
2: Estamos quase acabando, né, o Zeca Costa, sinalizando. Deu tudo certo na questão de um recurso extra que a gente precisava para fazer a parte externa, principalmente a parte das calçadas, da fachada ali do Zeca Costa. A parte interna, né? Como já
1: a tem fachada e a parte externa do Zeca Costa na Avenida Gabriel Ferreira, por uma vez por toda. Quem é que falou que não é para fazer estacionamento em cima da calçada? Foi eu que falei?
2: Não.
1: Quem foi que falou? Foi o senhor, não foi?
2: Nós temos, exatamente.
1: Então tá aí.
2: E outra coisa, ali nós temos a questão de acessibilidade, já foi tratada junto ao Ministério Público, já foi tratada junto ao Corpo de Bombeiros, e a gente tem essa limitação que não tem possibilidade de fazer ali agora. A gente pode tentar estudar um projeto mais estruturado para o futuro, mas agora a gente realmente não tem
1: essa possibilidade. E não é para virar depósito de veículo também.
2: Exatamente. Ali é uma cobrança, igual eu falei, do Ministério Público, da questão da acessibilidade, tanto que a gente teve que fazer um nivelamento da calçada, principalmente para poder atender essa questão da acessibilidade ali. E também dentro do estádio está sendo atendido isso. Principalmente a questão do corpo de bombeiros, né, a questão de hidrante, toda a parte de sinalização, para que se tiver algum tipo de intercorrência ali, a gente tenha delimitadas as saídas de emergência e tudo seja aprovado, né, pelo corpo de bombeiros, visto que estava estava suspenso, né, as atividades do estádio antes, né, dessa reforma, em decorrência dessa má qualidade no serviço ali de combate a incêndio.
1: Tá certo, vamos então aqui para uma palavra rapidamente, porque você tem que ir embora. E daqui a pouquinho o Milton vai participar comigo a respeito do futebol. Daqui a pouquinho a gente vai falar também de Copa, de Campeonato Brasileiro, Série A e Série B. E eu tenho que liberar o senhor. Nós falamos aqui alguma coisa do Carvalho.
2: Isso.
1: 1, 2 e 3. Só que eu tenho até medo de falar do Carvalho, porque era para entregar e não entregou. Depois ficou para entregar e não entregou também. Aí depois chega a época política e aí vira esse negócio que virou e acabou virando. Agora, como é que a gente vai falar? O Alan Construtor, o vereador para o Barra do Garças, me disse um tempo atrás que tinha conseguido uma emenda parlamentar para fazer alguns benefícios dentro do complexo, ali da onde, onde está sendo pronto, finalizado as casinhas, as casas do Carvalho.
2: Isso.
1: Agora, dentro disso, a prefeitura entra na contrapartida para poder também fazer praças, obviamente, para entregar para a população.
2: Isso.
1: Como é que está esse trâmite aí? Vai acontecer o benefício a qual o Alan Construtor diz que ia trazer e trouxe, se está na conta da prefeitura ou não está?
2: Nós temos, já está no processo licitatório, a primeira etapa, né, desse recurso. Ele tinha pensado um projeto maior para essa área lá, né, que vai ser várias modalidades esportivas no mesmo local.
1: Quantos metros tem liberado para isso?
2: Lá nós temos, se eu não me engano, são quase 15 mil metros quadrados aquela área lá. Ela é bem grande, uma área, é uma quadra praticamente inteira ali do Carvalho.
1: 3 hectares, né?
2: Não, 1,5, né, que
1: um
2: vai
1: e meio,
2: dar,
1: né?
2: 1,5. E é uma área grande, mas a gente vai iniciar por etapas, porque como ele não conseguiu o recurso todo de uma vez com um parlamentar só, conforme vai liberando esses recursos, a gente vai já aplicando ali para a gente já ter a obra andando em si. Então o senador Jaime Campos já colocou 1 milhão para essa primeira etapa, que vai englobar ali o campo de futebol, uma quadra de basquete e um parquinho, né, ao lado ali, que vai ser uma pracinha, e já está em licitação para a gente poder iniciar esse processo. Eu acredito que praticamente junto com a Praça do BNH nós teremos já o início dessa obra ali também. Nós já finalizamos a obra da UBS, já está entregue, já está na parte de montagem de imóveis, e junto com a entrega do Carvalho vai ser entregue a UBS, e também está no processo licitatório a construção de uma creche ao lado da UBS, que também já é um recurso garantido pelo governo federal, através do PAC, que está em licitação. Eu acredito que essa aí vai sair primeiro, porque a sessão dela já aconteceu. Então acredito que nos próximos dias nós já temos a empresa vencedora para poder iniciar essa obra da creche. O Carvalho em si, nós estamos cobrando praticamente, nós temos reunião praticamente todos os dias com a Caixa Econômica. Nós tivemos aí, né, uma infelicidade nessa chuva que teve. Muitas casas foram afetadas, principalmente na questão do telhado. Nós temos 385 casas que foram danificadas, né, no Carvalho inteiro. A empresa já iniciou a recuperação dessas casas, mas nós temos aí esse incidente que aconteceu, que está sendo tratado com muito cuidado pela Caixa Econômica. Por quê? Acaba impactando no processo de entrega dessa obra. Nós ainda estamos otimistas com a entrega, para que tudo aconteça ainda desse ano, mas a gente tem essa limitação, visto que a prefeitura, né, para que todos tenham ciência, a prefeitura ela faz o acompanhamento dessa obra, mas de modo indireto. quem toca a obra, né, quem fiscaliza a obra, quem contratou a obra do Residencial Carvalho é o governo federal através da Caixa Econômica. Então, para você ter uma ideia, a prefeitura não tem nenhuma fiscalização própria dessa obra. Quem fiscaliza é a Caixa Econômica. Então, assim, a gente participa, né, na parte de seleção de documentos, como apoio à Caixa Econômica, mas toda a parte de análise, toda a parte de execução da obra fica vinculada a quem contratou a obra, que é a Caixa Econômica. Mas a prefeitura tem um trabalho de cobrar e de ir atrás, né, junto ao Ministério e à Caixa Econômica para poder fazer a entrega. Então, nos próximos dias, eu acredito que a gente terá um entendimento melhor dos danos que aconteceram lá, do prazo de recuperação das casas, e a gente consegue informar, né, para a população como é que vai funcionar a questão da entrega.
0: O que tange ao município está sendo feito.
2: Já está sendo feito e, assim, boa parte já está praticamente finalizada. Então, assim, a gente tentou correr bastante, principalmente com a questão das documentações, que a gente teve que correr atrás dos beneficiários. A gente correu muito, fez mutirões para poder conseguir. Foi atrás das pessoas, né, que não conseguiram entregar no prazo, que não conseguiram atender ali algum critério ou outro que precisava ser atendido. E conseguimos, né, entregar isso aí para a Caixa, e agora estamos na parte final. Eu sempre falo para todo mundo o seguinte: quem viu o Residencial Carvalho antes de retomar a obra, quem vê ele hoje, entende que nós temos muito mais chances de entregar ele de fato, pronto, entregar para a nossa população, do que parar novamente essa obra. Porque a obra está praticamente pronta. Então, assim, são questões de ajustes. Quem esperou até hoje, eu entendo que é uma ansiedade, de fato. Nós também temos ansiedade de entregar mais à população, mas também temos que entregar uma coisa que esteja bem executada, que esteja sem nenhum tipo de problema para quem for morar lá.
0: Tá certo. Nós tivemos, então, um bate-papo com o nosso secretário de obras, o Thiago, engenheiro, por formação e também por conhecimento, e, claro, trazendo algumas informações pertinentes a tudo aquilo que está sendo feito no nosso município. O Isaías está aqui com a gente, o Augusto também está aqui com a gente, muito obrigado. O Gil Demais está lá na Fazenda Capim, acompanhando a nossa programação lá em Montevidio. Muito obrigado pelo carinho da audiência de todos vocês. Nós vamos para o intervalo, daqui a pouquinho a gente volta para poder falar um pouco de futebol, e, é claro, vamos trazer aqui também a participação do Milton a respeito da Campeonato Brasileiro Série A e Série B. Secretário, muito obrigado pela sua presença. Opa. Sei que você tem muito compromisso para sair correndo atrás. Não esquece do Beira-Rio, só não precisa falar, tá bom?
2: Claro.
0: E corre atrás para nós, tá bom?
2: Pode deixar. Estamos sempre à disposição, Silmar, tanto de você quanto de toda a população, porque precisar, para que a gente consiga avançar nesses desafios da nossa cidade. Muito obrigado.
0: Maravilha, nós vamos para um rápido trabalho comercial, a gente volta aqui um pouquinho, não sai de não. É como diz o meu amigo Neidson Camargo, como um coice de coelho.
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0: 12 horas e 31 minutos, estamos de volta na nossa terceira e meia hora, última já, né, rapaz? Terceira meia hora nossa, já finalizando a nossa programação. Tivemos aí um bate-papo com o nosso secretário de obras, o Tiagão, né, falando de alguns benefícios e também de algumas conquistas e de algumas realizações e também de alguns atritos, obviamente, que tem também durante a caminhada, né? Importante é que a gente traz aqui para a comunidade, tanto de Barra do Garças, toda a nossa região, mas em especial para o Barra Garcense, o que de fato está sendo feito e o que está sendo encomendado para se fazer. Porque, cara, tem tanta gente que gosta de conversar fiado, de falar potoca, que eu vou te dizer uma coisa, viu? Só Deus para dar graça, né, e sabedoria para nós. Mandar um abraço todo especial aqui para Neia Oliveira, que está lá na cidade de Urânia, acompanhando a nossa programação, minha maninha caçula, a pastora Neia, muito obrigado pelo carinho da audiência. E o Augusto, né, do Mototáxi, né, o Augusto Táxi, Augusto Cunha Táxi, vou repetir aqui, porque senão de repente eu falei errado e não é mototáxi, é táxi, tá bom? O Pelezinho
1: está pedindo a oportunidade para poder entrar e falar com a gente também. Mas antes eu quero pegar aqui o boa tarde do Milton, que está aqui junto comigo nos estúdios. Boa tarde, Milton. Como é que você está, meu garoto?
17: Boa tarde, meu amigo. Boa tarde aos telespectadores do seu programa. Eu estava te ouvindo lá da rádio no início aí e a gente está aqui para te ajudar e colaborar aí sobre os esportes Série A, Série B e Libertadores da América.
1: Tá certo. Então tá aí, o Milton tá junto aqui hoje com a gente no estúdio, né? Todo dia que a gente consegue trazê-lo para poder estar participando com a gente por causa da correria. Aqui o programa é um pouquinho curto, né? Vamos dizer, o nosso tempo. Mas a gente tenta fazer de tudo um pouquinho. A dona Ellen está com a gente, muito obrigado também pelo carinho. E também meu amigo Jorginho. Vamos então para a Baixada Cuiabana. Pelézinho, conta para mim como é que foi. Eu senti assim, quando você manda o áudio para mim, Pelé, eu já sei que você não está, que você já não está muito legal, tá bom? Eu sinto, Pelézinho, no seu falar. Mas o seu coração está triste, Pelé. Não fica triste, não. O Cuiabá vai melhorar.
18: Olá, boa tarde, meu grande amigo Silimar, meu amigo Charlen Silva, eu, Brasil, chegando nesta linda, maravilhosa terça-feira para falar do jogo do Cuiabá contra o Avaí no domingo. Com boa atuação do goleiro Bruno Ferreira, Daniel Penha marca o gol da vitória do Avaí e afasta cada vez mais o Dourado do play-off, né, meu? A verdade é essa, né? Jogo que todo mundo contava, né, com os 3 pontos, mas você nunca pode contar 3 pontos sem jogar primeiro, meu amigo. Não existe isso no futebol. Ou eu estou enganado? Para você vencer, ter certeza que você vai vencer, tem que jogar primeiro. E o que não está acontecendo com o Cuiabá aqui na Arena Pantanal? Fez um excelente jogo contra o Vila Nova, né? Poderia ter até saído de lá com uma vitória contra o Vila. Mas aqui no domingo foi pifa, né? A participação do Cuiabá, que parou aí na 11ª posição com 47 pontos ganhos, vendo aí cada vez mais longe a possibilidade do play-off. Até porque, se terminasse o campeonato, ainda tem uma rodada hoje para completar a 33ª rodada, aí vão faltar 5 jogos para terminar a Série B do Campeonato Brasileiro. O Vila Nova é o primeiro colocado com 61 e Novo Horizontino com 60, né, meu? E essa briga tá bacana aqui, né? Em terceiro lugar, o Juventude com 60, em quarto, Fortaleza com 57, em quinto, Criciúma com 56 e em sexto lugar, o Atlético de Goiás com 53 pontos ganhos. Então você percebe aí que Vila Nova, Novo Horizontino já estariam, né, na Série A. Mas ainda tem jogos aqui importantíssimos, tirando o jogo de hoje, tem 5 rodadas, Juventude, Fortaleza, Criciúma e correndo aí também o Atlético brigando aí para o playoff. Bem, e o Dourado folga nesta semana, o Dourado só volta a campo fora da arena, será no dia 20 às 19h30, numa terça-feira contra o Londrina, correto? Então tá aí, o retrato do jogo de domingo, o Dourado no primeiro tempo fez até um bom primeiro tempo, né? Mas no segundo tempo o Dourado perdeu muitas oportunidades, o destaque. Quando o goleiro é o destaque do time, é porque o time foi sofrido ali, né, meu? Sofreu para segurar esse resultado. E teve méritos, né, para segurar o resultado de 1-0, que era importantíssimo também para o Avaí, que briga também para sair da zona de rebaixamento, e acabou realmente a vitória parando nas mãos, né, do goleiro Bruno Ferreira, que pegou tudo, meu amigo, pegou tudo e mais alguma coisa, né, e aí o Dourado foi pro pau, foi pro buque. Direto dos estúdios da Rádio ABC Shalom, para o Jornal do Meio Dia, na querida Rádio S.M. de Barra do Garças, Wilson Peixoto, ou Pelé do Rádio. Boa tarde.
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1: Pelé, não é fácil não, meu companheiro. Não é fácil não. Quando a gente torce e a gente espera que a coisa acontece. Quem que é o Avaí, rapaz?
0: Ah, o Avaí é um time bom, tá ótimo. Quem que é o Cuiabá? É, cada um pleiteando os seus objetivos. Cuiabá sendo mais cobrado por estar, obviamente, num cenário adverso da onde que estava na Série A do Brasileiro, e hoje na Série B, e não consegue nem sequer dar esperança para o torcedor de conseguir voltar para a elite, né? E o tempo está passando, como você diz, Pelé. O tempo está passando e a gente vê que as coisas continuam de mal a pior. O Juventude empatou no domingo também com o São Bernardo em 2-2. O Atlético Goianiense empatou com o Sport em 1-1. Já o Vila, como ele destacou, venceu por 2-0 o Náutico. Já o Goiás também venceu por 2-0 o Operário. E o Avaí, obviamente, venceu fora de casa o Cuiabá por 1-0. O Fortaleza empatou com o CRB em 2-2. E o Novo Horizontino, o Tigre, ali de Novo Horizonte, enfiou 5-1 na Ponte Preta, o time já rebaixado lá de Campinas. Novo Horizontino, Novo Horizonte, para quem conhece, é uma região ali no interior do interior mesmo de São Paulo. E a Ponte Preta no interior, mas em Campinas, em uma das maiores metrópoles que tem também no estado de São Paulo. Criciúma venceu por 1-0 o América de Minas, né? E finalizando, o Botafogo de Ribeirão Preto venceu o Ceará por 1-0. E hoje ainda temos Atlético e Londrina para finalizar aí, né? Para finalizar essa participação dentro desta que é a 33ª rodada. Vila Nova com 61 em primeiro. Na sequência vem tanto Novo Horizontino como Juventude com 60 pontos. Depois aí Fortaleza 57, 56 o Criciúma, 53 o Atlético de Goiás, que o CRB também com 52 coloca também aí com certeza em risco essa sexta colocação, o CRB. Daí para baixo, meu compadre, é uma briga só. Porque o Sport Recife com 51, até o São Bernardo, que está com 46, é apenas 5 pontos de diferença. E tem aqui 6 times na briga, 7 times na briga para uma vaga só, que é a 7ª colocação. Então nada está perdido ainda, mas o Cuiabá não demonstra. Lembra que eu falei, Pelezinho? Não demonstra segurança para o seu torcedor. E até mesmo aqueles que acreditam que pagam o ingresso, cara. Vence fora de casa, empata fora de casa e perde diante da torcida. Vá, fava. Vai te lascar com um time desse. Falar de Campeonato Brasileiro Série A, o Palmeiras, você é palmeirense por causa do Fernando ou você é palmeirense para contrariar os corintianos, ô Milton?
17: Eu sou palmeirense desde criança.
0: É mesmo?
17: Você acredita que, na verdade, eu fui palmeirense quando eu tinha de 12 para 13 anos? A maioria da minha família é flamenguista.
0: É.
17: Aí eu ganhei uma camiseta do professor de educação física, uma camisa do Palmeiras, e era aquela época que o Palmeiras estava bem, com 93, que

0: uma camisa do Palmeiras, e era aquela época que o Palmeiras estava bem, com 93, que estava a máquina verde, você lembra dela?
1: Lembro.
0: Então, eu tinha 12, 13 anos, aí eu ganhei uma camisa do Palmeiras e até hoje eu torço pro Palmeiras.
1: É, não, certo. Aí você falou pro Charles que você vinha, ele falou, não vou então?
0: Pois é, eu fiquei te ouvindo hoje de manhã, no começo do jornal, e ouvi você falando que ele não viria. Mas ele vai chegar agora, não?
1: Não, não vai chegar mais não. Agora que você é palmeirense, agora que ele não vem mesmo. O Edson Miranda está com a gente, muito obrigado também pelo carinho da sua audiência.
0: Por falar em corintiano, eu queria dar um alô aqui pro nosso amigo Meirelles Santos Júnior. Ele é sargento da polícia, é meu compadre, e é corintiano.
1: É,
0: coitado. Você conhece ele?
1: Quem?
0: Meirelles Santos Júnior.
1: Ah, rapaz. É
0: tão... Lá da Aragarças.
1: Ah, não, esse eu não conheço, não. Meirelles não.
0: Você vai conhecê-lo, uma hora.
1: Tá. Então tá aí. Abraço para os corintianos. Cabeça inchada, né, cara? Rapaz, que peia, hein? 4-1. Eu até acho que ficou barato, né?
0: Sim.
1: Ficou até barato. O Fla-Flu resumiu em 1-0. Eu vi um pouco o jogo e eu vi também dois pontos cruciais dentro da partida, que foi aquela entrada que o jogador deu no joelho, né? Ali não tem bola. A única bola que tem ali, a bola da paleta, está um pouco para cima. E a bola do joelho foi aonde que ele acertou. Se aquilo não é falta... Agora, para o Flamengo, não é falta. E aí depois teve uma carga faltosa também dentro da pequena área, quando o jogador tentou fazer o giro, e o jogador se jogou, parecendo uma mimosa por cima da palha, né? Deitando em cima do jogador para poder conter, obviamente, a jogada dele. E o árbitro nem sequer pro VAR ele foi.
0: Nem o árbitro e nem o VAR, né? Que os dois não viram, né? Ou fez de conta que não viu.
1: Ah, não viu uma ova. Você tá de brincadeira com a minha cara. Não viu o quê?
0: Fingiram que não viu.
1: Todo mundo viu. É, e se tratando de Fla-Flu, se tem 60 câmeras, tem que ser 90. Se tratando de Fla-Flu, por conta da tradição, que não é de hoje. Aí atrapalha todo o projeto de um clube para poder... Ah, vocês estão de brincadeiras. E aí, cara, se tivesse a aposta das bets, podia falar, jogador do Fluminense...
0: Entregou,
1: né? Mas não tem.
0: Eu achei um jogo interessante também do Atlético Mineiro e do Santos. Estava empate 1-1 e o Santos deixou o Atlético empatar. Ou virar, né? 2-1. Você assistiu esse jogo, não?
1: Não, eu não. Eu estava em outra missão. O Bahia venceu por 1-0 o meu Mirassol. O Coxa empatou com o Botinha. E o Atlético Paranaense colocou 4 chocolate no Chape. E o Braga. Vixe, rapaz, é o Vicente!
0: 4-2.
1: Cadê você, Vicente, que é sul? 4-2, Vicente.
0: Tá lá em Minas Gerais.
1: Tá lá em Minas acompanhando a gente.
0: Tá pertinho, né?
1: Ô, Vicente, que pena, viu, rapaz? Você tá longe, né? Mas tá tudo bem. Ah, na sequência aqui, vamos ver aqui, rapaz. Bom, aí já é na 31ª, né?
0: Os próximos jogos vão ser 30ª.
1: De... Já é só na semana, final de semana, a gente vai falar, né?
0: Hoje, é sexta-feira ainda.
1: É. O Yuri Barbosa, que é do Corinthians, tá aqui com a gente. Acompanhando a nossa programação. Valeu, Yuri. Coitado, nem o Yuri, né, cara, conseguiu fazer muita coisa ontem também. O Yuri Barbosa do Corinthians está acompanhando a gente aqui, muito obrigado. O Edson Miranda também está aqui com a gente. Ah, deixa eu só ver aqui, rapaz. Deixa eu só ver aqui como é que está agora a tábua de classificação, porque senão depois a gente não fala, os flamenguistas ficam chorando. Palmeiras na Rapa, está mais ou menos equilibrado, como se fosse aqui também a Série B. É, nada ainda é definido entre o primeiro e o segundo. 64 o Flamengo e 63 o Palmeiras. Ambos os dois aí com 30 jogos. Na sequência vem uma distância um pouquinho bem elevada, do segundo para o terceiro com 10 pontos, o Atlético Paranaense com 53. O Fluminense vem um pouquinho mais atrás. Olha só o estrago que foi feito aqui. Se tem um empate, estava com 52. Melhoraria um pouco e atrapalharia um pouquinho a vida do Flamengo com o próprio Palmeiras. É. Ah, depois

0: Depois vem na sequência o Bahia com 49, 48 o Cruzeiro mesmo com a derrota. O Atlético Mineiro com 47. Todos aqui tá com 30, né? Todos. Só o Vasco da Gama que tá com 29. E o a Chape também com 29, que é o confronto direto. Então, se o Vasco da Mel Farias vencer a próxima, vai para 38, embola ali junto com o Curitiba, que está com 39, que está na 11ª colocação. Mas, por enquanto, quem segura a chave da zona de rebaixamento é o Corinthians, acompanhado com ele o Mirassol e o Vasco da Gama e o Botafogo do Rio de Janeiro. Já na zona de rebaixamento, vem o Internacional com 32, o Grêmio com 31, o Remo com 25 e a Chape. O Remo e a Chape já estão rebaixados, né? 18 e 25 pontos aqui, não tem mais jeito. Vamos para a Libertadores, ô Milton, que você tem informação? Sidmar,
1: antes da Libertadores, eu queria falar para você o seguinte: o brasileiro vai ser decidido no confronto direto entre o Flamengo e Palmeiras, que vai ter um jogo mês que vem. E sobre a Libertadores, Sidmar, o Fluminense vai receber o Palmeiras lá no Maracanã. O Estudiantes recebe o Flamengo quinta-feira. E na outra semana o Palmeiras recebe o Fluminense e o Flamengo recebe o Estudiantes.
0: Tá, e o Vasco vai poder jogar hoje com a Boca lá no Rio de Janeiro ou não?
1: Vai sim.
0: Ué, tava lá na treta lá, disse que não ia liberar, ué.
1: Eu creio que sim.
0: Disse que não ia liberar o campo, disse que não sei o quê, o consórcio. O consórcio Flamengo e Fluminense não estavam querendo liberar pro Vasco jogar no Maraca, contra o Boca. Consórcio. Engraçado, né? Tem uns caras que não é dono do patrimônio e ainda. Aí vem um consórcio e o consórcio que manda, né? Tá aí. E você, Caio, seu fraco, você fica aí, você lembra, né, que eu falei pra você, não fala do São Paulo, que depois lá na frente vai dar uma zebra. Aí, ó, no que tá dando. São Paulo, nem na fase classificatória lá em cima, tá longe, hein, velho, 39, pra chegar em sexto, pra 41, você tá louco, tá longe demais. Ah, mas tem muitos jogos para acontecer, eu sei disso. Mas os artilheiros é o Kevin do Atlético Paranaense, o Pedro do Flamengo e o Gabriel do Santos. O Kelvin com 21, o Pedro com 16 e o Gabriel com 14 dentro do Campeonato Brasileiro da Série A. A Rosana Domingues está com a gente, muito obrigado. E o Marcelinho de Confresa. O Marcelinho de Confresa é o vereador, é? Marcelinho, queria bater um papo com você, rapaz. Se você for o vereador, obviamente. Se você não for, entre em contato com o vereador de Confresa, o Marcelinho, que eu preciso bater um papo com ele. Que eu estou querendo fazer um negócio aí em Confresa, do esporte, e não está dando certo, rapaz. Não está dando certo. 12 horas e 49 minutos, ô Milton. Palpite do jogo de hoje, da Libertadores, você tem ou não? Ou você vai ficar dizendo no muro?
1: Palmeiras vence o Fluminense.
0: Hã?
1: Palmeiras vence o Fluminense fácil.
0: Ah, mas você está falando por ser palmeirense, estou falando por você ser comentarista e repórter.
1: O Fluminense... Não, o Fluminense perdeu o Flamengo.
0: Tá.
1: E o Palmeiras está jogando bem. O último jogo contra o Corinthians demonstrou. Os outros jogos...
0: Você está falando jogos que foi pelo Campeonato Brasileiro. Estou falando pela Libertadores.
1: Pela Libertadores, o Palmeiras vai ganhar.
0: 2-0.
1: 2-0?
0: Eu vou anotar aqui para depois você não falar que você não.
1: Né? Palmeiras 2-0 em cima do Fluminense.
0: Palmeiras 2-0.
1: Fora o show.
0: Fora o show. Repórter que é torcedor, não adianta. Eu acho que.
1: E você torce para qual time?
0: Eu torço para o São Paulo, mas eu acho que esse jogo em si, o Fluminense vence por um placar magro de 1-0. Tá, o outro jogo qual que é?
1: Libertadores? Flamengo e Estudiantes.
0: Aí eu já vou falar que o Estudiante vai vencer o Flamengo por 1-0. Né? Meu palpite. Seu palpite?
1: Eu falo que é empate.
0: Empate?
1: Sim.
0: Tá. São dois jogos hoje, é isso?
1: Isso, só dois jogos.
0: Só dois fechando aí, né?
1: Aí tem a questão do Vasco, né? Também que...
0: O Vasco e o Boca, eu acredito que é um jogo difícil, mas o Vasco tem condição. Trazendo para dentro da casa, vamos dizer assim, o Vasco tem condição de vencer. se vencer, dá sequência na competição. Se não, também já fica aí pelo caminho, não é isso? Então vamos lá. Eu acho que o Vasco vence por 1-0.
1: Eu vou jogar empate, 1-1.
0: É, né? Você viu, né, Mel Farias, seu amigo aí, né? É. Uhum. Além de amigo seu, tá torcendo pro 1-1, pro tropeço do Vasquinho. 11 horas e 51 minutos. 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Eu tenho uma matéria para trazer para você. Nós fomos acompanhar a festa de São Judas Tadeu lá na propriedade do Adelcino Lopo, o ex-prefeito de Pontal do Araguaia e deputado estadual para o Mato Grosso. Acompanha com a gente como é que foi lá.
2: É uma festa que já virou tradicional, revivendo a cultura. O Adelcino, ele tem esse poder de criar cultura. A festa de São Judas Tadeu, festa das crianças, festa de Nossa Senhora Aparecida. Há mais de 20 anos que ele faz, e a gente, a prefeitura, como político, como Luciano, empresário, Luciano, pessoa física, tem que vir prestigiar, claro. Você vê a população em peso aqui. Esse ano, um ano especial, porque o Adelcino é o nosso deputado, foi eleito agora, deputado eleito. Você vê a presença da população aqui em peso. E a gente fica muito feliz de poder participar. Você vê a igreja, isso é prestigiando a família nossa, prestigiando a cultura e prestigiando a igreja, né? A igreja de Pontal do Araguaia. Então a gente está muito feliz com a participação de todos aqui. E vamos curtir aí a festa. Tem cavalo, brincadeira. O Adelcino é muito criativo, tá fazendo brincadeira aí com as crianças, com os padres, e a gente tá aí para prestigiar.
3: Não podia deixar de marcar a presença aqui na festa, né? O Adelcino, que todo ano faz essa festa, nós somos devotos de Nossa Senhora Aparecida. Então a gente encontra aqui amigos, é um momento de muita paz e muita libertação. Parabenizar ele mais uma vez, porque é um evento religioso e a gente faz questão de participar.
4: Festa muito importante, já tem 20 e poucos anos que faz a festa, e hoje um ano muito especial, né? Além de nós estarmos comemorando o dia de Nossa Senhora Aparecida, também a vitória do nosso deputado eleito, que eu tenho certeza que vai fazer um ótimo trabalho, representar bem a nossa região do Vale do Araguaia e todo o Mato Grosso.
5: Só muda mais a responsabilidade, né? A responsabilidade agora como cargo de deputado, onde foi concedido por 21.146 votos. Mas continua a mesma coisa, mesma simplicidade, mesma humildade, a mesma fé que a gente sempre teve em Jesus Cristo, Nossa Senhora Aparecida. Então, 21 anos de festa, 13º campeonato do Vale do Araguaia, e vamos para o cabo de guerra agora, a autoridade contra os prefeitos ali, que é tradicional esse cabo de guerra.
6: Vários momentos emocionantes que teve hoje aqui no ambiente, fazendo a missa, mas também teve, quando você lembrou de pessoas que já fizeram história na tua vida também.
5: Muitos amigos estiveram conosco aqui no passado, e por motivo que Deus os chamou, eles não estão aqui agora. Mas é assim, as coisas da vida é assim, por isso nós temos que agradecer e valorizar cada minuto que Deus nos dá, cada momento.
0: Tá aí a matéria produzida por Paulo Todinho. Nós estivemos ali acompanhando essa festa e obviamente também acompanhando a movimentação. O almoço estava maravilhoso, a galera estava com certeza muito bem servida, né? E foi uma grande festa. Vamos aqui despedir, porque daqui a pouquinho a Mel Farias está chegando para tocar música na tarde da Vale. Lá na rádio SB News também volta a programação também normal com os nossos locutores. Também música para edificar a sua fé, tá certo? Então você pode ficar aqui na Vale do Araguaia FM, como também ir pela nossa rádio SB News. Milton, um abraço, vamos embora. Até amanhã, se Deus quiser.
1: Um abraço, até amanhã.
0: Tá aí então. Amanhã a gente volta trazendo mais informações para vocês aqui no seu Jornal do Meio-Dia.
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20: Termina aqui o seu Jornal do Meio-Dia com a galera do SB News.

0: 13h02.
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boa tarde pra você na nossa Vale do Araguaia FM. Quero mandar um abraço aí pro Sidmar Bernardo, Milton Araújo. Tava lá com ele, hein? Tava aqui ouvindo vocês. E Vascão, ainda bem que tá na 14ª posição, né? Eu escutei o Milton falando hoje aqui na Vale do Araguaia. Abraço, meninos! E por aqui agora nós vamos começar o nosso flashback. No nosso Boa Tarde na Vale do Araguaia. Espero que você esteja aqui comigo curtindo essas músicas maravilhosas da minha amiga Marlise. Não se sinta inferior a ninguém. Cada pessoa tem a sua história, suas qualidades e seu jeito de caminhar pela vida. Não se diminua diante das conquistas dos outros, porque você também tem seu valor, suas lutas e motivos para se orgulhar. Deus não fez você para viver se comparando, mas para reconhecer a beleza de quem você é. Respeite sua história, confie em si mesmo e nunca se esqueça do seu valor. É isso, né, minha amiga Marlise? Aquele abração pra você. Muito obrigada pela mensagem. Eu penso desse jeito, né? Cada um tem seu valor, cada um corre atrás das suas próprias conquistas. As conquistas dos outros não são as suas. Não se compare, seja feliz e vai à luta. Beijo, Marlise! Na Vale do Araguaia FM, são exatamente 13 horas, 12 minutos, está começando comigo, Mel Farias, o nosso Boa Tarde na Vale do Araguaia, trazendo o nosso flashback, e nada melhor do que curtir agora um Jorge Mateus cantando pra nós. Aí já era, né? Na Vale do Araguaia FM, vamos lá, canta aí, Jorge Mateus. Eu vou trazer a previsão do tempo antes aqui pra nós, porque hoje é dia de sol com névoa amanhecer, foi isso mesmo que aconteceu. À noite, as nuvens aumentam e tem previsão de chuva, viu, pra noite. Jorge Mateus, agora sim, canta aí pra nós nesse dia de hoje, terça-feira, com cara de segunda, 13 de agosto, aliás, 13 de agosto, Mel Farias, presta atenção, menina, 13 de outubro, vamos!

música boa é aqui na nossa sintonia. Agora a gente vai curtir um Fábio Júnior cantando pra nós em cada amanhecer no nosso flashback.

Cidade do Araguaia, são exatamente 13h20, eu separei aqui pra você curtir uma lambadinha aqui com ele, Beto Barbosa, Dó, Ré, Mi, Fá, sou eu, na Vale do Araguaia FM, pra gente curtir, né, bora, remexer o esqueleto aí, vamos lá, na Vale do Araguaia FM é o nosso flashback, Beto Barbosa, Dó, Ré, Mi, Fá, sou eu.

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10: Na nossa Vale do Araguaia FM, são 13 horas 27 minutos. Acabo de receber uma informação aqui na nossa sintonia referente ao cantor Netinho. Semana passada a gente trouxe aqui uma música dele no nosso flashback. A música tá aqui de fundo, Netinho, Menina, né, para recordar. E acabo de saber aqui que o cantor Netinho faleceu. Faleceu o cantor Netinho, referência do Axé Music, aos 60 anos. O cantor enfrentava de forma pública um linfoma não Hodgkin, do tipo B. E morreu nesta manhã de terça-feira, dia 13, né? A informação foi confirmada por meio de um comunicado publicado pela equipe dele. É com uma tristeza que corta a alma que comunicamos o falecimento do cantor Netinho, dizia o texto, que foi compartilhado no perfil oficial do artista no Instagram. Nos últimos meses, o cantor Netinho enfrentava de forma pública o linfoma não Hodgkin do tipo B. Conforme o texto publicado, a situação evoluiu para um quadro de falência renal e disfunção múltipla de órgãos, resultando no óbito do artista. Apesar do fim trágico, a equipe afirmou que Netinho estava positivo nos últimos dias. Netinho partiu tranquilo durante os últimos meses de tratamento, costumava dizer: partirei feliz, realizado, pois a vida me deu muito mais do que eu sonhei. Levarei comigo o sorriso de cada fã que foi feliz com a minha arte. A nota ainda aproveita para exaltar o trabalho do artista. Extraordinário, talentoso, sensível e inovador, Netinho construiu uma trajetória marcada pela alegria, pela música e por um carisma inconfundível. Sua voz, sua energia e sua forma tão particular de se conectar com o público deixam um legado que permanecerá para sempre na memória e no coração de seus fãs, amigos e de todos que tiveram o privilégio de acompanhá-lo. Por desejo expresso do próprio Netinho, o velório e a cremação serão realizados de forma reservada, sem fãs, em uma cerimônia restrita a familiares e amigos próximos. No comunicado, a equipe pede compreensão para a decisão. Neste momento de profunda dor e despedida, pedimos respeito à privacidade da família e dos amigos para que possam vivenciar esse momento com a serenidade e o recolhimento necessário. Por fim, o texto da equipe agradece pelo apoio à carreira de Netinho ao longo dos anos. Agradecemos de coração todas as manifestações de amor, carinho e solidariedade recebidas. O afeto de todos é também parte da história que Netinho construiu e do legado que deixa. Contamos com a compreensão e o respeito de todos. Ai, que tristeza, né? Infelizmente aí partiu o cantor Netinho, né? Que explodiu com a música Mila, depois vem Menina. E a gente vai curtir um aqui, ó, Pra Sempre Vou Te Amar, dele também, Netinho. Agora, que nos deixou.

na nossa sintonia. São exatamente 13 horas 35 minutos. César e Paulinho cantando pra nós. Fala que sou eu.

E agora, para relembrar, trazendo ela para cantar para nós, Paula Fernandes, Amanhecer, na nossa Vale do Araguaia, é o nosso flashback.

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0: 13h47.
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2: E na nossa Vale do Araguaia, no nosso flashback, nós temos César Menotti e Fabiano, Amanheceu, cantando pra nós. Eu quero mandar um abraço aí pra você, nosso ouvinte. Aquele abraço a todos vocês que estão conosco, nos ouvindo, participando aqui conosco. Aquele abraço. Vamos curtir César Menotti e Fabiano cantando pra nós, Amanheceu.
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0: Obrigado, gente.
1: E na nossa Vale do Araguaia FM, no nosso flashback, nós vamos ouvir agora Zezé de Camargo e Luciano cantando Quem Sou Eu Sem Ela?

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Kelly Culture Beach aqui na Vale do Araguaia FM para tocar o seu pedido musical. Hoje o Gomes está em Cachoeira de Goiás, curtindo a Vale do Araguaia. Aquele abraço para você. E eu separei aqui para você curtir junto com os nossos ouvintes, Maiara e Maraísa. Você faz falta aqui na nossa sintonia. Vamos curtir agora. Boa tarde para você. Ô Luiz Moreira, um abração para você aí em Boston. Cláudio Silva, Construções, todo o pessoal da Construção Civil, aquele abraço para vocês. Obrigada pelo carinho da audiência, sempre aqui conosco. Ô Vanessinha, Raquel, Rafaela, Aldo, Ana Marques, um abraço. Lucas Costa Reis, um abraço. Encontrei com ele lá na UFMT hoje, né? Que mandou mensagem aqui para nós na Vale do Araguaia. Um abraço para você, viu, Lucas Costa? Aquele abraço aí. Um abraço para você que sempre nos ouve, que sempre participa aqui na Vale do Araguaia FM, com carinho. Aqui é a nossa função, mandar música boa para você e atender você aqui com muito carinho. Maiara e Maraísa, canta para nós, Você Faz Falta Aqui, pro Gil Gomes e todos os nossos ouvintes da 98,7.

sintonia, 14 horas 15 minutos. Thiaguinho vai cantar pra nós. Falta você, ô Marlin Vilarinho. Boa tarde. Curte aí vocês, nossos ouvintes, na Vale do Araguaia.

0: 14 horas e 15 minutos aqui na Vale do Araguaia. Quem tá participando aqui conosco é a Maria do David. Ô, Maria do David, fala aí, menina.
1: Minha princesa, manda pra mim, Rick Renner. Nossa Senhora. Tô mandando pra minhas vizinhas que gostam muito, pra Divina, pra Lucimária e pra Luana. E pros meus irmãos lá no município de Araguaiana, Donivaldo e Danevaldo. Falou?
0: Opa! Falou, Maria do David. Aquele abraço pra você, viu? Um abração pra Catiele também. Então tá aqui a música que você pediu, a gente vai rodar agora. Rick Renner, Nossa Senhora Aparecida.

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3: 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Bora curtir Eduardo Costa. Pronto, falei na nossa sintonia. Suas coisas,

FM, para dar continuidade atendendo ao seu pedido, Edinaldo, um abraço para você, para o André, para o João, também para o Domingos aí curtindo a Vale do Araguaia, a Loura do Carro Branco é a música que eles pediram e vão ouvir agora. Boa!

nossa sintonia pra gente curtir Munhoz e Mariano, a Bela e o Fera. Ô, Carlos Wagner aí, Aragaças, curte aí você também. Ô, Gerlandes Vidal, aquele abraço à doutora Rosália, o seu Farias, Dorinha, Maria Rita, o Sérgio Giovanni lá na Vila Maria, um abração pra vocês. Também aí o Tenente Gomes, Anice, um abraço. Rosângela, um abração pra você também. Você na sintonia da 98,7. Ô, Neroci, Peba, Mutuquinha, Munhoz e Mariano cantando a Bela e o Fera pra nós.

né? Na nossa sintonia, Bela e o Fera, Munhoz e Mariano. Aquele abraço pra você que tá aqui conosco. Quem também tá participando aqui conosco é o nosso amigo Naldinho. Um abraço pra você, Naldinho. Estão curtindo aqui, né? Obrigada. É, o Bradock também tá lá, né? Abraço aí pra vocês. Eu separei aqui, ó, Carlos e Jade. Uma pegada? Que desgrama! Pra vocês curtirem! Vamos lá, abraços!

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FM, enviados atrás da ovelha perdida, o coração de Deus jamais se conforma com a perda. Para a lógica pragmática, humana e os cálculos terrenos, manter 99 ovelhas perfeitamente seguras no aprisco seria um resultado plenamente aceitável e um sinal de absoluto sucesso. No entanto, a matemática do reino dos céus é fundamentada em um amor radical e totalmente individualizado. O bom pastor conhece cada uma pelo próprio nome, sente profundamente a ausência daquela que se desgarrou e não descansa o coração até resgatá-la. Ao compreendermos a magnitude desse amor incansável que nos alcançou primeiro quando nós mesmos estávamos distantes, somos inevitavelmente impulsionados a compartilhar a mesma urgência compassiva por cada vida que ainda caminha sem rumo. A missão sublime de buscar a ovelha perdida foi confiada à igreja. Frequentemente vemos irmãos tropeçarem, afastarem-se gradativamente da comunhão constante ou se renderem ao peso dos seus próprios erros. A nossa resposta imediata jamais deve ser o julgamento severo ou a exclusão silenciosa. Aqueles que caminham firmemente no Espírito recebem a nobre responsabilidade de ir atrás de quem caiu, oferecendo a mão para restaurar. Esse vital processo de resgate existe uma dose imensa de mansidão e humildade sincera de reconhecer que todos somos vulneráveis, dependendo diariamente da mesma graça imerecida para não cairmos. Ir atrás de uma ovelha desgarrada não é um mero gesto simpático, mas uma poderosa operação do resgate espiritual com impactos eternos. Quando saímos da zona de conforto para aconselhar e amar quem se distanciou da fé, tornamos-nos instrumentos da salvação, inspirados pelo pastor, que não desiste, instruídos a curar com mansidão e comissionados para celebrar o retorno. Fomos enviados para buscar a ovelha. Sim, vamos buscar, vamos atrás. É para isso que fomos chamados, né? Somos escolhidos para servir a Deus. 14 horas, 46 minutos aqui na Vale do Araguaia. A nossa amiga, aliás, o nosso amigo, né? O nosso amigo Luiz Moreira, ele tá lá em Boston nos ouvindo. Ô Luiz Moreira, um abração pra você. Eu separei aqui pra você curtir Chitãozinho e Chororó, se Deus me ouvir, se mandasse pra mim. Aquele que eu amo e um dia partiu. Né, Luiz Moreira? Essa aqui é pra

pegar o coração dolorido. Valeu, Luiz Moreira. Um abraço pra você aí em Boston. E vamos curtir com ele? Chitãozinho, Chororó. Ah, se Deus me ouvisse. Vamos curtir, rapaz.

0: 14h49.
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Essa sintonia curtindo aí, né? Leandro e Romário, Você Mudou. E as nossas amigas, elas que estão nos ouvindo, a Mariana Vilas, a Ângela e a Yasmin. Boa tarde pra vocês, meninas. Estão trabalhando na nossa companhia, na nossa escuta, e pediram a música do Inácio, Arrependimentos. E a gente vai curtir agora com vocês. Um abraço aí, viu? Obrigada por estarem sempre conosco pedindo música.

São 14h55. Boa tarde, Carlos Wagner. Tá aí curtindo a 98,7. Ele pediu aqui Rick Renner, Ela É Demais. E a gente vai curtir agora. Valeu, Carlos Wagner.

E são exatamente 14 horas e 59 minutos. Vou encerrando a minha participação por aqui hoje. Quero mandar um abraço para todos os nossos ouvintes. Muito obrigada por estarem aqui conosco. O horário agora é do Antônio José, né? Antônio José, cadê você, menino? Na nossa Vale do Araguaia. Abraços para vocês. Amanhã é quarta-feira. Amanhã eu estarei aqui novamente, bem cedinho, né? Após a propaganda eleitoral. Essa 7 da manhã tem a propaganda eleitoral, dia 25 de outubro, você poderá escolher aí o seu presidente, né? Tem segundo turno aí para presidente do Brasil e também alguns estados aí tem para governador e entre outros, né? Então você poderá escolher aí, escolha bem, analise. Eu sempre falo aqui na Vale do Araguaia FM, analise aí o seu candidato, veja, busque informações e vote sempre pelo bem, né? Pelo bem, pelo seu bem também, pelo bem da sua família, das suas pessoas. Ô Luiz Pescol, um abraço pra você, pra Ana. Pessoal da Chácara São Pedro, que saudade de vocês, um abraço. E até amanhã, às 7h15, estaremos todos aqui com você. Eu, Mel Farias, Milton Araújo, também Eurides Filho, nosso repórter. E às 13 horas eu volto com o nosso flashback, mandando essas músicas maravilhosas para você ouvir no nosso Boa Tarde na Vale do Araguaia. Vou deixar minha última de hoje, Sandy Júnior, com a participação de Toquinho. Era uma vez no nosso flashback. Tchau, gente. Até amanhã. Antônio José, cadê tu, menino? Quero mandar um abraço pro Batatinha e agradecer a você que contribuiu, a você que ajudou. Meus pais ajudaram, né? Doaram um radinho aí pra ser leiloado no leilão lá do Batatinha. Infelizmente, nós não fomos porque tínhamos no mesmo dia aí, domingo, né? Domingo é o dia do Senhor, como se fala, né? Então, domingo a gente entrega ele para Cristo e nós vamos para a igreja, nossa Igreja Presbiteriana do Brasil, no centro de Barra do Garças. Tchau, tchau, beijos, até amanhã. Janete, Francesco, um abração para você, viu? Parabéns, ele tá sempre ajudando as pessoas, ele é nefistão também. Curtam Sandy Júnior, Toquinho, Era Uma Vez. Yara, um abração para você.

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3: Beleza, bom, gente, vamos continuando por cá, já são 15 horas e 17 minutinhos aqui na Vale do Araguaia. Hoje, terça-feira, aí, terça-feira, 13 de outubro, ontem, dia da criança, dia de Nossa Senhora Aparecida, né? Festa e festividade para todo lado na cidade, Aragarças, Barra, Pontal do Araguaia, lá no Leó teve a festa da criança, teve a festa Nossa Senhora Aparecida lá na chácara da Elisane. E nós vamos por aqui com muita moda boa, muita informação para você do nosso comércio até às 17 horas, viu? Hoje, dia 13 de outubro, comemora-se principalmente o Dia Nacional do Fisioterapeuta e do Terapeuta Ocupacional no Brasil, Dia Internacional também para a redução do risco de catástrofes, né? Instituição principais. Celebrações no Dia Nacional do Fisioterapeuta e do Terapeuta Ocupacional. Homenageia-se o profissional da saúde responsáveis pelas reabilitações, prevenção e tratamento de distúrbios físicos. Então é isso aí, né? Hoje, dia 13, Dia Internacional da Redução do Risco de Catástrofes também, né? Uma data da ONU para conscientizar a população e os governos sobre as prevenções e redução de desastres naturais. Então tá aí, gente, falar de desastres naturais, cumprimentar aí o nosso amigo Batata, depois do leilão lá no Genete Segatti, né? Depois do leilão, depois de já restaurada a sua residência, né? Parabéns, meu amigo Batata. E parabéns também a todos os colaboradores, né? Muito boa tarde, gente. Boa tarde, Aragarça. Boa tarde também a nossa querida Grande Barra, também o nosso Pontal do Araguaia, né? Hoje, na terça-feira, nós vamos falando sempre aí no nome do Super Avenida. 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Olha, ontem tivemos também a festa da criança lá no Liola, na rua Minervino Bertolino, uma festa que foi distribuída aí, 50 cestas básicas, né? Foi distribuída também muitos brinquedos, teve 2.000 cachorro-quente, picolés à vontade, 14 bolos de 10 quilos, né? Para distribuir pro pessoal, uma grande festa, parabéns aí, a 14ª festa da criança na administração aí, em direção do nosso amigo Lió e família. Em nome do Lió, nós agradecemos todos os colaboradores, né? Que ajudaram aí para que essa festa venha acontecer todos os anos. Muito bom, vamos de moda, né? Chegando aí já os nossos colaboradores e nós vamos tocar uma modona aqui. Essa moda eu vou oferecer lá pro Martins, lá no Santo Antônio. Alô, Martins, você tá bom? Abraço pro Martins, um abraço pro Joanas, né? Um abraço também lá para toda a galera do São José, e também Jardim dos IPs. Chegando aí o tapete da sala, foi pedido para mim lá. E nós vamos tocar, tá certo?

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0: Beleza, bom demais, gente. Vamos continuando por cá. Vamos atender mais um ouvinte nessa tarde. Alô, Maria do Deide, você tá boa, minha querida? Um abraço, ótima terça-feira pra você e pra toda a galera aí do Nova Esperança, viu, Maria? Maria, tem um áudio da Maria aqui, nós vamos ouvir o áudio. É, fala, Maria, tudo bem, minha querida? Boa tarde.
1: No Pontal da Araguaia, o Donivaldo, a Catiele e pra Lucinei, falou?
0: Beleza então, Maria, então vamos ouvir Último dos Carreiros com André Andrade. Tá chegando aí pra você ouvir, muito boa tarde.

Beleza, bom demais aí, você ouviu André Andrade, último dos carreiros, hein? Alô, Maria, bom demais da conta. E Maria, tudo bem com você, Maria? Muito calor hoje aí, Aragarças, né? É, obrigado pela audiência, vamos junto até às 17 horas com muita moda boa aqui pela Vale do Araguaia. Antes, nós vamos falando sempre aí em nome da Madeireira Palmares, viu? 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Então tá aí, combinado. Vamos atender mais um ouvinte dessa tarde, agora atender a Gerlane Vidal, lá da Vila Maria. Alô, Gerlane Vidal, tudo bem com você? Um abraço pra Gerlane Vidal, pediu saudade pesada. Então vamos atender ela agora. Gerlane, era pra mandar aqui pro Giovanni, né? Pra mim aqui no estúdio, pra Mel Farias, vai mandar aí também pro Sérgio, pro André da Band, né? Pra Miral, pra Dorinha, pra Lindinha, pra Lucimar, para Genoveva, para o Mazinho Nunes, né? E para todos que estão ligados aí na Vale do Araguaia, viu? Então tá aí, vamos ouvir então Saudade Pesada com o Saudade Pesada com o Rick Irene.

Certo? Então tá aí. Vamos ouvir então Saudade Pesada com o Saudade Pesada com o Rick Irene. É, aqui pra Gerlane Vidal. Oi, Gerlane, boa tarde, beleza, Gerlane Vidal. Como é que passou de aniversário? Foi bom? Então tá, um abraço pra você, ótima tarde. Chegando aí então, Rick Irene.

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0: 15h49.
1: É isso aí, Jansão. Olha, 15h49 aqui na Vale do Araguaia. 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Toma atender mais um ouvinte lá da cidade de Aragasta. Alô, Paulo, Paulão, o Paulão lá da cidade de Aragasta, do setor Nova Esperança, pediu um modão pra nós aqui, nós vamos atender. Ô, Paulão, muito boa tarde, viu, Paulo, ótima semana pra você e pra todos os seus familiares. Pediu aí pra nós uma moda do Rick e Rene, nós vamos ouvir, seguir em frente, né? Vamos ver o áudio do meu amigo, o Paulo. Fala, Paulo.
2: E aí, meu amigo, como é que tá aí? Tudo bem? Tô curtindo aqui as músicas boas que o pessoal tá mandando aí. Aí é o Paulão, viu? Da Aragás, setor Nova Esperança. Eu quero ouvir aquela música Rick Hendrix, Seguir em Frente.
1: Alô, bom, meu? Então tá, Paulão, vamos ver se o pedido é uma ordem. Seguir em frente com o Rick Hendrix, chegando aí. Vamos ouvir? Tá aí, vamos curtir.

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5: Beleza, gente, vamos continuando pra cá, já são 16 horas 9 minutinhos, nós vamos atender mais um ouvinte, mas antes nós vamos falando aqui sempre em nome de Super Pontual. 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Não, vamos mandar uma modona aqui lá para Lucimara, também lá no Pontal do Araguaia, para Genoveva, né?

0: Beleza, então, bom demais, Lana. Conta, vamos continuando pra cá. A Gilana tá falando que o filho, a filha e o genro faz aniversário no dia de hoje, né, Gilane? Ah, então tá, Gilane. Feliz aniversário pra eles e pra o marido e pra a sua filha. E que tenha muitos e muitos anos de vida. Vamos atender mais um ouvinte aqui, a Dorinha, lá da Jardim dos Ipês, né, Dorinha? Mas antes nós vamos falando aqui do Mundo das Máquinas, viu? 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Agora tem um áudio aqui da Dorinha, nós vamos ouvir esse áudio. Fala, Dorinha, boa tarde, minha querida, tudo bem com você? Um abraço especial, ótima tarde.
1: Como é que tá aí?
0: Opa, querida Dorinha, a Dorinha tá aqui, né? Que é o Paulão, a Dorinha aqui, né? Então, fala, Dorinha, tudo bem? Ótima tarde.
2: Boa tarde, Antônio José. Tudo bem com você? Antônio José toca com o André e Andrade, Flor do IT. E ofereço para você, para o Caetano, para o Vicente, para o André da Band, Sérgio Esteca, Anjo do Bem, Francisco...

0: Salvando Davi, Maria Helena Fistan, Janete Segatti, Lindinha Miralva Lacerda, Maria Rita, Gerlano Vidal, Zira de Nova Barra, Joana, para Mel e para o Ataíde. E quem tiver ouvindo e gostar da música.
1: Então,
0: Fica com
1: falou, minha
0: Deus e
1: querida.
0: Deus te abençoa
1: Um abraço para
0: grandemente.
1: você, ótima tarde, ótima semana também, viu? Então, nós vamos tocar essa modona aqui do André Andrade, Flor do Ipê, oferecer para toda essa galera aí no Jardim dos Ipês, São José, né? Para todo o pessoal que tá ligado na Vale do Araguaia. Muito boa tarde, Dorinha. Uma boa tarde, viu, para você e para os seus familiares, né? Então, tá chegando aí o André Andrade com a Flor do Ipê.

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Bacana, bacana, gente, já são 16:30 aqui na Vale do Araguaia. Quero mandar um abraço lá pra, pra Lindinha, lá do Poço Fiscal, viu? Oi, Lindinha, tudo bem? Boa tarde, ótima tarde pra você, pra todos os seus familiares e pra o pessoal do Poço Fiscal, viu? É, um abração especial também pra o Antônio Paraguai. Alô, Antônio Paraguai, aí na cidade de Aragarças, viu? Uma ótima tarde, uma boa terça-feira pra você, uma semana especial, viu? Bom, uma boa tarde. É, também lá pra o Juliano, alô, Juliano. Juliano, ligadinho aí na Vale do Araguaia, Juliano, lá do Box 21. É, um abraço especial, ótima semana, boa tarde pra você. É, também abraço especial lá pra a Lourdes. Alô, Lourdes, tudo bem com você? Um abraço especial, ótima semana. Um abração também pro Morena Bar. 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E o Agenor, abraço o Agenor também, ali pertinho, né? O seu Agenor no setor União também, o Delvino, né? A Lucimar também lá pra a Sirene, alô Sirene, aí no Jardim das Palmeiras. Um abraço pra você, pro Amaral, lá também, pra Carmen Lúcia, né, pro Luiz do Som, pra toda essa galera aí do Jardim das Palmeiras, Buritis, Lagoa Azul, muito boa tarde. Chegando mais um modão pra você curtir.

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7: 16 horas e 45 minutos.
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Beleza, bom demais da conta, gente. Já estamos às 16 horas 47 minutinhos, hein? É, mandar um abraço sempre lá pro Cristiano Auto Center. 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Abraço pro Igor, abraço também pro Cuiabano, pro Ézio, pro Cristiano. Ótima semana, Paulo Torrechorel, abraço aí pra vocês, viu? E uma boa semana, boa tarde. Manda um abração especial também, pessoal, lá do Jardim das Acácias. Ô, pessoal do Jardim das Acácias, muito boa tarde, ótima semana pra vocês. Pessoal aí próximo das Águas Quentes, né? Ah, e o pessoal no Zeca Ribeiro, meu primo Alonso. Alô, Alonso, tudo bem com você? Um abraço aí pra vocês, o Zeca Ribeiro também do Morada do Sol. Alô, o pessoal do Morada do Sol, Vista Bela, né? Um abração especial. Vou mandar um abraço especial também lá pro Igor. Alô, Igor, lá em Aragarças, viu? Ligadinho na Vale do Araguaia. Olha, já são 16h49, vamos tocar mais um modão. Esse modão vai lá pra toda essa galera que tá ligada aí, pro seu Genô também, lá pra o André, né? O André do Poço. Alô, André do Poço, tudo bem com você? Então, chegando aí o Milionário Zé Rico, pra você curtir, pra você que tá ligado.

Bacana, bom demais da conta, 16 horas e 52 minutinhos aqui na Vale do Araguaia, viu? Abração pra toda a galera ali do São José, né? Meu amigo Martins também lá, o Júnior Daltinha, alô Júnior Daltinha, tudo bem com você, meu amigo? Muito obrigado pela audiência, um abraço pro Dr. Queca também lá na Chácara do Macaco Sionês, e pra todo o pessoal aí do Jardim Araguaia, pessoal do Santo Antônio, muito boa tarde, viu? Muito boa tarde pra vocês. Chegando mais um modão aqui, eu quero oferecer esse modão lá pra o doutor Keke, pra toda essa galera, Juninho Lotinha, Marcelo Bandeira, vamos ouvir, alô Marcelão.

Bem, gente, já chegamos aí ao finalzinho da nossa programação. Hoje, terça-feira, dia 13 de outubro. Não, mas amanhã, quarta-feira, nós estaremos aqui a partir das 15 horas para mais um Tarde Sertanejo. Fiquem todos com Deus. Nós vamos embora daqui a pouquinho. O Batatinha tá aqui para o Canto Araguaia, viu? É, daqui uns minutinhos o Batatinha vai estar por aqui para mais um Canto Araguaia. Olha, eu quero agradecer os nossos colaboradores, quero agradecer também aí o nosso diretor-presidente, os nossos ouvintes, quero agradecer também o meu pai, o meu Deus, o Criador dos céus e da terra e da fonte das águas, em nome do Iau, o Criador, e em nome também do Yauxa, o meu Salvador, o Machia, o Cristo, né? É, também eu quero agradecer o meu anjo da guarda, quero agradecer também ao Espírito Santo pela força, pela energia, e vocês fiquem todos com ele, viu, que nós estamos indo para mais uma etapa dessa tarde, e amanhã nós estaremos por aqui a partir das 15 horas para mais um Tarde Sertanejo. Fiquem todos com Yauxa.

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Alô, amigos, alô, senhores, alô, senhoras. O nosso muito boa tarde está começando mais um Cantaraguaia aqui pela sua Vale do Araguaia FM. A partir deste momento, o melhor da música sertaneja se desfila aqui pela sua 98.7, a Cassulinha, a rádio mais ouvida da região. Mas a nossa programação está apenas começando e nós vamos até às 7 da noite. Então, se você é fã de moda sertaneja, olha, você já está na sintonia certa. Ligue, participe, peça teu sucesso e você manda para quem você quiser. Você pode mandar para o amor da sua vida ou para a pessoa que você mais ama. Ou então você manda para a pessoa que você mais gosta. O nosso telefone para contato é muito fácil, você já sabe, né? 669-9244-7878. Entendeu, não é? Falo novamente. O nosso telefone para você participar é muito fácil. É o telefone da sua Vale do Araguaia. Olha, já são 17:17. 66 é o telefone daqui. 992-44-7878. Esse é o telefone do sucesso pra você pedir. Manda para o seu cheiroso, para a sua cheirosa. Então, forte abraço a todos. Já estamos entrando no ar a partir desse momento. Então, olha, vamos começar a nossa programação, senhora. Primeiramente, agradecendo a Deus por tudo que acontece de bom na nossa vida. Também de ruim, quando acontece coisa ruim, porque tá vindo bom atrás, né? E preciso agradecer meu amigo e meu companheiro Fernando Del Mondes. Não mediu esforço hora nenhuma para poder me ajudar. Teve a Janete Segates, meu amigo Francisco, da Serra dos Pretos, no Pontal do Araguaia. Teve todas as pessoas. A Janete tem um grupo, acham-se Cantores e Amigos de Viola. E nesse grupo dela tem mais de 100 pessoas cadastradas junto, né? Para ajudar a comunidade. Aí eu pedi para que o Francisco, né, liguei para ele. Ele falou: falar com a Janete, estamos na fazenda, mas amanhã nós falamos. Meu telefone. Porque o telhado arrancou foi no domingo, né? Preciso. Aí na segunda-feira ele foi em casa lá por volta de 9 a 10 horas. Nesse instante. Deu observado, ele falou: vamos fazer um leilão? Foi embora. O seu nome. A Janete falou: Batatinha, a melhor opção é fazer um leilão. O tempo tá meio pouco, né? Mas vamos. Vamos colocar. Aí ligou para o patrão Fernando Almond e falou: ouve na hora. Ele gravou a chamada, colocou no ar. E as pessoas já começaram a fazer o Pix, né? Pix solidário. Fizemos leilão ontem. Graças a Deus, olha, foi bem. Vai dar pra cobrir a casa tranquilo. Amarrar, colocar a instalação. Porque estamos no escuro lá, tá? Não tem casa, não. Tem que dar um arrumado lá, né? Algumas coisas, né? Lá que é, o móvel é o seguinte, olha. Esses móveis, que não são de ferro, eles botam, eles bagaçam, né? Que dá de fora, porque... Rapaz, eu arrebento todo e não presta, né? Então tem que jogar eles fora, fazer uma limpeza lá, né? Aí nós fizemos as paredes já do fundo. Achei um pedreiro bom, pedreiro. Ele tá cobrando, sabe? Não é dado não, né? É um pedreiro bom, bem caprichoso. Falei pra ele, falou: ó, foi bastante cimento, sabe por quê? Porque se não fosse cimento, a parede tinha arrebentado toda. Mas teve muitos rachos nas paredes lá, mas tá tudo certo, né? Deus não faz nada errado, não. Nós não entendemos o que Deus faz. Tá certo? Vamos agradecer. Mas então, para rasgar as cortinas da sua Vale do Araguaia FM, também do nosso Canto Araguaia, elas começam mais ou menos assim, olha. Essa moda aqui, olha, quando esses caras gravaram e falaram: Batatinha, grava ela. Eu falei: não, não quero não. Grava, essa moda é uma moda boa. Eu falei: boa, mas não gravar não. E não gravei a moda, é a moda, os caras gravaram, é, né? E a moda é uma das modas boas, né? Então eu mando essa moda aqui para todo o povo que acompanha a nossa programação. Seja para você, Genete, para o Francisco, para o Padre Fernando Del Monte e para todo o povo que me ajudaram. Começando a programação agora. Presta atenção na letra.

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0: E Bruno Marrone. Aí é diferenciado, hein? E essa moda aqui é a Madalena Berlindo. Alô, Madalena Berlindo no Pontal do Araguaia. Obrigado, Madalena Berlindo. E assim nós vamos seguindo com a nossa programação, porque a nossa programação tem sequência e a Madalena Berlindo ajudou no nosso leilão, hein? Rapaz, Madalena, você é diferenciado, hein? Parabéns pela sua coisa, é cheirosa. Rapaz, olha, Mirava Lacerto, me mandou seu pix, hein? Mirava Lacerto, do Piracema, um forte abraço, cheirosa. Rapaz, olha, muitos ouvintes me ajudaram. Quando eles puderam, aí mandaram o pix, né? Um moço lá dos Estados Unidos falou, Batatinha, olha, eu não posso ir, mas mandar um pix, vai, então manda lá, vai. Aí ele mandou, falou, você tivesse ido lá, hein? Mas então eu preciso agradecer todas as pessoas que compareceram, né? Lá no Cegados Caldo, ontem, no leilão beneficente pra mim, né? Também para os que não foram, mas que contribuíram, um forte abraço. Muito obrigado, hein?
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0: Aê, Bruno Marrone. Mas agora vamos atender a Geslane da Família Vidal de Vila Maria. A Geslane da Família Vidal de Vila Maria, ela falou, ô Batatinha, eu quero ouvir a moda com o patrão Fernando Del Monte, hein? Então você vai escutar agora. Ela falou assim, eu mando pra você aí, olha, pra todo o pessoal da rádio, para a Janete Segatis, para o Francisco e parabeniza, hein? Pelo que ela fez pra você, hein? Então tá certo, Geslane da Família Vidal. Geslane, parabéns, obrigado. Mas então tá certo, canta ele, patrão Fernando Del Monte. E Zé Humberto, prato do dia, moda bom, hein? Geslane Vidal, 5:32.

Eita benção. Batendo um papo aqui com meu amigo, meu companheiro Fernando Demônio. Não, é o Alberto. É porque o patrão me ajudou muito aqui nesse negócio da Lavi, né? Aí toda hora que quero falar só dele. Mas agora trazer, olha. Cadê o Goiânia e Paranaense? Ai, aí é modão, hein?

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mais quieto, bonito, esse milionário José Rico, hein? Alô, meu amigo Nego Velho. Nego Velho, toca sua moda agorinha, Nego Velho. Então assim nós vamos seguindo com a nossa programação, porque a nossa programação não para e a nossa programação tem sequência. Alô, meu amigo Nego Velho. Toca sua moda agora, tá bom? Meu amigo Antônio José também ajudou, hein? Alô, Antônio José, um forte abraço. Agora vamos atender a Dona Joana do Santo Antônio. A Dona Joana do Santo Antônio escolheu a moda de cima de trovilho. Então tá certo, Dona Joana do Santo Antônio. Alô, Primo Ilha.

Reunir aqui os limões, hein? Agora já falta só 5 para 6. 5 para 6 aqui pela sua Vale. Alô, Madalena Berlindo. Um forte abraço, Madalena Berlindo. Então vamos seguindo com a nossa programação. Nós atendemos Dona Joana de Santo Antônio. Dona Joana, que moda boa, hein? Caramba, hein? Já surrou meu corpo nesta cinta. Mas então tá certo, agora vamos atender meu amigo Nego Velho. Alô, meu amigo Nego Velho. É Nova Barra, olha teu sucesso chegando. Pouco papo e muita moda, bora gindo, bora gendo. Vamos até a 7. Moda boa no teu rádio.

6 horas da tarde. É hora de agradecermos a Deus por mais um dia abençoado. Pai nosso que estais no céu, santificado seja o vosso nome. Venha a nós o vosso reino. Seja feita a vossa vontade, assim na terra como no céu. O pão nosso de cada dia nos dai hoje. Perdoai-nos as nossas ofensas, assim como nós perdoamos a quem nos tem ofendido. E não deixeis cair em tentação, mas livrai-nos do mal. Amém. Ave Maria, cheia de graça, o Senhor é convosco. Bendita sois vós entre as mulheres, e bendito é o fruto do vosso ventre, Jesus. Santa Maria, Mãe de Deus, rogai por nós, pecadores, agora e na hora de nossa morte. Amém.

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0: Mas então tá certo, olha. Eu tava batendo um papo com a Maria Baixinha aqui. Mas de Maria Baixinha é uma Maria, né? Você me chama de Baixinha porque ela é baixinha, né? Ela me ligou que falou, Batatinha. É o seguinte, olha, eu preciso te adoar.
1: No meio de saco.
0: Eu sei que você tá reformando sua casa, tá ajeitando, né? Eita. Eu tenho uma areia lavada aqui em casa, aqui, olha. Eu quero te adoar ela. Ô, que benção, hein? Você tá precisando, feito.
1: Detetive,
0: olha, então eu preciso de tijolo ainda, viu? Tijolo, areia lavada. Eu ainda preciso, tá?
1: Vou botar.
0: Areia de reboco.
1: Diz que eu não.
0: Tá certo, se você tiver, né?
1: Eu tenho.
0: Madeira. Algumas vigotas, se tiver, né?
1: Lara velha.
0: Vou precisar. Ele falou, não, Batatinha, fala aí, olha, se você precisar, né? As pessoas às vezes têm guardado lá, não tô usando. Você vai lá e busca. Então tá certo, Maria Baixinha. Um forte abraço, muito obrigado, Maria Baixinha. E a Madalena Berlina agora apareceu. Rapaz, cadê o? Esse rapaz que foi lá e falou Batatinha no leilão ontem, né? Lógico, não vou poder ficar não, tá? Mas eu vim aqui te ver e falar pra você que eu tô aqui, tô do teu lado, tá? Levou a contribuição dele, meu amigo Jânio Pé de Anta. Meu amigo, meu companheiro Jânio Pé de Anta. Ele quer ouvir a moda aqui, deixa eu achar aqui. Jânio Pé de Anta, cadê o seu cheiroso?
2: Boa noite, boa tarde.
0: Então, boa tarde.
2: Boa tarde, boa noite.
0: Pode ser boa noite.
2: Ô, Batatinha.
0: Ô, cheiroso.
2: Boa noite a você, a todos os ouvintes da Vale do Araguaia.
0: Sim, cheiroso.
2: Dá um abraço pra Janete, gente boa, minha vizinha, minha amiga.
0: É verdade, gente boa.
2: Dá um alô aí também pro Eurico Filho, sim, pra meu gente... pai, ele está te ouvindo.
0: Sim, com certeza.
2: A todos, o nosso amigo Vicente lá em Minas Gerais.
0: Também tá ligado.
2: Tá bom, eu quero oferecer uma música.
0: Sim, é qual
2: pro Jim. Vim do gás e também pro Miltinho, que
0: ele tentou.
2: Vim de nós, que também agora mudou para mais distante. Fala o seguinte, passa uma música.
0: E qual que é, hein?
2: Ela é um pouco velho. É um pouco velho essa
0: quem?
2: Música. Ela
0: da idade é do Marquinhos Motaxi, né?
2: Que eu não sei o autor,
0: ah.
2: E nem o cantor, o compositor, nem o cantor.
0: Ah, tá.
2: A música fala bem assim.
0: Vamos ver qual que é.
2: Foi num belo Mato Grosso.
0: Ah, é fácil.
2: Há 20 anos
0: quando
2: atrás.
0: Quando canta, acha fácil.
2: Daquele assim. Tempo querido que não volta nunca mais. Nas matas onde eu caçava um pequeno em busca cheio, levando pra mim na casa o meu quintal eu plantei.
0: Ah, então tá combinado.
2: Você caça o nome dela aí, você vai achar. Você acaba macho. E bom pra caça música.
0: Ô, meu amigo Jânio Pé Dieta, Jânio Pé Dieta, você é diferenciado do jeito que você faz, não tem como não achar não, Pé Dieta. Eu vou ribinha dela, vou trazer ela original, hein? Eu não sei se é bem original não, sabe? Mas esses caras aqui, olha, quando eles gravaram ela, eu acho que o compositor dela, depois eu descobri quem é o compositor, tá? No momento agora eu esqueci quem é o compositor dessa moda, viu? Mas em primeira ou em segunda mão, quem gravou foi Timagi Miltinho. A moda chama-se... Eu acho que é o pé de certo, né, Flor? Você acha? Não, tem certeza, né? Então tá certo, meu amigo, meu companheiro Jânio Pé Dieta. Vou trazer um pouco meio original. Timagi Miltinho. Tá bom, meu amigo Jânio Pé Dieta? Obrigado, cheiroso.

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Se brigadinha dormir tranquilo de noite, tá bom, né? Agora o brabo se brigadinha e a noite deitar junto, ele lasca. Aí tá por fora igual o bago de porco, hein? Mas então agora nós vamos atender, olha, vamos atender lá de Boston. Cadê a música aqui, ó? Ah, tá aqui, ó. Olha, lá de Boston. É Luiz Moreira. Luiz Moreira em Boston, fora do Brasil, tá nos Estados Unidos, né? Também acompanhando a nossa programação e ele ajudou nossa festa, hein? Passa no Pix. Obrigado, nosso amigo Luiz. Luiz Moreira em Boston. Nos Estados Unidos, ele falou, Batatinha, boa tarde, meu amigo. Tudo bem? Falei, oi, eu que tô tranquilo, na paz, folgado, meu amigo Luiz. Luiz Moreira. Falou, Batatinha, olha, estamos aqui em Boston, ouvindo o teu programa. Se tiver possibilidade de tocar, uma moda manda pra gente curtir aqui. A moda que é a do Ataíde Alexandre. Doces Palavras. Quero oferecer essa moda para você e para todos os seus familiares, para toda a equipe da Vale. E para todos vocês que estão ligadinhos na programação. Um grande abraço, meu amigo Batatinha. Tenha uma excelente tarde. Fique com Deus. Amém, cheiroso. Com Deus, amém, cheiroso. Aí em Boston, nos Estados Unidos, hein? Onde estamos chegando? Eita, benzendo. O cheiroso. Essa moda foi encontrada, hein? Olha, chega neles. Ataíde Alexandre. Moda bonita, hein? Ei, que benção. Eita benção.

0: De Paulo e Paulina, 6h31. Então, às 18h31. Engaixa não, Mocoronga. Então, assim, a nossa programação já começa a caminhar para a reta final de hoje. Para você que ligou teu rádio agora, olha. O nosso Canto Araguaia, ele acontece todos os dias a partir das 5 às 7 da noite. Fui buscar o que eu não tinha. Ou então das 17 às 19, de segunda a sexta. Então, se você é fã de moda sertaneja, você já está na sintonia certa. 98.7, a Casulinha, a rádio mais ouvida da região. Madalena Berlino no Pontal do Araguaia. Rapaz, olha, essa moda aqui me lembra, olha. Quando eles lançaram, foi a dupla Rio Negro e Solimões, que gravaram essa moda em primeira mão pra nós, né? Às vezes alguém gravou primeiro do Rio Negro e Solimões, né? Mas eu já conheci com o sucesso da dupla Rio Negro e Solimões. Naquele tempo eu tocava mais o Arlindo Sanfoneiro na Vila Maria, tinha a festa dos Vicentino. É do São Francisco de Assis, na verdade, a festa, né? Nós fomos lá e combinamos uma festa. Rapaz, fechou uma quadra todinha na Vila Maria. Rapaz, e foi juntando gente, gente, muitas barracas, né? E montamos uma banda, colocamos Zé do Melto, meu fish, Zé de Canarena. E o amigo Alberto com violão. E eu com outro violão, né? Rapaz, e o fish na sanfona. O Arlindo Sanfoneiro, no tecladão, falando bonito, é um DSR 1000. Naquele tempo era um sucesso, DSR 1000, né? Eu com as modas na ponta da língua, hein? E essa era uma das modas que arrebentando, tendo muito sucesso, né? Rapaz, eu cantava essa moda para as mulheres gritar e os homens, ei, dá mais um! Eu falei, não tô tomando não, nem tem boteco. Falei, ô, filho, não é, não sei não, é o botequeiro. Rapaz, o trem foi lotado, e o boteco lotado, venderam tudo. E toda hora pensou, batatinha, canta aquela, canta aquela. Era essa moda aqui, mas com o Rio Negro e o Solimões, né? Então, na verdade, olha, eu fiz muito sucesso cantando, né? Nos bailão que eu fazia, todos os bailões que eu fazia eram lotados. Rapaz, o Piracema ali, olha, fiz umas festas muito grandes ali, mas bailão, hein? No Pontal do Araguaia, rapaz, tem umas festas boas lá, hein? Eita, benção. Noite todinha.
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0: Tudo na vida passa, né? Mas fica umas boas lembranças, né? Então eu preciso mandar um alô para os filhos do saudoso Isaías no Pontal do Araguaia, para todos os familiares. Toca muitas festas junto com ele no Pontal do Araguaia. João da Praia, rapaz. Fazer uns festão aí no João da Praia. Nós tocamos aí, lotadinho, mas muita comida e muita festa. Muita gente, muitas mulheres, muitos homens ajeitados, né? E a noite dele lotado o salão, hein? Hoje os bailões de hoje. Tá dando aquele movimento do passado, né? O passado era forró lascado, né? Hoje que mantém sempre no ar aqui é o Palácio Forró. O Palácio Forró, o forró dele é lascado, né? Porque o Delmonte é se diferenciado, né? Depois é fechado, né? Se quiser dançar a noite toda, vem para o Palácio do Forró. É sempre dessa vontade, viu? Se eu dançar, é forrózão, velho. Mas eu tô se você vai poder, não sei se dá certo, não. Mas então tá certo, nós vamos seguindo com a programação, né? Então eu tenho que falar um pouquinho do passado, né? Tem dia que você fala, ei, você tá conversando demais. O dia que eu falo, você não tá falando nada, o que foi? Ele tá triste, tá com gogo, hein? Tá falando nada, ué. Mas agora eu vou falar mais um pouco. Mas agora nós vamos falar com ela, Madalena Berlindo, no Pontal do Araguaia, e agradecer a ela, hein? Madalena Berlindo. Obrigado pela força, Madalena Berlindo. Rapaz, ela não mediu esforço, olha, pra poder nos ajudar. Madalena Berlindo? Um recado pra você. Quando você precisar de mim, em qualquer ponto, pode falar comigo, tá? Por que você fez pra me ajudar? É coisa de Deus. As pessoas que me ajudaram foram pessoas que têm bom coração. Muitos não ajudaram com dinheiro, sabe? Mas ajudaram com a prenda, ajudaram com a oração. Fico muito grato, sabe por quê? As pessoas estão sempre do nosso lado. Quantas e quantas vezes que eu já precisei. E a Janete Sagatz, meu amigo Francisco, meu amigo Fernando Del Mondes, nunca me deu esforço, olha, pra poder me ajudar. Os cantores sempre unidos, me ajudando. Mas resgatar, né? Qualquer precisão lá. Vão lá e ajuda. Busca do fundo do baú. Serginho Stecker convidou sua irmã, né? Veio diretamente de Goiânia com seu cunhado para acabar poder participar. Trouxeram prenda, remataram prenda. Bateu o Fernando Monte, deixou o seu trabalho, né? pra poder ir lá, rematar a prenda e levar o seu abraço. Os cantores que cantaram, outros já não cantaram, que não deu mais tempo, né? As pessoas que remataram as prendas vieram de longe pra poder me ajudar, a prima Sandra. A prima Sandra não vai de festa, não vai de lugar nenhum. Ela pegou seu esposo lá, veio pra cá e falou: prima, vou levar minha prenda. Mas não vou levar só minha prenda, vou rematar umas prendas também pra poder te ajudar e participar. Porque nós sabemos hoje, não sabemos amanhã. Prima Sandra, muito obrigado, hein? Eu não conhecia o marido dela, passei a conhecer, ó, o Morenão, hein? Gente boa, pessoa abençoada. Então só tenho só que agradecer as pessoas que me ajudaram. Agorinha a Marinha me ligou aqui, olha, Maria Baixinha falou: Batatinha, eu quero te dar uma areia lavada, isso aí. Eu falei: quero. Então se você tem algum material sobrando aí, olha, areia, cascalho, né? Não é cascalho de aterro, não, tá? Cascalho que vale é brita. Eu vou comer comendo cascalho, aqui eu vou buscar aqui.
1: Ah, eu
0: entro. Esse eu não preciso por enquanto, não, tá? Mas você tinha uma areia lavada, igual a Marinha falou, né? Eu preciso. Preciso de tijolo. Ainda preciso de telha.
1: Um abraço. Quem não tem amor.
0: Mas então tá certo, olha. Vamos falar com a Amarela Berlino? Amarela Berlino, cadê você, Xerosa?
2: Batatinha, meu querido.
0: Oi, Xerosa.
2: Boa tarde.
0: Boa tarde, Xerosa.
2: Tudo bem com você, menino?
0: Mais bom demais,
2: que Deus abençoe. Madalena Berlino.
0: Amém, Xerosa.
2: Sim, Xerosa. Passando aqui para desejar uma boa tarde, boa noite para você e todos os ouvintes.
0: Amém,
2: Batatinha, se possível, manda um Eduardo Costa aí para nós.
0: Qual
2: tem
0: que é,
2: alguém no seu lugar. Batatinha, para todos gostar da música, em especial, Janete Segato,
0: tá
2: Francesco, Mel Farias, todos Batatinha
0: ligados.
2: E família.
0: Amém.
2: Batatinha, cheiro, menino.
0: Oi, Xerosa. Oi, Xerosa. Então tá certo, Madalena Berlindo do Pontão do Araguaia. Mas então tá certo, Madalena Berlindo, moda boa, hein? Segue no ele, Eduardo Costa, cantando bonito no teu rádio. Madalena Berlindo, 22 para 7. Tamo quase indo embora.

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1: Ah, então tá certo. Vai requebrando, 15 pra 7.
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1: Rapaz, a moda é boa, hein? Ela requebra.

0: Rapaz, não vai não, a noite toda em Madalena Berlindo. Então nós atendemos Madalena Berlindo no Ponto do Araguaia. Moda é do Eduardo Costa, moda boa, hein, Madalena? E o Primo Hélio, construtor da Prima Helena, também tá na sintonia da nossa programação no Santa Luzia, em Aragarças, Goiás.
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0: Agora eu vou atender a Cheirosa.
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0: A Cheirosa escolhe a moda, manda para a filha Fabiana Loira dos Olhos Azuis, para a filha Samara Caçula em Goiânia, para a filha Marília e para o filho Robinho Caçula, né? Em Goiânia, vem para a Nora Heloísa.
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0: Para a neta,
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0: as... Vitória, Carol, Camila,
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0: Pedro Igo,
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0: Juliana, vem para a dona Joana do Santo Antônio, para a Quara e para a Carmen Lúcia.
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0: Então tá certo, Cheirosa, olha sua moda aí, canta, trem bonito. Requebra. A moda é da minha composição, chama-se Amor da Minha Vida. Canta, trem bonito. Já estamos quase indo embora. 13 para 7.

Ai, trem bonito. Meu amigo, meu companheiro Renan. Rapaz, meu amigo Renan tá sumido, vou castrar ele. Rapaziada, meu amigo Renan, olha. Rapaz, ele é neto, meu amigo Tadeu. Aí, Diara Gás de Bela Vista. Meu amigo Renan, forte abraço, hein?

0: pista. Amigo Renan, forte abraço aí. Rapaziada, quando eu conheci meu amigo Tadeu, eu acho que não tinha o Renan, não, que o Renan é neto. Ele é neto, meu amigo Tadeu. Na panificadora Bela Vista, né? E tá na sintonia da nossa programação. Ele fez um comentário aqui, olha. Olha o que, é que as pessoas falam, olha. Cadê você, cheiroso? Renan, cadê você?
1: E cheiroso, tô aqui ouvindo o seu, mas ouve mais cedo que a música, pô. Põe pra rodar o trem aí, só
0: cê
1: a viu, música.
0: Você vê que benção? Parabéns pra nós, senão nós estamos falando bastante, né? Quando nós falamos muito, o cara falou, eu tô falando muito, né, mole? Quando ele fala, né? Falou, ó, você tá rouco, é? Você parece estar por fora igual bago de porco? Não, tô por dentro. Meu amigo Renan, olha, meu amigo Renan é evangélico, né? Mas como ele é evangélico e tá ouvindo a nossa programação, você parece por uma moda daquelas boas. Meu amigo Renan, pra você, para todos os seus familiares, para sua avó divina, para seu avô Tadeu, para sua cheirosa, para o seu cheirosinho, né? Para todos os familiares, para todos os amigos evangélicos. Pra você, meu amigo Renan, aumenta o som, seu mocorongo.

0: Oi, meu amigo Renan. E todos os fãs de moda sertaneja. Um forte abraço para todos os amigos evangélicos. Também o nosso grande abraço, nosso muito obrigado, hein? E tem muitos evangélicos ouvindo a nossa programação.
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0: Mas agora eu preciso mandar alô para o Jean. Alô, Jean! Construtor também da sintonia da nossa programação. Agora já escutando, olha, na sua casa, já trabalhou durante o dia hoje?
1: Sim.
0: Já tá repassando a beleza, Jean. Jean, um forte abraço, muito obrigado pela força, Jean Pedreiro, construtor.
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0: Para todos os pedreiros, carpinteiros, armadores que já trabalharam, né? Tenham um bom descanso. E para quem vai trabalhar, tenha um bom trabalho.

Nós já estamos chegando ao finalzinho de mais um Canto Araguaia de hoje. Quero agradecer novamente o Genésio Segates, meu amigo Francisco, meu amigo patrão Fernando Del Montes e todo o povo que me ajudaram no leilão ontem. E vamos seguindo com a nossa programação até às 7, já falta 2 minutos e meio. Então eu vou falar agora sobre o saudoso Gilmar de Souza Abençoado falava. Ele sempre falava assim, Brasil, Batatinha, por onde Deus passa nada embaraça. Fazer o bem sem olhar a quem? Porque lá de cima a recompensa vem. Com essas palavras vou ficando por aqui. Mas volta amanhã às 5 da tarde, às 17 horas, se Deus assim nos permitir. Tchau, família brasileira. Fiquem todos com Deus, que eu também vou com ele. Tchau, família Vale do Araguaia. Tchau, meu amigo Niltinho. Tchau, meu amigo Santo Quissu, lá em Minas Gerais, escutando nós. Obrigado, Patrão Fernando Del Monte, toda a família Del Monte. Um forte abraço. Alô, Serginho Steco, um forte abraço pra você, para a Cheirosa, para a sua Cheirosinha. Obrigado pela força, hein? Aí volta amanhã. Tchau, Brasil. Mostrando a todos.

0: dentro do programa A Voz do Brasil, que está começando agora. Boa noite.
1: Em Brasília, 19 horas.
2: Está no ar A Voz do Brasil. As notícias do governo federal que movimentaram o país no dia de hoje.
3: Olá, boa noite.
1: Boa noite para você que nos acompanha em todo o país.
3: Terça-feira, 13 de outubro de 2026.
1: Vamos aos destaques do dia.
3: Direito do consumidor.
1: Medida provisória estabelece regras para identificar chamadas telefônicas e coibir fraudes e ligações indesejadas.
3: Decreto atualiza o funcionamento dos serviços de atendimento ao cliente. Luana Karen.
4: Em outra frente, está a obrigação de ter sempre uma pessoa para atender demandas no serviço telefônico ou no canal digital.
1: Segurança Pública.
3: Ação conjunta estabelece medidas para combater o uso irregular de telefones em unidades prisionais. Thaísa Vitória.
5: O decreto estabelece o bloqueio de terminais de comunicação móvel individualizados e também dos sinais de radiocomunicação no perímetro de segurança penitenciária cadastrado.
1: Comércio Exterior.
3: Vendas para países do Mercosul e União Europeia registram crescimento.
1: Exportações acumulam mais de 284 bilhões de dólares entre janeiro e setembro. Graziele Bezerra.
6: Atualmente, o Brasil tem 700 parceiros que aprovam as práticas sanitárias internas e compram dos produtores brasileiros.
3: Hoje, na apresentação da Voz do Brasil, eu, Mariana Jungmann e Luciano Seixas.
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3: Foram publicadas hoje duas medidas que regulamentam a relação entre empresas e consumidores.
1: A primeira delas visa combater fraudes e ligações indesejadas com regras mais severas às operadoras.
3: A segunda medida é um decreto que aprimora os serviços de atendimento ao consumidor para produtos e serviços públicos.
4: Para combater fraudes telefônicas, a medida provisória publicada nesta terça-feira estabelece que as operadoras envolvidas em uma ligação têm a obrigação de assinar digitalmente as chamadas. Com isso, será possível saber, antes de atender ao telefone, se aquela chamada vem de um número certificado. Como detalha o secretário nacional de Direitos Digitais, Victor Fernandes.
7: Se aquele número de telefone não corresponder ao número de uma pessoa real, e a Anatel vai ter um cadastro dos números a partir dos blocos de numeração, se aquela chamada não for autenticada, o nosso celular não vai nem tocar. É uma espécie de direito do consumidor de não ser importunado. A gente começa a ter uma segurança maior de que aquela ligação é uma chamada legítima.
4: Além disso, a MP estabelece um limite percentual para chamadas curtas, que são aquelas com menos de 6 segundos de duração. Quem fizer ligações em massa poderá sofrer um bloqueio temporário de 15 dias. A Anatel regulamentará os detalhes em até 60 dias e as operadoras que descumprirem a medida poderão ser punidas. Em outra frente, um decreto estabelece regras para aprimorar o serviço de atendimento ao consumidor. Entre elas, está a obrigação de ter sempre uma pessoa para atender demandas no serviço telefônico ou no canal digital. Quem explica é o secretário nacional do consumidor, Ricardo Morichita.
8: A gente está cuidando daquilo que é o mínimo, daquilo que é o essencial, e permitir que o consumidor fale com uma outra pessoa, tenha as informações e possa encaminhar as suas demandas. 7 dias por semana, das 8 às 8.
4: O decreto também determina a continuidade do atendimento e estabelece prazos máximos de espera para falar com um atendente. Até 20 segundos para, no mínimo, 80% das demandas atendidas. O ministro da Justiça e Segurança Pública, Wellington César Lima e Silva, falou do esforço conjunto para pôr em prática as medidas de proteção ao consumidor.
9: Envolve diversos ministérios, muitas agências, para chegar num ponto de compreensão de todos os setores que demandam e que também não haja a inobservância das formalidades legais e do acolhimento das legítimas pretensões dos diversos setores da sociedade.
4: A Secretaria Nacional do Consumidor será responsável por fiscalizar e aplicar sanções às empresas que descumprirem as regras. Reportagem Luana Karen.
1: combate a comunicação ilícita dentro dos presídios brasileiros.
3: Um decreto publicado hoje cria um programa nacional para bloqueio de celulares e de sinais de rádio nas unidades prisionais de todo o país.
1: Para que os bloqueios sejam realizados, os estados e o Distrito Federal precisam aderir de forma voluntária ao programa.
3: Com a adesão, poderão solicitar a aplicação da medida junto à Agência Nacional de Telecomunicações, a Anatel.
10: Foi publicado nesta terça-feira no Diário Oficial da União o decreto que cria o Programa Nacional de Neutralização de Comunicações Ilícitas em Estabelecimentos Penais. Na prática, a medida cria as condições para o bloqueio de celulares utilizados irregularmente em presídios e de sinais de radiocomunicação nos perímetros de segurança penitenciária. Para garantir que não haja comunicação ilícita de dentro dos presídios, o decreto estabelece o bloqueio de terminais de comunicação móvel individualizados, identificados pelo Código Internacional de Identificação de Equipamento Móvel, conhecido como IMEI, e também dos sinais de radiocomunicação no perímetro de segurança penitenciária cadastrado, por meio de bloqueadores de sinais de radiocomunicação. Para que esses bloqueios possam ser feitos, é preciso a adesão voluntária de estados e do Distrito Federal, que poderão solicitar a medida para a Agência Nacional de Telecomunicações, a Anatel. Os bloqueadores de sinal serão operados pelas autoridades estaduais e a Anatel será responsável por planejar, coordenar e fiscalizar o uso dos equipamentos. O mesmo decreto cria também o Cadastro Nacional de Perímetros de Segurança Penitenciária. Por meio dele serão fornecidas informações como as coordenadas georreferenciadas do perímetro de segurança, a descrição da unidade e de seu entorno. Assim, será possível preservar o sinal para núcleos habitacionais e equipamentos públicos próximos. Thaisa Vitória para a Voz do Brasil.
1: O agronegócio e a indústria brasileira firmam novos parceiros comerciais.
3: Os Emirados Árabes Unidos são o mais recente destino das exportações do país, com envio de pescados de captura e cultivo.
1: Além disso, o agronegócio brasileiro diversificou parcerias com a venda de frutas e grãos para a Ásia, África e América Latina.
11: Os Emirados Árabes são os mais novos parceiros comerciais do Brasil, que passou a exportar pescado de captura e de cultivo para o país do Oriente Médio. Kuwait, Nicarágua, Síria, Bangladesh, Costa Rica, Malásia e Nigéria são outros parceiros recentes da agroindústria brasileira e importam principalmente mamão, berinjela, maçã e milho em grãos. Atualmente, o Brasil tem 700 parceiros que aprovam as práticas sanitárias internas e compram dos produtores brasileiros. As exportações brasileiras tiveram alta de 10,4% neste ano, segundo o ministro do Desenvolvimento, Indústria, Comércio e Serviços, Márcio Elias. Em relação aos países membros do Acordo Mercosul-União Europeia, o aumento das exportações foi de 30%. Para o ministro, essa expansão de mercado se deve à articulação de diversos setores da economia brasileira e à busca por diversificação.
12: A atuação ou uma política de desenvolvimento para o agro, ela não envolve só a produção agropecuária, envolve muito mais do que isso. Por isso que a missão número um da nova indústria Brasil é justamente a agroindústria e todas as cadeias, ou toda a cadeia produtiva que ela envolve, de máquinas, fertilizantes, tecnificação, serviços, tecnologia. Eu falo, vai da semente à indústria espacial, vai da semente à previsão do tempo, à meteorologia, ao radar, ao sistema de irrigação. Tudo isso envolve a agroindústria. E quando a gente fala...
11: No acumulado de janeiro a setembro de 2026, as vendas externas ultrapassaram 284 bilhões de dólares. Os setores que mais exportam são indústria de transformação, que vende matéria-prima para a indústria, indústria extrativista e agropecuária. Reportagem Graziele Bezerra.
3: encerrou neste domingo a Operação Nossa Senhora Aparecida 2026, que fiscalizou as rodovias federais de todo o país.
1: A Polícia Rodoviária Federal concentrou esforços na rodovia Presidente Dutra, que dá acesso à cidade de Aparecida, em São Paulo, e também na BR-316, que dá acesso a Belém, no Pará.
3: A ação da PRF buscou coibir acidentes no entorno desses municípios, por conta da grande movimentação de pessoas que caminharam pelas estradas em direção ao Santuário Nacional de Aparecida e ao Círio de Nazaré.
1: Foram registrados 926 acidentes, com 68 mortes e mais de 900 feridos. De acordo com a porta-voz da PRF, Natália Guimarães, foram cerca de 45 mil testes de alcoolemia aplicados nas estradas durante o feriado.
13: Em todo o país, a PRF fiscalizou mais de 124 mil pessoas e veículos, o que gerou quase 44 mil testes de alcoolemia e 747 infrações envolvendo embriaguez. Nós também tivemos quase 4 mil ultrapassagens irregulares, o que geram justamente as colisões frontais, acidente que mais gera morte nas rodovias, e também 22 mil infrações por excesso de velocidade.
3: E uma correção, a operação Nossa Senhora Aparecida foi encerrada na segunda-feira, dia do feriado. A PRF apreendeu ainda mais de 2 toneladas de maconha e 34 quilos de cocaína. Ao todo, 356 pessoas foram detidas.
1: O Amazonas registrou 549 focos de incêndios florestais nos últimos 2 dias, mais da metade do total contabilizado em todo o mês de outubro do ano passado.
3: O Ministério da Integração e do Desenvolvimento Regional reconheceu situação de emergência em 36 municípios por conta dos episódios.
1: Uma força-tarefa entre a União, governo estadual e municípios atua no combate aos focos e na assistência às pessoas atingidas.
14: Os ministros do Meio Ambiente e Mudança do Clima, João Paulo Capobianco, e da Integração e do Desenvolvimento Regional, Valdez Góes, sobrevoaram áreas atingidas pelo fogo na região de Altazes, no Amazonas. A comitiva também acompanhou as operações no Centro Integrado de Comando e Controle em Manaus. O ministro do Meio Ambiente e Mudança do Clima, João Paulo Capobianco, anunciou o reforço das ações de combate ao fogo.
15: Nós estamos trabalhando em parceria com o governo do Amazonas e todos os estados da Amazônia, conforme hoje o comandante se apresentou para nós, para ampliar a rede de ação do Corpo de Bombeiros.
14: Foram encontrados focos de incêndio em áreas de floresta preservada e de difícil acesso, o que indica a possibilidade de ação humana intencional. O ministro da Integração e do Desenvolvimento Regional, Valdez Góes, destacou a mobilização conjunta dos governos federal, estadual e municipal. Ressaltou ainda que, além de combater os incêndios, é necessário garantir assistência às pessoas atingidas.

0: 6 aeronaves já chegaram ao estado e outros 40 brigadistas estão a caminho. Desde o início da temporada, o Ibama extinguiu 236 incêndios no Amazonas e ainda atua no combate a outros 22 focos ativos. Reportagem Pablo Mundim.
1: E diante do aumento das queimadas no Amazonas, o Ministério da Saúde mobilizou a Força Nacional do SUS para reforçar os serviços de saúde na região.
2: A equipe técnica da pasta desembarcou no estado para mapear as principais demandas e garantir atendimento à população, incluindo as comunidades indígenas.
1: Uma das principais preocupações é com o aumento das doenças respiratórias causadas pela exposição à fumaça, principalmente em crianças e idosos.
2: Com o diagnóstico, o Ministério da Saúde vai planejar a disponibilidade de profissionais para atuar na região, além de insumos e transporte de pacientes que precisam de atendimento prioritário.
1: Pela primeira vez no país, produtos artesanais de higiene pessoal e cosméticos têm regras específicas para a produção e comercialização.
2: As novas diretrizes foram aprovadas pela Agência Nacional de Vigilância Sanitária, Anvisa, e publicadas no Diário Oficial da União.
1: Agora, esses produtos contam com normas específicas mais simples, que levam em consideração a realidade dos produtores artesanais.
3: Há cerca de um ano, Juliana Viola fez uma transição de carreira para se dedicar ao que realmente gosta: produzir sabonetes, shampoos, difusores de ar de forma artesanal. Ela conta que tem todo o cuidado ao comprar matéria-prima para garantir que seus produtos não provoquem danos à saúde de seus clientes.
4: Todos os óleos essenciais que eu utilizo, toda matéria-prima, elas têm a certificação. Então, e as ervas que eu compro são de ótima procedência, só compro em locais que me certificam da segurança.
3: Quem fabrica de forma artesanal produtos de higiene pessoal, como sabonetes em barra, óleos e manteigas corporais, shampoos sólidos, perfumes desodorantes naturais, sais de banhos e outros produtos similares, assim como Juliana, não vai mais precisar seguir as mesmas exigências aplicadas às grandes indústrias nacionais. É que a Agência Nacional de Vigilância Sanitária, Anvisa, resolveu simplificar a vida desses produtores artesanais. O diretor substituto da Agência Nacional de Vigilância Sanitária, Anvisa, Marcelo Moreira, explica o que muda para esses produtores.
5: Eles deverão controlar adequadamente as matérias-primas que são utilizadas na fabricação desses produtos, eles devem evitar contaminações, manter os produtos organizados e devem avaliar a qualidade do produto final antes de colocá-lo à venda da população. Os produtos, eles deverão informar o consumidor a composição do produto, a data da fabricação, o prazo de validade, o endereço de produção, contatos do produtor e a identificação clara de que esse produto trata-se de um produto artesanal.
3: As normas se aplicam a quem produz em pequena escala, de forma predominantemente manual, com domínio completo de todas as etapas, como, por exemplo, a escolha dos ingredientes até a embalagem, sem terceirizar nenhuma parte do processo. Sobre a comercialização, a norma prevê que o produtor poderá fazer vendas em loja própria, feiras de artesanato, redes sociais e sites de marketplace próprios. As regras entram em vigor 60 dias após a publicação. Reportagem Cleide Lopes.
2: A falta de conhecimento sobre direitos das pessoas com deficiência pode gerar situações de constrangimento.
1: É o caso daqueles que sofrem do transtorno do espectro autista e outras condições ocultas que não se manifestam por traços corporais, as chamadas deficiências não visíveis.
2: A legislação brasileira estabelece regras para o atendimento prioritário e obriga estabelecimentos a identificarem essas prioridades.
1: Saiba mais na reportagem de Luciano Colares de Holanda.
6: Pessoas com deficiência, autistas, idosos com mais de 60 anos, gestantes, lactantes, pessoas com crianças de colo, pessoas obesas, indivíduos com mobilidade reduzida e doadores de sangue têm prioridade no atendimento garantida por lei. mas muitos deles ainda passam por constrangimentos em

0: serviços públicos e estabelecimentos comerciais. Camila Matricardi, de Brasília, tem um filho autista de 18 anos. Caio é nível de suporte 1 e, segundo a mãe, os dois enfrentam uma série de dificuldades no dia a dia.
1: Teve uma vez que eu estava no supermercado e a gente estava na fila, eu entrei na fila de atendimento prioritário. E as pessoas da fila começaram a me olhar. E nisso, uma mulher que estava já quase para pagar fez um comentário pro rapaz do caixa. Realmente, o que é visível, as pessoas já automaticamente se vê que respeitam, tipo, ah, não, tudo bem. E o dele teve ali aquele julgamento por um tempo ali. E eu tava assim, o que são esses olhares para mim, sabe?
0: Diferente de deficiências com marcadores visíveis, o transtorno do espectro autista e outras condições ocultas não se manifestam por traços corporais. Por isso, a comprovação pode ser feita apresentando documentos oficiais, como a carteira de identificação da pessoa com transtorno do espectro autista. Como explica Edilson Barbosa, advogado e presidente do movimento Orgulho Autista Brasil.
2: Ela é uma carteirinha que tem que ser emitida no seu município para gratuitamente para pessoas autistas. Então a gente pede, se no seu município não está emitindo, cobre e faça sua CIPTEA, porque com ela, aí você garante aí o seu direito de atendimento prioritário. Não basta só falar que é autista. Às vezes você tem que mostrar. E para mostrar, em vez de andar com laudo, aquele papel que o médico emite, você mostra sua carteirinha.
0: Estabelecimentos privados e órgãos públicos devem adequar placas e painéis de sinalização para incluir todos os grupos contemplados pela lei. Em caso de descumprimento da prioridade, a denúncia pode ser feita ao PROCON do município, do estado ou do Distrito Federal, se forem estabelecimentos comerciais. Já para descumprimentos em qualquer instituição, pública ou privada, é possível acionar o Disque Direitos Humanos, Disque 100. Reportagem Luciana Colares de Holanda.
3: Dicas do Enem.
4: Oi, meu nome é Antônia Barbosa e a minha dúvida é: o que eu devo fazer nos últimos 30 dias antes do Enem?
5: Tá faltando pouco, né? Dia 8 de novembro já é o primeiro dia das provas. O professor de História, Fábio dos Santos Reis, disse que nesse momento, na reta final, é hora de fazer revisão do conteúdo.
6: Agora o importante é fazer revisão de exercícios ou mesmo das antigas provas para que o candidato ele possa ter uma dimensão melhor daquilo que é cobrado no Enem. Chegou ali 4 semanas antes da prova, é exercício. Ou exercícios inspirados nas provas do Enem, ou diretamente a resolução de provas anteriores mesmo. Então, muitos dos alunos, inclusive, fazem Enex simulados, aqueles que às vezes têm um pouco mais de possibilidade, às vezes conseguem imprimir esses simulados para irem fazendo em casa. É aplicação prática, é realmente aquela ideia de aplicando os conhecimentos mesmo.
5: É isso aí. Se prepare e acompanhe as nossas dicas toda terça-feira aqui na Voz do Brasil e também na radiogov.ebc.com.br.
7: A educação digital e midiática foi instituída ano passado como elemento curricular obrigatório prevista na Base Nacional Comum Curricular.
8: A ideia é acompanhar a evolução tecnológica e promover o uso de dispositivos digitais nos espaços escolares, com incentivo a práticas éticas e igualitárias.
7: Para guiar essas diretrizes, o Ministério da Educação criou duas estruturas para fortalecer ações na rede pública de ensino sobre conectividade, educação digital e midiática e inteligência artificial.
8: O Ministério da Educação instituiu duas estruturas para fortalecer a implementação das políticas de educação digital e midiática, inovação e conectividade nas redes públicas de ensino. O Comitê Nacional de Educação Digital e Midiática, Inovação e Conectividade e a Rede Nacional de Articuladores. A iniciativa busca aproximar o MEC das secretarias estaduais e municipais de educação e fortalecer a cooperação entre os diferentes níveis de governo. O Comitê Nacional de Educação Digital e Midiática, Inovação e Conectividade tem caráter consultivo. Entre as suas atribuições estão acompanhar e apoiar ações de conectividade, infraestrutura tecnológica, educação digital e midiática, além de inovação pedagógica. Já a Rede Nacional de Articuladores vai fortalecer e articular ações estratégicas de apoio à implementação curricular. Suas atribuições incluem a implementação de ações de monitoramento, formação continuada, produção de materiais orientativos e, principalmente, um espaço estruturado para trocas de experiências. A rede vai contar com articuladores nacionais, territoriais, estaduais e das capitais. Para mais informações, acesse o portal gov.br/mec. Locução Thalita Albuquerque, reportagem Flávia Fernanda.
3: O Instituto Nacional de Estudos e Pesquisas Educacionais Anísio Teixeira, o INEP, liberou para consulta o cartão de confirmação para quem teve o pedido aprovado para a reaplicação da prova nacional docente.
7: O documento já está disponível no sistema PND, dentro da página do participante. É pelo cartão que o candidato confere as informações mais importantes, como o local e o horário do exame.
3: A reaplicação da prova acontece no próximo domingo, dia 18 de outubro.
7: Para mais informações, acesse pnd.inep.gov.br, repetindo pnd.inep.gov.br.
3: E essas foram as notícias do governo federal.
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7: Fique agora com as notícias do Poder Judiciário e do Congresso Nacional. Boa noite.
3: Boa noite e até amanhã.
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11: Evento do Supremo Tribunal Federal promove debate sobre constitucionalidade digital.
12: Justiça do Trabalho em Alagoas condena empresa de telemarketing por restrições ao uso do banheiro e assédio moral.
11: Superior Tribunal de Justiça mantém indenização à comunidade indígena do Rio de Janeiro por reportagem que a associou ao tráfico de drogas.
12: Boa noite, eu sou Marcela Luiz.
11: E eu sou Walter Lima.
12: O presidente do Supremo Tribunal Federal, ministro Edson Fachin, recebeu nesta terça-feira, em audiência solicitada pela Polícia Federal, o diretor-geral da instituição, Andrei Rodrigues. Entre os temas tratados estão as investigações relacionadas ao Banco Master, ameaças dirigidas a ministros do STF e o andamento dos inquéritos relacionados ao INSS e ao Banco Master.
11: O presidente do Supremo pediu celeridade da Polícia Federal para o fim do inquérito 4781, tendo a Polícia Federal adiantado que vai analisar as eventuais diligências pendentes.
12: Ocorreu na manhã de hoje, no Supremo Tribunal Federal, a quarta edição do programa Diálogos Institucionais.
11: O projeto debate os limites da constitucionalidade. Marcelo Della Libera.
13: O tema do encontro foi constitucionalismo digital e os impactos das novas tecnologias na vida das pessoas, como destacou o professor universitário e integrante do Centro de Estudos Constitucionais, o STF, Ingo Sarlet.
14: É que a Constituição passou a ser também um instrumento que deve estabelecer um marco sobre justamente essas questões que envolvem a transformação digital, os desafios que ela representa, inclusive em termos de risco e até mesmo violações sistemáticas de direitos, como acontece com a desinformação, especialmente no processo eleitoral.
13: O diretor do Centro de Estudos Constitucionais do Supremo, Fernando Facuri Scaff, destacou que o diálogo constitucional entre os poderes é importante para que todos falem a mesma língua.
15: A importância desses encontros envolve uma participação do Congresso Nacional nas duas casas e também do sistema de justiça, porque muitas questões destas estão pendentes de regulação, por um lado, que são fatos extremamente novos, todo o que se refere ao mundo digital, à regulação dessas matérias, e por outro lado, uma parte delas já está judicializado.
12: Superior Tribunal de Justiça mantém condenação da editora Globo a indenizar por danos morais a comunidade Guarani de Bracuí, em Angra dos Reis, no Rio de Janeiro.
11: Em reportagem, os indígenas foram associados ao tráfico de drogas. Fátima Uchoa.
16: Na reportagem da editora Globo, também foi afirmado que a comunidade receberia cachaça em troca de maconha. A indenização foi fixada em R$50 mil pela Justiça Federal Fluminense. No STJ, ao manter essa indenização e reconhecer que o Ministério Público é parte legítima para a propor ação em favor da comunidade indígena Guarani de Bracuí por danos causados pela publicação jornalística, o relator ministro Ricardo Vilas Boas Cueva apontou que a liberdade de expressão e de imprensa devem ser conciliadas com o direito de proteção à honra e à dignidade, o que não ocorreu nesse caso.
12: Justiça do Trabalho em Alagoas condena a empresa de telemarketing por restrições ao uso do banheiro e assédio moral.
11: Trabalhadora vai receber R$15 mil de indenização. Simone Moura.
17: A justiça entendeu que a política de pausas da Alma Viva Experience SA em Maceió prejudicava especialmente as mulheres por desconsiderar necessidades como a do período menstrual, da gestação e do pós-parto. Depoimentos mostraram que as pausas eram limitadas a 5 minutos e podiam prejudicar as metas dos funcionários. A nona vara do trabalho também reconheceu assédio moral e rescisão indireta do contrato. Cabe recurso.
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12: Uma boa noite.
11: E até amanhã.
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18: Eu sou Paula Groba.
19: Eu sou Humberto Pinheiro.
18: E estes são os destaques de hoje do Jornal do Senado, que começa agora.
19: PEC da Segurança Pública pode ter votação concluída em comissão na quarta-feira.
18: Projeto prevê aquecedores solares obrigatórios em habitações do programa Minha Casa Minha Vida.
19: Comissão pode votar alívio na contribuição previdenciária dos militares.
18: Boa noite.
19: Boa noite.
18: Mais recursos, maior integração entre as forças policiais e regras mais rigorosas para combater facções criminosas, milícias e outras organizações. Esses são alguns dos principais pontos da PEC da Segurança Pública, que pode ter votação concluída pela Comissão de Constituição e Justiça na próxima quarta-feira.
19: A proposta busca reforçar o combate ao crime no país. O texto base foi aprovado pela Comissão de Constituição e Justiça do Senado, com mudanças propostas pelo relator, senador Rogério Carvalho, do PT de Sergipe. Repórter Bruno Lourenço.
20: A proposta de emenda à Constituição, já aprovada na Comissão de Constituição e Justiça, institucionaliza o Sistema Único de Segurança Pública e confere à União a competência para estabelecer diretrizes gerais para o setor. A PEC expande ainda atribuições da Polícia Rodoviária Federal ao permitir o policiamento ostensivo de ferrovias e hidrovias federais. Prevê um regime especial mais rigoroso para chefes de organizações criminosas e admite a criação de polícias municipais de natureza civil. A CCJ vota nesta quarta-feira algumas sugestões de alterações no texto base. O senador Carlos Portinho, do PL do Rio de Janeiro, por exemplo, quer incluir as Forças Armadas entre as beneficiárias dos recursos destinados à segurança quando militares atuarem em atividades de proteção e defesa civil, contra delitos transfronteiriços e na garantia da lei e da ordem.
21: A ausência de previsão expressa quanto à destinação de recursos do Fundo Nacional de Segurança Pública para essas operações gera insegurança jurídica e limita a capacidade de resposta do Estado frente às ameaças do alcance nacional. Aqui falamos de soberania.
20: O relator, senador Rogério Carvalho, do PT de Sergipe, no entanto, recomenda a rejeição da emenda.
1: As Forças Armadas têm o seu próprio regramento de financiamento, que é um outro debate que precisa ser feito num outro lugar. E se ele for convocado, deverá ter reforço orçamentário naquilo que é o lugar do financiamento da segurança pública.
20: A PEC assegura para o desenho das ações de segurança pública receitas vinculadas ao Fundo Nacional de Segurança Pública e ao Fundo Penitenciário Nacional, vedados os contingenciamentos.
18: E militares aposentados que recebem até o teto do regime geral podem ficar isentos da contribuição previdenciária.
19: É o que determina um projeto de lei que está pronto para ser votado na Comissão de Assuntos Econômicos. Raíssa Abreu conta mais.
2: Está pronto para votação na Comissão de Assuntos Econômicos o relatório do senador Efraim Filho, do PL da Paraíba, a um projeto de lei que alivia a cobrança previdenciária de militares aposentados e seus pensionistas. Apresentada pelo deputado Cabo Gilberto Silva, também do PL da Paraíba, a proposta determina que a contribuição só vai incidir sobre a parte da remuneração que ultrapassar o teto do regime geral da Previdência. O senador Efraim Filho é favorável ao projeto. Ele destacou que a mudança vai corrigir uma distorção histórica que vem corroendo as remunerações dos militares inativos. O senador explicou que os militares são a única categoria do serviço público que paga contribuição previdenciária sobre o total dos vencimentos, o que prejudica quem ganha menos. Depois de passar pela Comissão de Assuntos Econômicos, a proposta vai ser analisada pela Comissão de Assuntos Sociais.
18: Empresas poderão ajudar os funcionários a comprar medicamentos em troca de descontos no imposto de renda.
19: O projeto que cria o Programa de Medicamentos do Trabalhador está pronto para votação na Comissão de Assuntos Econômicos. Repórter Marcela Cunha.
22: O projeto permite que empresas ajudem a pagar os medicamentos de seus funcionários e dependentes. A proposta do senador Everton, do PDT do Maranhão, cria o Programa de Medicamentos do Trabalhador, que funcionaria de forma semelhante ao Vale Alimentação. As empresas que aderirem ao programa poderão dividir com os empregados os custos dos remédios e receber incentivos fiscais. O Everton afirma que a iniciativa poderá aliviar o orçamento das famílias.
23: A empresa que aderir ao programa tem desconto no imposto de renda. Isso vai ajudar muito as pessoas que precisam comprar medicamentos que não estão na farmácia popular.
22: O relator na Comissão de Assuntos Econômicos, senador Nelsinho Trade, do PSD de Mato Grosso do Sul, apresentou parecer favorável ao projeto, mas sugeriu mudanças. Entre elas, um limite de R$90 mensais por funcionário para o cálculo do incentivo fiscal concedido às empresas. Se aprovado na Comissão de Assuntos Econômicos, o projeto seguirá para a Comissão de Assuntos Sociais, onde poderá receber a decisão final do Senado.
18: O Senado também pode votar uma proposta que estimula o uso de aquecedores solares de água em residências. O texto está sob análise da Comissão de Meio Ambiente.
19: Uma das ideias é tornar o equipamento obrigatório em obras do programa Minha Casa Minha Vida. Repórter César Mendes.
24: O projeto cria o Programa Nacional de Incentivo ao Uso de Aquecedores Solares de Água, Pronasol, prevendo que o governo federal defina localidades em que será obrigatória a instalação desses equipamentos pelo programa Minha Casa Minha Vida. O saque do FGTS, uma única vez, para a compra de aquecedores solares destinados à residência própria, também está previsto. O autor, senador astronauta Marcos Pontes, do PL de São Paulo, disse que a adoção das medidas propostas vai contribuir para a economia de energia elétrica e para a redução dos impactos ambientais.
25: Num país como o nosso, localizado com bastante insolação, sem dúvida nenhuma, isso aí vai ser um ganho grande também para a construção civil na utilização desses sistemas.
24: Após a análise da Comissão de Meio Ambiente, o projeto seguirá para a Comissão de Infraestrutura.
18: A senadora Damaris Alves, do Republicanos do Distrito Federal, defendeu a investigação de condutas de ministros do Supremo Tribunal Federal pelo Senado. Ela rejeitou a possibilidade de acordos para evitar tensões entre as instituições e citou suspeitas de corrupção, decisões judiciais e medidas de censura.
19: Para Damaris, as condutas dos ministros devem ser apuradas na próxima legislatura.
26: Não serei fiadora de impunidade e vou trabalhar incansavelmente
0: forte para que a lei valha para todos. Ninguém vem com essa história de diálogo pela governabilidade, de diálogo para não ter tensão entre esta casa e a outra. E o recado é claro, não tem acordo.
18: Já o senador veneziano Vital do Rego, do MDB da Paraíba, destacou as manifestações populares ocorridas em diversos estados do país nos últimos dias. Estudantes e movimentos sociais participaram da mobilização em defesa de pautas como educação e garantia de direitos sociais.
19: Durante os atos, os participantes também pediram o fim da chamada escala 6x1, a proposta que reduz a jornada de trabalho para 40 horas semanais, sem redução salarial, está em discussão no plenário do Senado Federal e pode ser votada em primeiro turno ainda nesta semana. Veneziano Vital do Rego defendeu que a população continue mobilizada.
4: Quero enaltecer a presença às ruas dos milhões de brasileiros que ganharam a Avenida Paulista, que ganharam Copacabana, que estiveram em Pernambuco, em João Pessoa, no Rio Grande do Sul, em Campina Grande, em Santa Catarina, em todas as partes.
18: E senadores concluíram nesta terça-feira a quarta sessão de debates sobre a PEC que acaba com a escala 6x1. A proposta reduz a jornada para 40 horas semanais, com duas folgas e sem redução salarial. Defensor da mudança, o senador Paulo Paim, do PT do Rio Grande do Sul, afirmou que a medida é uma questão de direitos humanos, por garantir mais tempo para o descanso e o convívio familiar.
19: A última sessão de debates está prevista para esta quarta-feira. Em seguida, o plenário poderá votar a PEC em primeiro turno. A liderança do governo já recolhe assinaturas para pedir agilidade na votação em segundo turno. Paim defendeu a aprovação unânime da proposta e classificou como uma conquista de dignidade para os trabalhadores.
5: Asseguramos que o direito ao tempo não seja uma pauta meramente econômica. É uma causa civilizatória. É uma causa de direitos humanos.
19: Com edição de Paulo Groba e trabalhos técnicos de Eliseu Caires, o Jornal do Senado fica por aqui. Acompanhe agora as notícias da Câmara dos Deputados. Boa noite.
18: Boa noite e até amanhã.
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6: Parlamentares analisam medidas de apoio às pessoas com deficiência.
7: Um dos projetos implanta delegacias para atendimento especializado.
6: Outra proposta cria qualificação de pessoas com deficiência na cultura.
7: Boa noite. A Câmara aprovou medidas de apoio para a qualificação profissional de pessoas com deficiência no setor cultural. A repórter Paula Bittar acompanhou a votação.
8: A Comissão de Constituição e Justiça da Câmara aprovou um projeto que prevê recursos para a formação e qualificação profissional de pessoas com deficiência no setor cultural. A proposta inclui dispositivo na lei que criou a Política Nacional Aldir Blanc de Fomento à Cultura para prever que entre as ações e projetos culturais que recebem apoio e fomento da União, estados e municípios estejam ações e iniciativas culturais que promovam a formação e a qualificação das pessoas com deficiência para atuação no mercado cultural. O relator, deputado defensor Estélio Denner, do União de Roraima, recomendou a aprovação por entender que o projeto se harmoniza com os inúmeros dispositivos constitucionais que concedem especial proteção às pessoas com deficiência. O projeto, que prevê recursos para a formação e qualificação profissional de pessoas com deficiência no setor cultural, segue agora para a análise do Senado. Da Rádio Câmara de Brasília, Paula Bittar.
10: Direitos Humanos.
6: Jandira Fegali, do PCdoB do Rio de Janeiro, defende a política de direitos sociais do país. Ela faz um alerta sobre os riscos para o bem-estar da população que podem ser causados por mudanças constitucionais sem fundamento na realidade.
7: Jandira Fegali considera que a proteção das conquistas sociais dos brasileiros deve estar no centro do debate nacional. A parlamentar cita o SUS e a educação pública entre as políticas que precisam ser fortalecidas, independentemente de quem estiver no poder.
10: Segurança Pública.
6: Avança na Câmara a proposta que cria as delegacias especializadas no atendimento às pessoas com deficiência. A repórter Silvia Munhato explica.
3: A Comissão de Defesa dos Direitos das Pessoas com Deficiência da Câmara dos Deputados aprovou o projeto que cria nos estados e no Distrito Federal as delegacias especializadas no atendimento às pessoas com deficiência. Pela proposta, o Poder Executivo deverá regulamentar a instalação gradual das delegacias, de acordo com a demanda de cada região. Por recomendação da relatora na comissão, a deputada doutora Alessandra Haber, do Podemos do Pará, foi aprovada a versão da Comissão de Segurança Pública para o projeto do deputado Juninho do Pneu, do PSDB do Rio de Janeiro. A principal mudança em relação ao texto original foi a previsão de financiamento pelo Fundo Nacional de Segurança Pública. Segundo a relatora, essa alteração dá à proposta maior viabilidade administrativa e financeira. De acordo com o texto aprovado, as delegacias deverão contar com equipes multiprofissionais formadas por delegados, investigadores, escrivães, psicólogos, assistentes sociais, intérpretes da língua brasileira de sinais e profissionais de apoio. A proposta que cria as delegacias especializadas no atendimento às pessoas com deficiência será analisada agora pela Comissão de Constituição e Justiça. Da Rádio Câmara de Brasília, Silvia Minhato.
10: Ciência e tecnologia.
7: Uma comissão da Câmara aprovou regras para reforçar investigações de crimes cometidos pela internet. Saiba mais com a repórter Maria Neves.
13: A Comissão de Segurança Pública da Câmara aprovou o projeto do deputado Domingos Neto, do PSD do Ceará, que institui medidas voltadas a inibir crimes na internet e aumentar a pena para quem comete esse tipo de delito. Além de criar um tipo penal para organização criminosa digital, a proposta determina que a Justiça suspenda ou bloqueie perfis e contas usados para praticar crimes de forma continuada. Atualmente, a lei prevê a retirada de conteúdos específicos por meio de ordem judicial, mas não trata do bloqueio de contas, perfis ou canais na rede de computadores. A medida define organização criminosa digital como grupo de três ou mais pessoas que use a tecnologia para cometer crimes com pena máxima superior a 4 anos ou que atue em mais de um país. Pelo texto aprovado, apresentado pelo relator, deputado Capitão Alberto Neto, do PL do Amazonas, a pena para quem integrar, organizar, chefiar ou financiar organização criminosa digital será de 4 a 8 anos de reclusão, além da punição correspondente ao crime praticado. As penas serão aumentadas de 1/3 a 2/3 quando os criminosos utilizarem ferramentas avançadas para dificultar a identificação dos autores. O mesmo acréscimo é previsto para ataques a instituições financeiras, serviços públicos essenciais ou infraestrutura crítica, como os sistemas utilizados pelo mercado financeiro. Ainda de acordo com a proposta, empresas de tecnologia, provedores de internet e instituições financeiras serão obrigadas a colaborar com as autoridades na identificação de suspeitos de cometer crimes virtuais. Outro ponto permite ao Banco Central determinar o bloqueio temporário de contas, valores ou transações financeiras sempre que houver indícios de lavagem de dinheiro, fraudes financeiras ou outros crimes com risco imediato de dissipação dos recursos. O projeto que prevê medidas para coibir crimes virtuais ainda será analisado pela Comissão de Constituição e Justiça e terá de ser votado pelo plenário. Se aprovado, poderá seguir para análise do Senado. Da Rádio Câmara de Brasília, Maria Neves.
10: Economia.
6: Paulo Benevides Filho, do União do Ceará, questiona a proposta de orçamento da União para 2027, estimada em 7,5 trilhões de reais, e alerta para o impacto dos juros da dívida pública que, segundo ele, devem alcançar 1 trilhão e 300 bilhões de reais no ano.
7: O legislador também contesta os valores divulgados sobre as despesas previdenciárias. Mauro Benevides Filho teme que o governo federal descumpra a regra constitucional que determina o limite de tomada de empréstimos. sob o risco de tornar insustentáveis as contas públicas.
6: Luiz Lima, do Novo do Rio de Janeiro, critica a política econômica vigente no país. Ele classifica como preocupante a perda do poder de compra da população e aponta o preço dos alimentos e os baixos salários como sinais das dificuldades enfrentadas pelos brasileiros.
7: Luiz Lima também avalia que o aumento do número de beneficiários de programas sociais reflete a falta de oportunidade de trabalho. Para o parlamentar, é preciso priorizar a geração de empregos, reduzindo a dependência da população em relação aos incentivos assistenciais.
6: Bom Gás, do PT do Rio Grande do Sul, defende as medidas do governo federal para ajudar os micro e pequenos empreendedores com ampliação do limite de faturamento, renegociação de dívidas bancárias e acesso a mais recursos.
7: De acordo com Bom Gás, apoiar pequenos negócios amplia investimentos e favorece o crescimento econômico, beneficiando trabalhadores e parcelas mais amplas da população, em conformidade com as políticas públicas de promoção de oportunidades para os brasileiros.
6: Ricardo Maia, do MDB da Bahia, ressalta a necessidade de manter as políticas sociais e econômicas em vigor, priorizando os problemas concretos da população, como o fim da fome, do endividamento e o acesso à saúde, à educação e ao mercado de trabalho.
7: Ricardo Maia também critica o discurso de ódio e a polarização, lamentando que a política tenha sido transformada em disputa entre torcidas, alheia às condições reais de vida da maioria dos brasileiros e à luta por um futuro promissor.
10: Saúde.
6: A Câmara está debatendo a alternância entre medicamentos biológicos e biosimilares. Saiba mais sobre os usos dessas substâncias com a repórter Agui Pontes.
11: A Comissão de Saúde da Câmara dos Deputados aprovou uma proposta que permite a troca entre medicamentos biológicos e biosimilares. Para que a troca seja possível, é necessário haver critérios técnicos observados, acompanhamento clínico e de efeitos colaterais. A principal diferença entre esses medicamentos é a origem. Os biológicos são naturais e os biosimilares são sintéticos. A deputada Silvia Cristina, do PP de Rondônia, relatora da Comissão de Saúde, explica como se deu as discussões sobre o projeto.
12: Antes nós tínhamos um entrave, né, porque os biosimilares eram de complexo ativo, mas passado com o tempo, viu-se que podia ser feita essa dispensação, porque já não teria mais problema, especialmente com parte da vigilância sanitária. Então nós fizemos um relatório pela aprovação, então essa dispensação ela é possível para garantir, é claro, um desenvolvimento melhor com relação à saúde.
11: Os medicamentos biológicos são produzidos a partir de células ou organismos vivos. Por virem dessa fonte, as moléculas geradas são grandes e complexas, como um anticorpo, por exemplo. Por causa dessas características, os medicamentos biológicos tendem a se degradar mais facilmente, com mudanças pequenas, como a de temperatura, e não permitem cópias idênticas. Por outro lado, os biosimilares são medicamentos desenvolvidos de forma artificial para apresentar semelhança com um medicamento biológico original, trazendo o mesmo efeito e obedecendo a normas técnicas específicas. Quando surgiram, trouxeram junto muitas dúvidas sobre sua segurança e principalmente sobre a segurança em fazer a alternância entre os medicamentos biológicos e biosimilares. A relatora Silvia Cristina explica que hoje em dia essa inquietação foi superada, dado o acúmulo de estudos, não só por parte da Agência Nacional de Vigilância Sanitária, a Anvisa, mas de órgãos como a Organização Mundial da Saúde e a Agência Europeia de Medicamentos. Ela defende que a proposta procura estabelecer na legislação os tipos de medicamentos e prever a segurança da alternância entre os dois tipos, desde que tenha acompanhamento técnico. A proposta que permite a troca entre medicamentos biológicos e biosimilares espera análise na Comissão de Finanças e Tributação. Da Rádio Câmara, de Brasília, Agui Pontes.
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1: Trabalho. Gilvan Alencar, do PSB do Ceará, defende o fim da escala de trabalho 6x1, com a adoção de 2 dias de descanso por semana. O congressista critica parlamentares que, segundo ele, mudaram de posição sobre o tema durante o período eleitoral.
2: E Gilvan Alencar questiona a proposta de negociação direta entre patrões e empregados para definir a jornada de trabalho. O parlamentar considera que a mudança na legislação deve priorizar os direitos dos trabalhadores, independentemente das disputas políticas.
1: Benedita da Silva, do PT do Rio de Janeiro, defende a aprovação do fim da escala de trabalho 6x1, destacando a mobilização nacional em favor de 2 dias de descanso por semana. A deputada avalia que a pressão popular tem levado parlamentares contrários à mudança a rever suas posições.
2: Benedita da Silva considera que a participação dos movimentos sociais é fundamental para ampliar os direitos dos trabalhadores. A parlamentar ressalta a atuação de estudantes e representantes da classe trabalhadora na mobilização pela redução da jornada.
1: Reginaldo Lopes, do PT de Minas Gerais, é favorável ao fim da escala 6x1 e defende as garantias legais para assegurar tempo livre além do expediente. O deputado alega que a mudança pode melhorar a qualidade de vida e a saúde mental dos trabalhadores.
2: Em contrapartida, Reginaldo Lopes rechaça a jornada intermitente de trabalho e as negociações individuais, alegando que trabalhadores e patrões têm poderes desiguais de barganha. Ele conclama os eleitores a acompanhar as votações que ocorrerão no Senado sobre o fim da escala 6x1.
1: Alencar Santana, do PT de São Paulo, defende o fim da escala 6x1, atribuindo o avanço da proposta à mobilização popular e ao apoio do governo federal. Ele lembra ainda o governo anterior e alguns senadores que eram contrários à matéria, alegando prejuízos a empresas e à economia.
2: Na avaliação de Alencar Santana, a aprovação da PEC que acaba com a escala 6x1 vai representar uma conquista dos trabalhadores, especialmente da juventude e das pessoas que dependem do próprio trabalho para garantir o sustento.
3: Votação.
1: A Câmara aprovou um aumento do limite anual para a admissão de bombeiros militares no Distrito Federal. A repórter Paula Bittar acompanhou a votação.
4: A Comissão de Constituição e Justiça da Câmara aprovou uma proposta que aumenta o limite anual para o ingresso de efetivo no Corpo de Bombeiros Militares do Distrito Federal. Segundo o texto, em vez das atuais 377 nomeações por ano, a corporação poderá admitir anualmente até 714 novos integrantes, dos quais 94 oficiais e 620 praças. Segundo a autora do projeto, deputada Érica Cocai, do PT do Distrito Federal, os atuais limites de ingresso não são capazes de fazer frente às demandas da população nos próximos anos.
5: Nós precisamos de mais profissionais no Corpo de Bombeiros aqui do Distrito Federal. São profissionais que não apenas protegem o patrimônio, mas são profissionais que protegem a vida ou as vidas da população. Todas as vezes que nós temos algum tipo de situação emergencial, nós lembramos dos bombeiros e nós chamamos os bombeiros. Então são profissionais que são fundamentais para nossa cidade.
4: A proposta que aumenta o limite anual para o ingresso de efetivo no Corpo de Bombeiros Militares do DF já pode seguir para o Senado, a menos que haja recurso para votação antes pelo plenário da Câmara. Da Rádio Câmara de Brasília, Paula Bittar.
3: Eleições.
2: Eleito com mais de 52 mil votos, Bebeto, do PP do Rio de Janeiro, agradece o apoio dos eleitores de mais de 88 municípios do estado e atribui a vitória à fé em Deus. Ao dizer que apresentou mais de 32 projetos, ele reforça estar entre os 10 deputados fluminenses mais atuantes.
1: O congressista destaca sua atuação na defesa de obras de mobilidade urbana na Baixada Fluminense, com a duplicação da rodovia Presidente Dutra e a revitalização da ferrovia em São João de Meriti. Bebeto promete seguir atuando em benefício do estado.
2: Charles Fernandes, do PSD da Bahia, agradece os quase 90 mil votos recebidos que o conduziram para o seu terceiro mandato na Câmara e reafirma seu compromisso em defender a agricultura familiar, o agronegócio e os municípios baianos na próxima legislatura.
1: Ele destaca investimentos na área de saúde do estado, incluindo

0: mais de 20 hospitais e 27 policlínicas. Charles Fernandes defende ainda a soberania nacional, a autonomia dos povos e as relações internacionais baseadas na cooperação e nas relações harmoniosas entre nações.
1: O Tony de Paula, do PSD do Rio de Janeiro, critica posicionamentos do Tribunal Superior Eleitoral, alegando haver diferença de tratamento aos candidatos à presidência da República no que diz respeito à retirada de publicações nas redes sociais.
0: O Tony de Paula pede que os ministros não protejam candidatos supostamente ligados às milícias, ao citar contratações de familiares de milicianos em gabinetes parlamentares, influências em hospitais federais e repasses de emendas a entidades ligadas a esses grupos.
1: Paulo Soares, do Podemos de São Paulo, faz um balanço dos seus 4 meses de mandato e destaca a apresentação de 31 propostas e a atuação em 7 relatorias. Entre os resultados, ele cita um projeto já transformado em lei, voltado à prevenção da saúde da mulher.
0: Paulo Soares também agradece os votos recebidos e afirma que vai continuar acompanhando as demandas do interior paulista, mesmo sem mandato. Ele defende uma atuação política focada em áreas como saúde e educação, com menos disputas ideológicas e mais atenção aos problemas da população.
1: Luiz Couto, do PT da Paraíba, agradece os mais de 60 mil votos recebidos, embora não tenham sido suficientes para garantir sua reeleição. Com 5 mandatos como deputado federal e 2 como estadual, ele afirma que sua trajetória foi dedicada à justiça social e à defesa dos direitos humanos.
0: Luiz Couto também reafirma o compromisso de continuar servindo ao povo paraibano, mesmo fora do Congresso. Para ele, o fim do mandato não encerra sua atuação em defesa da população, guiada, segundo ele, pela fé, pela honestidade e pelo compromisso com o próximo.
1: Geraldo Rezende, do União de Mato Grosso do Sul, diz que respeita o resultado das urnas e que vai seguir trabalhando até o último dia do seu mandato. No balanço de sua trajetória, ele destaca participação na criação da Universidade Federal da Grande Dourados.
0: Geraldo Rezende menciona ainda sua contribuição para a construção do Hospital Regional de Dourados e a implementação do primeiro SAMU indígena do país. O deputado também cita a construção de creches em aldeias e a defesa da regionalização dos serviços públicos.
1: Ismael, do PL de Santa Catarina, agradece os mais de 70 mil votos que recebeu, mas lamenta não ter alcançado a reeleição. Após 4 anos na Câmara e 37 anos de vida pública, o parlamentar faz um balanço da sua trajetória política e enaltece a experiência adquirida no Congresso.
0: Além disso, Ismael cita participação em comissões e frentes parlamentares, entre elas a de amparo às comunidades terapêuticas. O deputado conclui que pretende seguir em frente, agradecendo à família, aos amigos e aos eleitores pelo apoio.
1: Termina agora o Jornal Câmara dos Deputados, produzido pela Rádio Câmara, com trabalhos técnicos de Rafael Santos e apresentação de Márcio Aquilissardi e José Carlos Andrade. Uma ótima noite para você.
0: A Voz do Brasil volta amanhã. Boa noite.
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0: 19h59.
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